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0: 21h33.
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1: F News informa. Dados do perfil do eleitorado consolidados em 14 de julho apontam que Alagoas chega às eleições de 2026 com 2.441.000 eleitores aptos a votar. O levantamento mostra que as mulheres são maioria e representam mais da metade das pessoas que poderão comparecer às urnas neste ano. O eleitorado feminino é de 53,48% do total e os homens somam 46,52%. A distribuição dos eleitores também revela o peso da capital na disputa eleitoral. Maceió possui 644 mil eleitores, o que representa 26,4% de todo o eleitorado alagoano. Arapiraca aparece em segundo lugar com 158.669 eleitores, seguida por Rio Largo, Palmeira dos Índios e União dos Palmares. O arquivo também contabiliza 27.455 eleitores com deficiência e 390 eleitores que utilizam nome social. A estrutura eleitoral apresentada na base abrange os 102 municípios de Alagoas, distribuídos por 42 zonas eleitorais e 7.241 combinações distintas de zona e seção eleitoral.
2: F News informa.
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0: 22 horas e 2 minutos.
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4: F News informa.
5: Um levantamento do Instituto Paraná Pesquisas, divulgado nesta segunda-feira, dia 31 de agosto, aponta o candidato JHC do PSDB na liderança da disputa pelo governo do estado de Alagoas. JHC tem 47,2% das intenções de voto, seguido por Renan Filho, do MDB, com 41,3%. A diferença entre os dois candidatos é de 5,9 pontos percentuais. Na sequência, aparecem Lenilda Luna, do UP, com 1%, e Márcio Jambo, do Democratas, com 0,4%. Outros 5,6% dos entrevistados afirmaram não votar em nenhum dos candidatos. Brancos e nulos somam 5,6%. Não sabe ou não respondeu, 4,6%. Os números correspondem ao cenário 1 da pesquisa estimulada. O Paraná Pesquisas ouviu 1.400 eleitores e o levantamento foi realizado entre os dias 26 e 29 de agosto de 2026 em 55 municípios de diferentes regiões de Alagoas. O levantamento apresenta um grau de confiança de 95% e uma margem de erro estimada de 2,7 pontos percentuais para os resultados gerais. A pesquisa está registrada no Tribunal Superior Eleitoral sobre o número AL03-316/2026 para as disputas de governador e senador.
4: F News informa.
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1: 23 horas e 9 minutos.
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O Senhor quer te ver de pé. O Senhor quer usar a tua vida como profeta. Quantos profetas nós temos aqui nessa noite? Aleluia, aleluia. E se você se sentir fraco, se você se sentir sozinho no meio da caminhada, chama por Ele. Chama pelo nome de Jesus. Se você se sentir desamparado, chama por Ele. 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
2: 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E tá lá até hoje, viu?

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2: 7 horas e 25 minutos.
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Eu também trabalhei lá.

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0: Bom dia! Um dia aprenderemos o que a vida sempre nos reserva. Chegará um momento em que perceberemos que quando damos a mão não prendemos o coração, que quem fica hoje pode partir amanhã e que o nosso rumo, ele está em constante mudança. Deixaremos de confiar tanto em promessas, pois elas não são garantias de absolutamente nada. Mas aprenderemos a fazer prevalecer as convicções que temos sobre as pessoas à nossa volta. Seremos surpreendidos por gente que vive do nosso lado. Alguns amigos prevalecerão no tempo, darão sua mão em ocasiões, né, que nem sempre são aquelas que a gente espera. Ocasiões de dificuldade, enquanto outros simplesmente desaparecerão sem que estivéssemos esperando por isso, não é? Acabaremos por aceitar as perdas e a ingratidão, mas daremos mais valor à lealdade e àqueles que permanecem em qualquer circunstância, por mais difícil que seja. Há mais coisas que aprenderemos na vida com respeito ao que somos todos nós. Conheceremos de perto algumas realidades que se tornarão amargas e outras verdades que farão nossa existência de fato valer a pena. E no final, e depois de vivermos tudo o que há para viver, saberemos apenas que tudo faz parte da essência do ser humano. O dia mais belo, hoje, coisa mais fácil errar. O maior obstáculo, o medo. O maior erro, o abandono. A raiz que todos os males, de todos os males, o egoísmo. A distração mais bela, sem dúvida nenhuma, o trabalho. A pior derrota, o desânimo. Os melhores professores, as crianças. A primeira necessidade, comunicar-se. O que traz felicidade? Ser útil aos demais e deixar um legado positivo na sua vida. Pense nisso. Agora são 8 horas mais 21 minutos. Está entrando no ar o seu, meu, nosso programa Cidadania Delmiro.
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0: Olá, minha gente, bom dia, bom dia, bom dia, bom dia para você, amigo, amiga, senhor e senhora. Bom dia a você, conterrâneo sertaneja, senhora conterrânea sertaneja, a todos os queridos amigos, a nossa não tão menos querida região do Alto Sertão Alagoano. É com imenso, gigantesco prazer, alegria e satisfação que chegamos para mais uma manhã de muita informação aí mesmo no seu rádio. Você sempre ligado, sintonizado e conectado aqui na sempre mais querida e preferida de Delmiro Gouveia e região, Alternativa FM, a rádio da notícia do seu coração e, claro, da informação em 98.5 e parceria com a rede de rádios Francês FM e o portal Francês News. A partir de agora, a notícia começa a acontecer. Você que acompanhava aí o horário eleitoral, depois uma sequência de músicas, entramos aqui um pouco atrasados, mas por alguns problemas técnicos que já foram resolvidos e a gente está no ar. Não poderíamos deixar de trazer, nem que seja por pouco tempo, nossa Cidadania Delmiro e as nossas informações também desta sexta-feira. Vamos até às 10 horas, até um pouco mais das 10 horas, trazendo essa informação que é sempre verdadeira, que é sempre com compromisso, responsabilidade e, acima de tudo, em respeito a você que acorda cedo, nos prestigia com a sua audiência e nos dá a licença de entrarmos na sua casa para assim fazermos parte da sua família. Pode acreditar que para todos nós é um imenso, gigantesco prazer. O nosso microfone aberto, aliás, Cidadania Delmiro chega e com ele a informação das sextas-feiras. Hoje sem o Gilson Feitosa, como todos sabem, eu expliquei praticamente durante toda a semana, o Gilson teve um pequeno problema odontológico, né? Vamos colocar assim, está se recuperando, né? Mas na semana que vem estará de volta com tudo, tá?

0: gente? Então, vamos tocando aqui o nosso Cidadania Delmiro de hoje, neste dia 4 do mês de setembro. E claro, nossa Cidadania Delmiro hoje, que tem aqui na nossa sonoplastia o Juan Santos. Até agradecer o Juan, que hoje não seria dia de ele estar aqui, mas ele veio prontamente, se dispôs a vir e contribuir aqui com a Cidadania, gente. Até porque o novo formato aqui da emissora não nos permite mais, mesmo que a gente queira, estar apresentando o programa ali sozinho, não é? Então, o Juan veio dar essa força aqui, a quem a gente agradece. É, o apoio técnico é do Allan Kardec também, que a gente agradece muito. E claro, Ismael Sandes comandando toda a nossa equipe por aqui. O Cidadania Delmiro começa agora abraçando aos aniversariantes do dia, com desejos de paz, saúde, felicidades e muitos anos de vida. Aniversariantes desse dia 4 de setembro, uma sexta-feira maravilhosa, a primeira do mês de setembro, não é, gente? Mas com um ponto a mais, que na segunda-feira é feriado nacional, dia 7 de setembro. E muita gente aí já programando o seu final de semana, né, emendado em um feriado. E vai ser um final de semana mais prolongado, não é, gente? Que coisa boa, não é verdade? Que coisa boa. Então, um feliz feriado para todos, um final de semana de paz e bênçãos, mas acima de tudo e de qualquer coisa, uma sexta-feira, né, abençoada, feliz, iluminada e produtiva para todos nós. Como é que foi sua noite? Dormiu bem? Deu para renovar as energias, recarregar as baterias e está pronto, pronta para enfrentar os desafios de mais um dia? Tem um adendo maior, tem uma força maior aí, que é você imaginar que hoje é sexta, mas segunda é feriado. Então você já tem um motivo a mais para ficar feliz. Além do final de semana que está chegando, temos um feriado prolongado aí, não é, gente? Pela frente. Então, para todos vocês, que o nosso final de semana seja de paz e bênçãos. Aos aniversariantes do dia, que você esteja ao lado das pessoas que te amam, tá? E que você receba abraços sinceros e parabéns verdadeiros. É o que a gente deseja sempre. Hoje, dia 4 do mês de setembro, hoje é dia mundial da saúde sexual, hoje é dia de Santa Rosália e hoje também é dia, né, de você refletir, porque quando a gente fala em saúde sexual, a gente fala de prevenção e a gente não pode jamais, né, ter a consciência de como isso é importante, o cuidado com a nossa saúde sexual também. E o Dia Mundial da Saúde Sexual foi criado pela Associação Mundial da Saúde Sexual, a WAS, em 2010, com o objetivo de conscientizar sobre a importância de uma vida sexual saudável, baseada no respeito, na prevenção e na liberdade de escolha. A data destaca que a saúde sexual não se resume à ausência de doenças, mas sim envolve o bem-estar físico, emocional, mental e social relacionado à sexualidade livre de discriminação, coerção ou principalmente de violência. Os maiores desafios compreendem, sobretudo, acesso à informação e aos métodos de prevenção de infecções sexualmente transmissíveis. Não raro, né, pacientes, né, que começam nessa vida, que se tornam pacientes já a partir de 20 anos, com doenças ou infecções sexuais transmissíveis, viu, gente? A saúde sexual é um direito de todos e deve ser encarada com responsabilidade e cuidado. Além da prevenção das ISTs, como são chamadas, é fundamental que as pessoas tenham acesso à informação, acompanhamento médico e que possam viver sua sexualidade de forma segura e, acima de tudo, respeitosa. Então, que a gente tenha consciência nesse Dia Mundial, né, da Saúde Sexual, que reforça a importância do cuidado integral, principalmente com a sexualidade. Então, para isso, consciência. Para quem é lembrado e celebrado nesse dia, né, a gente vai aplaudir, em especial aos aniversariantes do dia, a essa sexta-feira que começa, a um final de semana que, ó, tá batendo a nossa porta junto com um feriadão. E claro, para celebrarmos sempre a vida e para agradecermos a Deus por ele nos permitir estar aqui em mais uma manhã e celebrar esse dia que se inicia ensolarado na terra do pioneiro. É, gente, será que teremos um final de semana daqueles de alta temperatura? Mas pelo menos é um final de semana, a gente pode aproveitar aí, né, e apreciar as belezas do Velho Chico, ou, não é, se refrescar aí onde quer que seja. Dá para planejar este final de semana com a família, com os amigos. Enfim, como fica o tempo e a temperatura, a gente vai dizer daqui a pouquinho, mas antes, Vamos aplaudir esse dia lindo que começa em Delmiro Gouveia e no Alto Sertão Alagoano, com céu aberto e tempo firme para celebrar a vida e agradecer a Deus por mais um dia. Vamos aplaudir essa sexta-feira que se inicia. Vamos lá. Muito bem, viva a vida, viva os aniversariantes do dia, não é? Parabéns a você, felicidades a todos que são celebrados e a data de conscientização, principalmente a saúde sexual, consciência, não só hoje, mas todos os dias da nossa vida, não é? Eu falava em dia ensolarado, céu aberto, tempo firme, é isso que a gente percebe agora e nesse início de manhã, temperatura já lá em cima, já que estamos falando sobre a previsão do tempo, no ar, tempo e temperatura, vamos lá.
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0: Muito bem, tempo e temperatura para você que nos acompanha, onde quer que você esteja, em casa, no trabalho, se dirigindo ao trabalho ou se preparando para mais um dia de trabalho, de labuta, não é? De luta diária, não é? Um bom trabalho para você. É você à mesa do seu café da manhã se preparando para mais um dia de trabalho, não é? Pelo adiantado da hora, 8:30 em ponto agora na terra do pioneiro, muita gente já não mais em casa, mas já realmente no batente, trabalhando. Mas pensa e imagina que hoje é sexta-feira, tem um final de semana, tem um feriadão aí, se anima, né, gente? Né? Se anima, hoje que seja uma sexta-feira realmente produtiva. Dia nesse momento, não é? Às 8:30 em ponto, é 24 graus de temperatura. A máxima prevista para hoje é de 34 graus ao longo do dia, que deve acontecer ali entre meio-dia e 2 horas da tarde, com sensação térmica de 36. Então hoje também promete, essa sexta-feira promete ser de calor intenso, tá, gente? Se protege aí. Sol com muitas nuvens durante o dia, períodos até de céu nublado. É o que indica a meteorologia, a previsão do tempo. Noite com pouca nebulosidade. Não há probabilidade de chuvas para hoje, ou seja, previsão de chuvas para o Alto Sertão é de 0%. A umidade relativa do ar máxima de 88%, porém a mínima de 39% apenas. Os ventos sopram a 13 km por hora. E em pleno inverno, esses ventos são aqueles ventos vaporizados, não é? Aquele vento quente. Infelizmente, ontem tivemos um dia de céu aberto, tempo firme, cinzento. E isso denota que a temperatura está lá em cima, a umidade relativa do ar lá embaixo. Então, nunca é demais lembrar que a hidratação é importante, ingerindo bastante líquido ao longo do dia, evitando os raios solares ali entre 10 da manhã e 4 horas da tarde. Vale lembrar sempre a você. E como é de costume nas sextas-feiras, vamos trazer também a previsão do tempo para o final de semana, começando pelo sábado. A mínima, temperatura mínima entre 21 e 22 graus, a máxima entre 33 e 34 graus. Previsão do tempo para sábado é de dia de sol com algumas nuvens, névoa sem muita densidade ao amanhecer, noite com pouca nebulosidade. E o domingão, hein? Muita gente fica também na expectativa da previsão do tempo para o domingo. A previsão do tempo para domingo é de sol com diminuição de nuvens pela manhã, tarde ensolarada e noite de céu aberto e tempo firme. Temperatura mínima entre 22 e 23, só que no domingo aumenta mais a máxima, entre 34 e 35 graus, com sensação térmica de 37. Portanto, tá aí. Tempo e temperatura para você que nos acompanha. Então já dá para programar esse final de semana e esse feriadão prolongado, porque sol, pelo menos o que indica a previsão do tempo e a meteorologia, não vai faltar. Será que vai se concretizar? Aí eu não posso afirmar. Trata-se de previsão e não de precisão. Tudo pode acontecer. E como ainda estamos no inverno, se as chuvas vierem, o sertanejo sempre agradece, mas final de semana as pessoas ficam, querem dias de sol, não é? Para aproveitar o final de semana, ainda mais quando trata-se de um feriado, de um final de semana prolongado com o feriado da segunda-feira. Tá aí, tempo e temperatura no ar para você. Agora vamos às notícias que foram destaques nessas últimas 24 horas, ainda repercutem nessa manhã, e algumas notícias e informações que foram destaques durante a semana e que a gente volta a repercutir aqui no Cidadania Delmiro de hoje no ar. As nossas manchetes do dia. Vamos lá.

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1: Muito bem, sou eu mesmo. As nossas manchetes do dia, as informações que são destaques nessa manhã e, claro, repercutiram nessas últimas 24 horas. Agradecendo aos portais de notícias, sites de informações, desde a capital aqui ao interior da capital ao sertão, principalmente os portais de notícias aqui da nossa cidade e da nossa região. Muito obrigado, gente. Através das suas matérias publicadas, que a gente leva através das ondas do rádio essa informação e essa notícia aos lugares mais distantes, onde as pessoas têm apenas o rádio como a única fonte de informação. Muito obrigado a cada um de vocês que já atualizam e publicam suas matérias nas primeiras horas da manhã. Portal Correio Notícia destaca que um homem foi preso suspeito de danificar hidrômetros durante a madrugada aqui em Delmiro Gouveia. Esse fato vem chamando a atenção e repercutindo muito. A Guarda Municipal localizou esse suspeito com apoio de câmeras e diversos equipamentos de uma mesma rua foram danificados. Puro vandalismo. Pura maldade, tá, gente? E claro, vandalismo. Só para fazer o mal. As imagens que eu recebi também, agradecer até o pessoal do G5 através do Fábio Guedes, elas são impressionantes. Puro vandalismo, gente. Maldade, sabe? Para depredar o que não é seu, para esculhambar mesmo. Esse indivíduo, simplesmente ele passava na rua, ia passando na rua, simplesmente munido ali de um objeto, não sei se uma barra de ferro, coisa parecida. Simplesmente ele passava e quebrava o hidrômetro, só para fazer o mal. Em alguns casos, a água jorrando no meio da rua. Eu vou te contar, viu, gente? Ele foi preso em flagrante, suspeito de danificar diversos hidrômetros durante a madrugada. Os equipamentos estavam instalados em uma mesma rua e os danos provocaram vazamento de água e prejuízos ao abastecimento dos moradores. A identificação do suspeito foi realizada pela guarda municipal nesta quinta-feira, após denúncias e registros de ocorrências. A ação contou com o apoio do vídeo monitoramento institucional e trabalho integrado com a polícia civil. Segundo a guarda, as imagens permitiram identificar características e as roupas usadas por esse indivíduo. Ele foi localizado e abordado durante diligências realizadas em diferentes pontos aqui da nossa cidade. O Portal G5 e o nosso querido Fábio Guedes, que agora é correspondente também desse site de notícias e portal de informação também aqui da nossa região, ele produziu uma matéria que eu gostaria de compartilhar com vocês, né? Onde ele fala e entrevista representantes ali da Secretaria de Segurança Pública Municipal, William Araújo, e toda a equipe que participou da prisão e encaminhamento desse indivíduo à autoridade policial competente, para que a partir daí, né, ele não faça mais isso. Mas o que a gente sabe e entende, conhecedor profundo das leis que somos, logo logo ele vai estar nas ruas novamente. Se você duvida que ele vai voltar a danificar objetos, eu não duvido de nada, tá, gente? E o Fábio Guedes, ele conversou com o pessoal. Eu gostaria de compartilhar com vocês que acompanham o nosso programa, porque é impressionante, não é? A ação desse meliante, desse vândalo, porque é uma ação de puro vandalismo, gente. Vamos ouvir a matéria com o Fábio Guedes, agora aqui no nosso programa. Vamos lá.
2: Já de hoje, quebrou vários hidrômetros aqui em Delmiro Gouveia, ali no bairro Eldorado. E uma ação rápida da Guarda Municipal, juntamente com o pessoal da Secretaria Municipal de Segurança Pública, conseguiu deter esse vândalo, né, esse criminoso que destruiu vários hidrômetros aqui em Delmiro Gouveia, mais precisamente ali no bairro Dourado, não é isso, William?
3: Isso, algumas vítimas estiveram aqui na CIS para prestar, fazer o boletim sobre essa situação. Nós ficamos sabendo também através das redes sociais, usamos nosso vídeo monitoramento, identificamos a pessoa, com um trabalho em conjunto, inclusive com a Polícia Civil, nós acabamos de apresentar esse indivíduo usando as mesmas características que ele estava no vídeo, né? O óculos, as mesmas vestes. Ele admitiu tranquilamente, disse que estava alcoolizado, mas agora está à disposição da justiça.
2: Alguma vítima veio prestar um boletim de ocorrência aqui?
3: Isso, nesse momento ainda tem uma senhora aí que está terminando o boletim dela.
2: Mas uma ação da Guarda Municipal, né, César? É realizado em vocês prontamente.
1: É, tá aí. Portanto, essa é a matéria, tá, gente? É a matéria publicada no portal G5, que eu fiz questão de compartilhar com vocês para que vocês entendam o que aconteceu. Esse homem, segundo ele, estava alcoolizado, versão dele, não é, gente? Mas as imagens mostram claramente puro vandalismo, maldade, ou seja, porque como é que você, né, vai passando numa rua e simplesmente você tira a tampa lá do onde fica o hidrômetro, simplesmente começa a quebrar tudo, né? Só para fazer o mal. Não é verdade, gente? Só para fazer o mal. Eu fico impressionado até que ponto chega a falta de noção e consciência de algumas pessoas. Movido ao consumo excessivo de álcool, pode até ser entorpecente também, mas nada justifica danificar o patrimônio que não é seu dessa forma. Que bom que essa mulher foi prestar, foi registrar o boletim de ocorrência, e você que foi vítima também e que foi lesado ou lesada pela ação, né, de vandalismo desse indivíduo, desse elemento, procure a Primeira Regional no Centro Integrado de Segurança Pública, ali às margens da L-145, para prestar o seu depoimento e confeccionar o boletim de ocorrência, porque quanto mais registros do boletim de ocorrência, mais garantias que ele fique preso por mais tempo. Então faça isso, para que isso não motive outros vândalos ou indivíduos, né, que têm esse tipo de atitude criminosa, porque isso é crime de dano, né, para que outros não se motivem a praticar o mesmo tipo de crime. E olha, gente, em São José da Tapera, policiais civis foram recebidos a tiros durante cumprimento de mandado na cidade. Suspeito fugiu para a área de Caatinga e não foi localizado durante o cerco realizado com apoio da Polícia Militar. Os policiais civis se deslocaram até a localidade para cumprir uma determinação judicial e, ao chegarem a um imóvel indicado, teriam sido recebidos a tiros, o que levou à mobilização de outras equipes das forças de segurança para auxiliar nas buscas pelo responsável pelos disparos. Guarnições da Polícia Militar foram acionadas para reforçar o cerco na região e, segundo informações repassadas pelos policiais civis, ele, o suspeito, teria deixado a residência pelo quintal após perceber a aproximação das equipes e fugido em direção a uma área de vegetação de Caatinga. Uma guarnição do grupamento da Polícia Militar de Senador Rui Palmeira também foi deslocada para auxiliar nessas diligências. Durante as buscas, moradores informaram aos policiais que o homem teria seguido em direção a uma área de mata mais fechada, nas proximidades de um morro. As equipes realizaram incursões e estabeleceram um cerco no ponto indicado, mas o suspeito não foi localizado. Não temos até aqui, e não foram divulgadas, informações sobre a identidade deste homem, né, que é procurado, nem sobre a natureza do mandado judicial que seria cumprido. Também não há registro nas informações disponíveis de policiais feridos durante a ocorrência. Graças a Deus, menos mal, não é? As diligências deverão continuar com o objetivo de localizar o suspeito. A Polícia Civil também deverá apurar as circunstâncias dos disparos efetuados contra a equipe durante o cumprimento da ordem judicial. Tá aí, gente, uma ousadia. Policiais civis foram recebidos a tiros durante o cumprimento desse mandado de prisão em São José da Tapera. A audácia cada vez maior, né, de indivíduos, de elementos que devem à justiça e não querem de maneira nenhuma pagar pelo eventual crime que cometeu. Impressionante, não é? Impressionante. Em Pão de Açúcar, traz também o portal Correio Notícia, um casal foi encontrado com lesões e foram parar na delegacia. A mulher apresentava hematomas no braço e no rosto, enquanto o homem tinha ferimento no nariz. Caso também envolve suspeita de cárcere privado. Uma guarnição da Polícia Militar recebeu uma ligação relatando uma possível situação de violência doméstica. Diante da gravidade da denúncia, uma equipe foi até o local para averiguar o caso. Uma guarnição do Centro Integrado de Segurança Pública da cidade, com apoio de policiais do GPM de Palestina e de um oficial da Polícia Militar, estiveram no imóvel. E lá, os agentes encontraram um homem e uma mulher, ambos apresentando sinais de lesão. Militares constataram que uma mulher apresentava hematomas no braço e na região do olho direito. O homem, por outro lado, tinha uma escoriação na região do nariz. As circunstâncias em que os ferimentos foram provocados não foram esclarecidas no momento do atendimento da ocorrência. E aí, durante a abordagem, também foi apurada a denúncia de que a mulher poderia estar sendo mantida em cárcere privado. A suspeita, no entanto, deverá ser agora esclarecida durante a investigação a partir dos depoimentos dos envolvidos e dos demais elementos que possam ser reunidos pelas autoridades. Após a intervenção policial, os dois foram encaminhados inicialmente para o atendimento médico. Depois de receberem os cuidados necessários, foram conduzidos ao Centro Integrado de Segurança Pública de Pão de Açúcar, onde fica a Delegacia de Polícia, para os procedimentos relacionados à ocorrência. Ainda segundo o registro da polícia, o homem teria se exaltado ao ser informado de que seria levado à unidade policial. E por questões de segurança, os militares precisaram utilizar algemas durante a condução. É que havia ali uma suspeita, não só de violência doméstica, mas de que essa mulher era mantida em cárcere privado. E aí, por isso, houve o encaminhamento dele à delegacia mais próxima, no CISP de Pão de Açúcar. E aí, ele sabedor, quando tomou conhecimento dessa informação, aí se virou no giraia, não é? Porque muitos fazem isso. Às vezes, movido pelo consumo excessivo de álcool, não é? E aí se acha no direito de enfrentar ou confrontar a polícia ali. Não dá outra, gente. Tem que algemar, tem que conduzir. Não tem jeito. Não adianta, não é, discutir. Não adianta discutir. Nem esbravejar, nem se espernear, como a gente chama aqui, porque não vai adiantar de absolutamente nada, não é verdade? E o caso da bebê de 2 meses morta em Senador Rui Palmeira, a gente tem novas apurações policiais. O pai da vítima permanece preso preventivamente em Santana do Ipanema, na segunda regional, enquanto a perícia e as investigações tentam esclarecer as causas do óbito. Segundo a polícia, o suspeito declarou em depoimento que acordou, essa é a versão, ou versões que ele apresentou, tá? Segundo a polícia, ele declarou em depoimento que acordou no domingo com o choro da filha e supôs que ela estivesse engasgada. Em sua versão inicial, ele alegou ter desferido tapas nas costas da bebê na tentativa de desobstruir as vias aéreas, manobra que disse ter visto em vídeos da internet, mas ele não conseguiu. A criança foi socorrida e levada a uma unidade de saúde da cidade, e esse foi o assunto da semana, sem dúvida nenhuma, onde a equipe médica constatou que a bebê deu entrada no local já sem sinais vitais. Sobre as versões conflitantes e lesões físicas, ao ser questionado sobre os hematomas e marcas identificadas no corpo da bebê pelos profissionais de saúde e pelos peritos, o acusado, o pai, negou que tenha agredido a filha intencionalmente. Em outro trecho do interrogatório, apresentou uma versão alternativa, mencionando que a criança também teria sofrido uma queda da cama. A polícia informou que todos os depoimentos e os laudos periciais e médicos estão sendo confrontados para verificar a veracidade das alegações e determinar a causa exata da morte. Mas, por enquanto, os depoimentos do principal suspeito, no caso, o pai, o que torna, não é, essa ocorrência um absurdo completo, elas são contraditórias. Elas são conflitantes, ou seja, uma hora ele conta uma versão, outra hora ele conta outra. Mas o que foi dito pela mãe, não é, quando pressionada ali para a equipe médica, porque ela disse que ela teria caído da cama, a sua filha. E depois de muito os profissionais médicos insistirem, dizendo que ali não eram lesões compatíveis com queda de cama, ela chegou a dizer que o pai teria dado um murro na criança. Vocês lembram disso? A gente trouxe durante a semana. E claro que tudo isso está sendo apurado, né? Todas as versões que até aqui são conflitantes sobre as lesões apresentadas no corpo dessa bebê de 2 meses de vida. E como andam, né, os procedimentos legais? O Daniel Nunes da Silva permanece isolado em uma das celas do Centro Integrado de Segurança Pública de Santana do Ipanema. As investigações prosseguem sob sigilo, claro, para a reunião de provas e o devido encaminhamento do processo ao Poder Judiciário, concluído, claro, o inquérito. E a gente segue acompanhando, não é, esse caso, porque é um caso que ganhou notoriedade em todo o estado e até no Brasil, né, a nível nacional, que vem repercutindo muito, e claro que a gente está acompanhando a cada dia os novos desdobramentos e as atualizações sobre esse caso. Os novos são esses, não é, que o pai, né, deu depoimento, prestou depoimento, e por enquanto seu depoimento e as informações repassadas por ele, principalmente com relação às lesões apresentadas na bebê, são conflitantes, contraditórias. A gente segue acompanhando esse caso por aqui. E olha, para a gente finalizar, gente, esse primeiro giro de notícias e informações, Delmiro Gouveia determinou divulgação do CVV 188 em órgãos públicos e locais de grande circulação. Por quê? Nova lei obriga a exposição de informações sobre prevenção ao suicídio e canais de apoio psicológico. Estabelecimentos terão 90 dias para se adequar. Órgãos públicos, municipais e estabelecimentos privados de grande circulação em Delmiro Gouveia deverão divulgar em locais visíveis o número 188 do Centro de Valorização da Vida, o CVV, para quem não sabe, tá? Além de informações sobre prevenção ao suicídio e canais de apoio psicológico. A determinação está prevista na Lei 1541/2026, sancionada pela prefeita Ziane Costa, no último dia 28 de agosto e publicada no Diário Oficial dos Municípios Alagoanos. A nova legislação alcança, entre outros espaços, shopping center, supermercado, atacadistas, instituições de ensino, agências bancárias, clínicas, hospitais, laboratórios, casas de eventos e centros comerciais. Os estabelecimentos abrangidos terão 90 dias, contados da publicação da lei, para se adequar às novas regras. Fiscalização ficará sob responsabilidade dos órgãos competentes do Poder Executivo Municipal. Nós estamos no Setembro Amarelo, que é o mês de prevenção ao suicídio, não é, gente? A gente não gosta muito de se ater ao tema suicídio em si, ou atentado contra a vida em si, porque a gente sabe que quem vive esse momento, né, de depressão, de saúde mental, falar sobre isso até muitas vezes é motivo. A gente procura evitar ao máximo falar sobre isso. Tanto é que às quintas-feiras nós estamos tratando do Setembro Amarelo, e pouco a gente está falando sobre isso, a gente está se atendo apenas ao que causa, não é? Porque aí é o ponto alto, entre aspas, de quem tem ansiedade, de quem sofre de saúde mental, né? De quem tem, que, claro, tende a ter depressão. A gente prefere falar sobre a saúde mental e como evitar, né, os problemas de adoecimento mental. Acho que é adoecimento mental, e fala da saúde mental para, como forma de orientar essas pessoas para que não adoeçam mentalmente como estão adoecendo hoje. Que cuidem da sua saúde mental, que é o mal do século. Adoecimento mental é o mal do século. Então a gente procura se ater apenas a esse tema em si, o que leva e como cuidar, como tratar. Quem está próximo, buscar ajuda, enfim. A Maciele, psicanalista e terapeuta familiar, ela está nessa série de entrevistas aqui com a gente, e eu convido você, né, a participar, a ouvir todas as quintas-feiras, das 9 às 9h20, 9h30, depende de, né, o quanto o papo aqui flui. E a Maciela, ela pretende trazer outras profissionais da área também, que a gente sabe, né, que alguns outros fatores contribuem para o adoecimento mental. Então a gente vai, ao longo desse mês de setembro, batendo esse papo aqui, né, e falando sobre adoecimento mental, ter uma saúde mental boa, ou pelo menos, não é, que venha a evitar que você tenha uma depressão, tenha uma ansiedade, que evolua para uma depressão, e ter uma saúde mental satisfatória, né? Essa é a palavra. Enfim, cuidar da saúde mental, falar, repercutir sobre a saúde mental é sempre muito interessante, ainda mais nesse mês de setembro, Setembro Amarelo. E parabéns, não é, a prefeitura, por sancionar essa lei. Agora é lei, tá, gente? Todas aí as repartições, instituições, shopping, supermercados, atacadistas, instituições de ensino, agências bancárias, clínicas, hospitais, laboratórios, casas de eventos e centros comerciais. Vocês agora têm a obrigação, não é, de deixar claro essa informação sobre o CVV, o Centro de Valorização da Vida, em seu estabelecimento. Tá? A lei fala muito sobre isso. Essa nova lei obriga a exposição de informações sobre prevenção ao suicídio e canais de apoio psicológico. Estabelecimentos terão 90 dias, 3 meses para se adequarem, tá, gente? A gente vai acompanhar isso também. E por enquanto era isso que tínhamos aqui, claro. No decorrer do programa, a gente vai atualizando as informações à medida que elas forem nos chegando por aqui. Porque aqui, também no Cidadania Delmiro, você não perde nada. Aqui você fica sabendo de absolutamente tudo. Sai na frente quem começa o dia bem informado. Informação é com a gente, é com a Alternativa FM, é com a rede de rádios Francês FM, Portal Francês News e a todos os portais de notícias e informações, toda a nossa gratidão, o nosso muito obrigado. E claro, eu não poderia deixar de agradecer aos nossos apoiadores culturais. 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O Sávio deve falar com a gente daqui a pouquinho, dentro do Cidadania Delmiro, para trazer essa boa nova. Na verdade, não é mais nenhuma boa nova. O pessoal já está sabendo aí. O Sávio vai só falar da expectativa desse grande sorteio que acontece amanhã, não é, Sávio? Aguardando aí a sua resposta, a sua comunicação. 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Não é isso, Maí? Bom dia, Maí, boa sexta-feira, bom final de semana a toda a equipe, tá? Final de semana do Maí é trabalhando. E de toda a equipe, não é verdade, gente? Um abraço para vocês. 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Um grande abraço ao Jô e toda a família, aos nossos apoiadores culturais, toda a nossa gratidão, o nosso muito obrigado. É muito bom ter vocês aqui com a gente sempre, todos os dias e todas as manhãs. Grande abraço a todos vocês. Fiquem com a gente no nosso Cidadania Delmiro. A você que nos escuta também, agradecer a todos. Olha, fique com a gente porque daqui a pouquinho vamos falar da política alagoana. Nós temos o Mozar Runa com o Boletim Integração, o giro pelos municípios alagoanos desta sexta-feira. Temos o Edivaldo Júnior hoje, que vai tratar de um tema interessante, não é? Maceió usa 150 milhões da Braskem para subsidiar ônibus, né? Na capital. Você vai entender por quê. Já o Edivaldo Júnior traz essa informação pra gente. Temos tudo o que aconteceu nessas últimas horas, as informações aqui para o nosso programa. Saiu uma nova pesquisa para o governo de Alagoas. Renan Filho e JHC aparecem ali empatados com 43 pontos percentuais em pesquisa para o governo. Levantamento da Data Trends mostra disputa equilibrada e aponta vantagem de Renan Filho no segundo turno dentro da margem de erro. Já essas e outras informações dentro do nosso programa Cidadania Delmiro. Temos um intervalo rápido e na sequência a gente volta com muito mais. Ainda dá para tomar um cafezinho, Juan? Acho que dá, não é? Dá para tomar um cafezinho ainda, aproveitar, né, que tá quentinho. Demorou um pouquinho, mas tá quentinho, tá na garrafa aqui, não é? E aí a gente volta com mais Cidadania Delmiro. Vamos tomar aquele cafezinho e a gente volta na sequência. Vamos lá.
0: Um café.

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8: 9:06.
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1: Muito bem, sou eu mesmo. Confira a hora certa comigo agora na Terra do Pioneiro, ensolarada Terra do Pioneiro, diga-se de passagem, 9 horas mais 11 minutos, 9:11. Muito bem, minha gente, já estamos de volta. Muito obrigado a você que permaneceu por aí, permanece na nossa audiência, nossa cidadania Delmiro, e está no ar ao vivo pelas ondas sonoras aqui da Alternativa FM, em parceria com a rede de rádios Francês FM, Portal Francês News. Daqui a pouquinho tem informações do Portal Francês News para vocês que acompanham a nossa programação. É uma parceria que fortalece a comunicação e, claro, consequentemente, amplia os horizontes. Muito obrigado a você que continuou por aí, não é? A sua audiência é muito, muito importante para todos nós. É bom ter vocês aqui na nossa sintonia sempre. Mozaluna pede passagem com o boletim Integração de hoje, o nosso giro diário pelos municípios alagoanos. Você vai conferir com a gente a partir de agora. Mozaluna no ar com as informações dos municípios alagoanos. Bom dia, Mozá.
2: Bom dia, estamos de volta aqui com o Boletim Integração de hoje, nessa sexta-feira, encerrando a semana com muitas informações dos municípios alagoanos. Hoje tem informação aqui de Olho d'Água do Casado, que vai comemorar 64 anos no próximo dia 21 de setembro, com uma grande programação festiva e também inauguração e entrega de obras. Tem também Coruripe, prefeito Marcelo Beltrão assinou um convênio para um empréstimo de 28 milhões para investimento na saúde, o maior investimento da saúde de Alagoas, a título de município. Em Maragogi, o prefeito Dani Vasconcelos entregou várias armações de óculos às crianças em idade escolar. Também temos aqui qualificação de mão de obra em Penedo. E o programa Circuito Mundo mostra também amanhã, certo? Na TV Gazeta News, no nosso portal circuitomundo.com, tá certo? O Vila Galé Paulista, que comemorou 4 anos, isso mesmo. 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E vamos às informações, olha só, festa de emancipação política em Olho d'Água do Casado, próximo dia 21, com grande programação. Vitor Novaes, Michael Santos e Luan Estilizado no dia 21, às 22 horas, na Praça Noé Leite. Se programe, faça sua reserva lá em Olho d'Água do Casado, pousada lá, Virgulino, pousada maravilhosa. Tem várias pousadas em Olho d'Água do Casado que você pode se hospedar, ou ficar em Piranhas, ou ficar em Delmiro Gouveia, mas não perca essa programação. E a programação festiva também se estende à zona rural, assentamento Nova Esperança, também vai ter um palco. Vai ter a apresentação aí do Mimi do Gato e Andrezinho, que vão animar aí, certo? A festa de emancipação política no próximo dia 21, lá em Olho d'Água do Casado. Grande festa! Com certeza estarei presente, tá bem? Olha só, Coruripe, o prefeito Marcelo Beltrão, certo? Fortalecendo a saúde, assinou um dos maiores convênios com a Caixa Econômica, no valor total de 28 milhões, através do Fundo de Investimento de Infraestrutura Social. E esse dinheiro vai ser aplicado na construção de uma policlínica com 16 especialidades, 2 unidades básicas de saúde, um novo centro de atenção psicossocial, o CAPS, e um centro especializado de reabilitação, certo? Coruripe é o primeiro município a formalizar, certo, esse convênio com o fundo. Parabéns, tá certo? Penedo, inclusive, hoje é uma referência na saúde. Pois é, isso mesmo. Então, está aí investimento na saúde, além da educação, que o prefeito cuida muito bem, ele é um dos mais preparados, gestores mais preparados com relação à educação, tanto é que seu município é premiado e conquista várias, vamos dizer assim, prêmios na área de educação. Vamos a Maragogi, no Litoral Norte, onde o prefeito Dani Vasconcelos entregou vários óculos aí às crianças da creche Vovó Didi, ajudando elas a enxergar melhor. Grande programa, né? Além dos exames, a entrega da armação, que é muito bom. Muitas crianças estão sofrendo aí com problemas de visão devido aí, sabe o quê? A telinha do celular, isso mesmo. Isso está sendo comprovado pelos oftalmologistas que o uso contínuo de tela para criança está provocando problemas de visão em todas elas, tá bom? Olha, e Penedo, lá no Baixo São Francisco, está realizando aí, junto com o governo do estado, o programa Minha Chance, viabilizando aí a realização de cursos profissionalizantes para várias pessoas. Olha, são 12 turmas, com 25 alunos cada um, assunto é treinamento prático e teórico, qualificação profissional, certo? De vários cursos que estão sendo disponibilizados lá em Penedo para você que quer qualificar a sua mão de obra, porque o mercado exige isso aí, tá certo? Qualificação de mão de obra. Bem, a gente vai ficando por aqui, lembrando que amanhã a gente tem o programa Circuito Mundo, vamos mostrar aí o Vila Galé Paulista, que na verdade é uma grande galeria de arte ali pertinho da Avenida Paulista. Excelente hotel, vale a pena, tá bom? Ficamos por aqui, voltamos na próxima segunda-feira.
1: Valeu, Mozart, até segunda, bom final de semana para você, tá? Circuito Mundo, tá, gente? Que é transmitido na TV Gazeta News. Você pode acompanhar no YouTube, nas plataformas digitais. E vem lá almoçar, né? Girando pelo mundo aqui pelos municípios alagoanos, trazendo as belezas, a cultura de cada município alagoano e também pelo mundo agora, não é? O Mozart está internacional. Grande abraço, querido Mozart. Até segunda, se Deus quiser. Né? Não precisa nem reforçar que a sua participação agrega muito ao nosso programa, não é? É um prazer tê-lo aqui no microfone aberto durante a semana e, claro, no Cidadania Delmiro, às sextas-feiras também. Grande abraço. Mozart, um grande abraço para você, meu irmão. Que Deus te abençoe. Bom final de semana, tá? Vamos seguindo aqui com o nosso programa, gente. Tem informações do portal Francês News, que traz que o governo de Alagoas reajustou em 21,5 milhões três contratos com a FP Construtora. O governo de Alagoas publicou em duas edições consecutivas do Diário Oficial do Estado três reajustes contratuais destinados à mesma empresa. Os acréscimos concedidos à FP Construtora Limitada somam 21.560. O governo de Alagoas publicou em duas edições consecutivas do Diário Oficial do Estado três reajustes contratuais destinados à mesma empresa. Os acréscimos

0: de responsabilidade da Secretaria de Estado do Transporte e Desenvolvimento Urbano. Com as atualizações, os três contratos passam a ter valor consolidado de R$314.465,72. E esse montante representa a soma dos valores atuais das contratações e não significa que todo o dinheiro tenha sido pago à empresa durante os dois, não é, dias. Sobre o contrato de manutenção, foi recebido R$20 milhões. O maior reajuste foi aplicado ao contrato da CPL Cetran DR Alagoas, número 047/2027, destinado à execução de serviços corretivos e rotineiros de manutenção de vias urbanas e vicinais. O serviço abrange acesso e ligações entre redes e povoados de municípios integrantes da região metropolitana de Maceió e cidades próximas dentro do lote 1 da contratação. O quinto termo de apostila acrescentou R$20.9.534,38 ao contrato, considerando o período entre abril de 2021 e abril de 2025, após o reajuste e a incorporação dos valores relacionados aos termos anteriores, a contratação passou a somar R$251.224.399,62. O ato foi assinado em 1º de setembro pelo diretor-presidente do DR, José Irã Menezes da Silva, pelo diretor de Operação, Implantação, Restauração e Conservação, Eduardo Santos Reis, e pela representante da construtora, Lucilene Freire Peixoto. Sobre a obra da L110, também foi atualizada. Na mesma edição, o DR publicou o quarto termo de apostila do contrato 028/2021, referente à implantação e pavimentação da rodovia L110, no trecho do entroncamento da L470 entre Champreta e Santana do Mundaú. A obra possui uma extensão de 13,1 quilômetros e o reajuste calculado para o período de janeiro do ano passado a janeiro deste ano foi de R$21.179,65. Antes da nova atualização, o contrato estava avaliado em R$45.715.621,70. Com a correção, o valor consolidado passou a ser de mais de R$45 milhões. O terceiro ato foi publicado pela Cetran nesta sexta-feira. O primeiro termo de apostila do contrato CPL-AL número 011/2026 acrescentou cerca de R$1.500.000 à obra de implantação, pavimentação, drenagem e sinalização do acesso ao município de Mata Grande. O trecho liga o entroncamento da BR-316 e da L-145 à cidade e possui 6,35 quilômetros. O contrato tinha valor inicial de pouco mais de R$16 milhões e passou para R$17.760.264,75. Embora identificado como contrato número 011/2026, o extrato informa que a atualização considera o período entre julho de 2023 e julho de 2025. O documento não apresenta memória de cálculo nem detalha a razão da data base anterior à numeração do contrato. Os três reajustes foram formalizados por termos de apostila, instrumento administrativo previsto para registrar atualizações financeiras estabelecidas contratualmente. Os extratos publicados não informam o percentual de execução das obras, quanto já foi efetivamente pago à construtora ou o cronograma atualizado de conclusão dos serviços. Matéria de hoje do portal Francês News. O Edivaldo Júnior também traz na sua coluna de hoje, não é? E fala sobre gastos públicos. E o tema da sua coluna de hoje é: Maceió usa 150 milhões da Braskem para subsidiar ônibus. O dinheiro pago pela Braskem como compensação pelo afundamento do solo em Maceió ganhou uma destinação que merece atenção. Mais de 150 milhões desses recursos já foram usados pela Prefeitura para subsidiar o transporte coletivo da capital. Com a palavra, Edivaldo Júnior, a sua coluna de hoje dentro aqui do nosso Cidadania Delmiro. Bom dia, Edivaldo.
1: Olá, tudo bem? Eu sou Edivaldo Júnior. O tema de hoje é subsídio da Braskem. Você sabe qual é o verdadeiro valor?

0: ou da passagem, da tarifa de ônibus em Maceió, o preço cobrado hoje do usuário é de R$ 3,49. Mas esse não é o valor real da passagem. A Prefeitura de Maceió, em 2023, por exemplo, disse que o valor era de R$ 6,50, o valor real. E para não aumentar esse valor para o passageiro, a Prefeitura fazia o repasse de um subsídio de um valor mensal para fazer a compensação das despesas que as empresas de ônibus teria claro, e que teriam que ser compensadas de alguma forma. Então, a prefeitura pagava aquela despesa ali para compensar o sistema, e o valor em 2023 seria de R$ 5 milhões por mês. Bom, a gente já falou aqui ontem, o valor, na verdade, que vem sendo pago pela prefeitura desde 2015, desde 2025, chega a quase R$ 15 milhões por mês. A quase 500, na verdade, R$ 475 mil por dia. E de onde vem esse dinheiro? Claro que esse dinheiro vem dos cofres públicos, da prefeitura, do contribuinte. Eu já falei aqui, vou repetir, entre janeiro de 2025 e junho de 2026, a prefeitura de Maceió fez a transferência de R$ 260 milhões para o Fundo Municipal de Transportes, para o Consórcio Intermunicipal de Ônibus. Bom, aí o que é que eu apurei aí que é interessante? De todos esses recursos, em 2025 e 2026, pelo menos R$ 150 milhões vieram da compensação ou da indenização da Braskem, que a Braskem pagou à Prefeitura de Maceió. A gente lembra, foi o valor de R$ 1,7 bilhão. Pois bem, desse R$ 1,7 bilhão, somente em 2025 e 2026 a Prefeitura destinou mais de R$ 150 milhões para as empresas de transportes públicos como subsídio, para pagar a diferença entre o valor real da passagem e o valor que está sendo pago pelo usuário. Com isso, a gente tem uma ideia de para onde foi parar, né, o dinheiro que a Braskem repassou, R$ 1,7 bilhão, para a Prefeitura de Maceió. Houve outros gastos, eu vou dar uma olhada, eu vou ver se eu consigo apurar isso em outras áreas, áreas de infraestrutura, serviços, mas esse gasto é muito interessante, ou seja, o dinheiro da Braskem, pelo afundamento de bairros, né, pela perda de uma grande área da cidade, está sendo agora usado para pagar subsídio na tarifa de ônibus. Eu hoje fico por aqui, até a próxima.
1: Até a próxima, Edivaldo. Até a segunda-feira, não é? Se Deus quiser, com mais coluna do Edivaldo Júnior, tratando da política, tratando dos temas recorrentes do nosso estado, desde a capital aqui ao interior. Assuntos bem pertinentes e recorrentes e atuais acima de tudo. Vamos girar pela internet, Juan. Chegou a hora de bater um papo com o nosso público rádio ouvinte, não é o programa hoje mais curtinho, mas ainda dá tempo a gente falar com todos, porque é uma satisfação e até uma forma de gratidão a vocês que mandam tantas mensagens e, claro, nos prestigiam todos os dias. Vamos lá.
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1: Não é o microfone aberto, mas é o Cidadania Delmiro. E o nosso giro pela internet é sempre válido porque é a hora da gente bater um papo com o nosso público ouvinte que acompanha o nosso programa sempre todas as manhãs. Quero mandar um abraço aqui ao Eduardo, Grande Neblina. O Eduardo diz aqui: olha, Cláudio, hoje Guga Gás é o palco, 10 horas, hoje é a inauguração da caixa de som do Nélio. Ele pede para que a gente anuncie aqui. Então, tá anunciado, tá divulgado. Então, hoje, no Guga Gás e Água Mineral, se o Nélio ouvir isso, gente, o Eduardo sabe muito, né, Eduardo? Um abraço para você. A partir das 10 no Guga Gás. Mas, falando sério, Edu, um abraço para você, meu irmão. Ele diz aqui: estou ligado na Alternativa FM. Valeu. Grande Eduardo, o Grande Neblina, não é? E assim como eu, está com os cabelos quase completamente brancos. O Edu já tá, não é? Eu ainda tenho alguns sobreviventes pretinhos aqui, mas logo, logo a tendência é que fique igual o Eduardo também, branquinho, branquinho. Temos a Arleide. A Arleide sempre é áudio, não é? Fala, Arleide, bom dia.
3: Bom dia, Cláudio
1: Bom
3: Márcio
1: dia,
3: e
1: Arleide.
3: Gilson Feitosa. Que Deus abençoe o nosso dia, que Deus nos cubra com suas bênçãos, com suas graças e com sua glória. Que Deus nos dê saúde, paz e um dia abençoado.
1: Amém, amém, que assim seja.
3: Quero mandar um alô para toda a minha família, para meus amigos e amigas, para meu sobrinho Alex, Mônica, para minha irmã Arlete, para Pereirinha e para meus amigos, casal 20, Nininho e Isaura. Que Deus cubra eles de bênção, saúde e paz. E que Deus abençoe o nosso dia, nosso final de semana seja de paz, saúde. Que Deus esteja conosco em todos os momentos. Fique com Deus, Cláudio e Gilson. Que Amém. Deus abençoe suas famílias.
1: Amém, amém.
3: Que Deus abençoe todos nós. Fique com Deus.
1: Obrigado, tchau. Obrigado. Tchau, tchau.
3: Até segunda, se Deus quiser.
1: Se Deus quiser, ele há de querer consentir e permitir, não é? Palé, bom dia, Palé.
4: Bom dia, Cláudio Márcio. Bom dia, Gilson Feitosa. Bom dia, Fábio Guedes, Rivaldo. Bom dia, Delmirense. Um dia bem bom. E o dia seja bom, né? Estamos por aqui remando, estamos devagarzinho, preparando mais um calor, né? A noite não foi muito boa também, não. Aí, Claudio, mas eu estou preparado para ir para a Copa Vela, dançar um pouquinho. Eu já estou novo aqui, viu? Vai partir para lá, mas para assistir aqui no celular, né? Para ir para lá. Eu vou mais para isso, nada. Uma vez para nunca mais, demorei pouco tempo lá. Logo no começo, quando criaram isso. Ai, Cláudio.
1: Sim.
4: Pensava que só tinha eu que tinha andado perto do negócio lá, perto do PRPC, nada. Várias pessoas comentando. Fui conversando com um amigo meu ontem à noite, lá no calçadão, ele disse, tá, tem muita gente aí que tá falando daquele negócio ali, a invasão. Que
1: é um problema sério, não é?
4: Que aquela banca de peixe ali já tem uma...
1: É uma ocupação desordenada que precisa ser resolvido o quanto antes, não é?
4: Tanta coisa ali, né?
1: É verdade.
4: Lembrando centro. Bom dia a vocês todos.
1: Fico abraço, com Deus, Palé.
4: Bom final de semana para todos.
1: Amém, amém para todos nós. Um grande abraço para você, tá? E é verdade, a gente falou sobre isso ontem, diante da sua mensagem, né? E pede mais uma vez aos setores responsáveis, acho que Secretaria do Meio Ambiente, Mobilidade Urbana, acho que é Meio Ambiente, né? Se não estiver enganado, mas a tributação também tem um papel importante aí, porque há uma ocupação desordenada, estão sendo comercializados produtos. Isso precisa ter um controle, um ordenamento, porque o calçadão está todo tomado, não é, gente? Claro que todo mundo tem o direito de ganhar o pão de cada dia. Agora, de uma maneira ordenada, de forma ordenada, não ocupando desordenadamente como está sendo ocupado o calçadão do comércio aqui na nossa cidade. Uma coisa impressionante. Aquela travessa da loteria ali, gente, aquela travessa Castelo Branco, que tem a loteria ali, próxima à loteria e o antigo... PRPC é uma coisa absurda. As pessoas mal conseguem passar. Então a gente está falando aqui de mobilidade urbana. Foi feito o calçadão justamente para que as pessoas tivessem uma maior mobilidade. O calçadão é extenso, é largo também, mas diante dessa ocupação desordenada, não é? O pedestre está tendo muito pouco espaço para se movimentar. Muito pouco espaço. Então isso tem que ter um controle. Tem que ter um controle, um ordenamento, né? Uma readequação dessas pessoas, né? Para que o espaço fique livre para o trânsito das outras pessoas que precisam se movimentar por ali. Então é importante que isso seja visto pelas autoridades competentes e é um assunto realmente muito atual e recorrente, porque as reclamações elas são diárias praticamente que eu recebo aqui. Não foi só do Palé não, o Palé teve a coragem de mandar um áudio. Mas muita gente manda aqui para mim e não quer se identificar. A gente identifica pelo perfil, claro e obviamente, mas não quer que publiquem, dê publicidade ao nome das pessoas que mandam eventualmente aqui. Mas são pessoas que diariamente ou eventualmente passam por ali e percebem essa situação. E não precisa passar todo dia para saber que ali está difícil a situação. O espaço é mínimo para as pessoas se movimentarem ali. O calçadão completamente tomado, gente. Bancas gigantescas foram colocadas ali. Né? Então algo tem que ser feito, algum controle tem que ser dado àquela situação. É um reordenamento, porque a ocupação ela foi desordenada. E não é só ali na travessa. Em toda a extensão do calçadão, desde ali a lanchonete Tio João, até ali a Umara, como eu já falei ontem, até a Travessa Luiz Xavier, é impressionante o que tem de vendedores ambulantes. Claro, nada contra, tá, gente? Por favor. E não vão distorcer também o que eu estou dizendo aqui. Todo mundo tem direito de ganhar o pão de cada dia. Agora, que seja de forma ordenada, que não atrapalhe também o direito de ir e vir das pessoas. É apenas um comentário e apenas um clamor, né, que nos chega da população, que a gente, enquanto veículo de comunicação e ferramenta de ligação entre a sociedade e as autoridades competentes, a gente tem, né, por obrigação do nosso mistério, do nosso ofício, da nossa profissão, de estar aqui conclamando as autoridades competentes que, para que tomem uma providência e tenham controle sobre essa ocupação desordenada que está tendo no calçadão. No Coreto nem se fala, não é que já foi completamente tomado. Hoje no Coreto você passa com tanta dificuldade, gente, que é impressionante. E aí tá lá, o Coreto completamente tomado. Nada contra também, todo mundo tem o seu direito, tá? Mas desde que seja de uma forma ordenada, repito, desde que seja de uma forma ordenada que também não tire o direito de ir e vir das pessoas. É aquela coisa, seu direito acaba quando o meu começa. Só e tão somente isso. Abraço também aqui ouvindo o nosso programa Valmir da Farmácia. A gente não pode deixar de agradecer. Deixe-me ver aqui. O Cacá Táxi, gente, ele falou comigo logo cedo e é uma preocupação realmente recorrente, porque nós vamos ter agora, no final de semana, a tradicional Missa do Vaqueiro da Lagoinha. Aliás, até um abraço ao Gilson de Caju aí, um abraço a toda a organização, tá, gente? Nesse domingo agora, a Missa do Vaqueiro na Lagoinha, aí muita gente, é sempre uma expectativa de muita gente. O que é que acontece? Está sendo construída uma ponte ali, não na chegada da Lagoinha, mas um pouco mais acima. Ele até falou sobre isso semana passada aqui, sobre essa ponte, que falaram que era a ponte de acesso ao distrito, mas não é. É um pouco antes para quem vai e um pouco mais acima para quem sai da Lagoinha para cá. E essa construção está sem nenhuma sinalização. E a preocupação do Cacá, de moradores e, claro, quem trafega por ali é de acontecer acidentes. Por quê? Porque a gente sabe que Missa do Vaqueiro tem sempre aquela coisa do consumo pouco a mais de álcool, né? As pessoas perdem ali o reflexo, né? O que não poderia, né, ser feito, que não pode ser feito, que não é comum, não é normal. Mas, enfim, a gente sabe que acontece e a preocupação é, não tendo sinalização ali, as pessoas acabarem sobrando ali e se envolverem num acidente. Então, o que o Cacá pede, moradores ali do distrito e quem trafega por ali, é de colocar, pedem para colocar uma sinalização, para que quem vem, né, nos dois sentidos tenha uma sinalização de que ali está tendo uma construção, para que eles não descubram apenas em cima ali e não se envolvam em um acidente. É uma cobrança válida que a gente já encaminhou aqui aos órgãos competentes, tá, Cacá? Encaminhamos aqui a infraestrutura para que sinalizem ali, ou até a própria empresa. Acho que a própria infraestrutura vai tratar disso, de comunicar a própria empresa sobre o perigo ali de algum acidente. E não só pelo fato da pessoa ter consumido bebida alcoólica, né? Mas a pessoa às vezes ali não tem sinalização, descobre, quem não conhece, porque que chamam de vaquejada, mas na verdade é Missa do Vaqueiro, né? A Missa do Vaqueiro da Lagoinha traz gente de todas as regiões aqui e tem muita gente que não conhece essa estrada vicinal. Tem muita gente que não conhece. E aí, quando você descobre aí em cima, não tem tempo para se livrar. E aí se envolve um acidente sem querer, por conta da falta de sinalização. Então, colocada essa sinalização, fica bem mais fácil e evita algum tipo de acidente ali naquela região. Obrigado, Cacá. Sua preocupação, pode ter certeza que é a preocupação de muitos condutores que trafegam por ali. E para aqueles que não conhecem, há um agravante a mais. Minha querida amiga e ouvinte Márcia, para hoje, bom dia, Cláudio Fé, né? Para hoje, sentir o amor de Deus cuidando da gente. Sextou, um abraço para você. O Cícero Muniz, obrigado pelo bom dia, nosso amigo Pelanca. Um abraço para você, Pelanca. O Cícero Pinturas, Bom dia, Cláudio, que seu dia seja cheio de paz, amor e bênção. Feliz dia. A Recilene diz aqui, deixa eu ver o que diz a Recilene. Para hoje, Cláudio, fé. O restante Deus acrescenta. Bom dia, sextou. É verdade, Recilene. Um abraço para você também, não é? Obrigado pela companhia de todos os dias. Pessoal que sempre manda mensagem, tira um tempinho ali para mandar uma mensagem para a gente. Que bacana, que legal, viu, gente? Valeu mesmo de coração. Muito obrigado a cada um de vocês. É, cadê o grupo aqui de ouvintes? Ah, tá, encontrei. Nosso amigo Pinguim, desejo um lindo dia, cheio de carinho, amor, paixão e motivos para fazer feliz seu coração, Cláudio, de todos do grupo. Bom dia. Obrigado pela mensagem, Pinguim. Querido amigo Pinguim, abração para você, meu irmão. A Janete Martins, um abraço para você, Janete. Geraldo Aragão, bom dia. Um abraço para você também, Geraldo. O Matheus Clementino, obrigado pelo bom dia também. Presbítero Ivo, feliz sexta, Cláudio, e todos do grupo. Que a graça de Deus ilumine seu dia e encha seu coração de esperança. Bom dia, obrigado para você também. O Carlinhos Timbaleiro, Carlos Daniel, mandou aqui o seu bom dia. A Yara Lima nos mandou um áudio, vamos ouvir, vamos lá.
5: Bom dia, microfone aberto, desejo uma ótima...
1: Hoje é cidadania Delmiro, tá?
5: Seja abençoada por Deus, para todos nós, em geral, desse grupo lindo, maravilhoso.
1: Irmã Yara Lima, obrigado, irmã Yara Lima, um bom dia para você, que Deus abençoe o seu dia. A todos os integrantes do grupo, tá? É o Zé da Lagoinha, meu querido amigo Zé, tu és o Deus que reina acima dos ventos e das ondas. O Senhor é aquele que sustenta o universo com o poder da sua palavra, como então não sustentaria a minha vida, né? Essa é uma grande verdade, porque não sustentaria a minha vida. Bom dia, amigos, feliz dia para nós, finalmente sexta-feira chegou, né? E uma risadinha aqui, não é, Daniela? Abraço para você, Dani. Um abraço. Obrigado, gente, pelas inúmeras mensagens aqui, tá? Que Deus abençoe a cada um de vocês. É bom demais ter vocês aqui com a gente sempre. A Zilda diz aqui, bom dia, Cláudio. O amor de Deus nos fortalece a cada amanhecer. Bom dia para você também, Zilda, aí no setor de frangos do mercado público. Aliás, todo o mercado público, a nossa gratidão, nosso carinho e o nosso muito obrigado a cada rádio ligado aí, tá? A cada celular conectado. Eu sei que as atribuições são muitas aí, não é? A correria é danada, mas o pessoal sempre arruma uma maneira de colocar um fonezinho no ouvido e estar ouvindo o nosso programa. Coisa boa, bom ter vocês aqui com a gente sempre. Valeu, pessoal. E um abraço também aqui ouvindo a gente, meu querido amigo Jackson Barros, tá aí na creche Maria Pinto, ali nas dependências do Shopping da Vila, né? A creche municipal fica lá. E o Jackson é o cara que controla ali aquela meninada toda, não é, o Jackson? Um abraço para você, meu irmão. Ouvindo a gente também, o Juquinha dos Teclados. Obrigado, Juca. Um grande abraço para você, meu irmão. Que Deus abençoe o nosso dia, o final de semana e o feriado, o feriadão que vem por aí. Meu querido amigo Leo, não é, que me mandou mensagem cedinho aqui. Ele diz que está na escuta do nosso programa. Ele diz a você, meu querido amigo, irmão Gilson Feitosa, e aí... É com ele, eu coloco na conta do Leo, né, que o seu problema não foi o osso do bode, seu problema foi aquele carazinho, né? Aquelas espinhazinhas lá que deu problema aí no seu dente, tá? É, e portador não merece castigo. Eu estou apenas retransmitindo o que o Leo me mandou aqui, não é? Não foi o osso do bode, foi a espinha do cará. É aquele velho Barbosinha que deu todo esse trabalho ao Gil, só a ponto, não é, de ele não vir aqui para a emissora esses dias todos, estar de repouso, ter que fazer uma extração seguida de uma cirurgia em um dente, enfim, foi todo um trabalho, não é? Mas segunda ele vai estar de volta, se Deus quiser. Então esse é o recado, tá, meu irmão? Não tenho nada a ver com isso, né? Portador não merece castigo e, portanto, né, o que você tiver de ficar bravo, fica com o Leo. Ele que me mandou essa mensagem logo cedo aqui. Obrigado, Leo. Um abraço para você, meu irmão. Obrigado não pela essa tiração de onda, não é? Porque o Gilson é meu amigo e irmão, não é? Sem falsidade nenhuma. Mas obrigado pelo bom dia. Obrigado mesmo. Olha só, gente. Obrigado a todas as mensagens, tá? Todos vocês tiraram um tempinho aí para nos mandar mensagem, né? Se houver tempo, a gente ainda vai aqui voltar a bater esse papo com vocês. Olha só, pessoal. Um dos grandes problemas hoje aqui na nossa cidade, que não é de tanto tempo, é um problema recente, mas que já preocupa principalmente os condutores de moto ou de carro, os pedestres também, é porque a gente sabe, a gente falava agora de mobilidade urbana, para pessoas que transitam no calçadão ou pelas ruas centrais da cidade, mas falar do trânsito de Delmiro Gouveia é muito importante. E o trânsito também é um assunto que gera muitas discussões aqui na nossa cidade, cobranças, questionamentos ao órgão competente, no caso a SMTT. E o mais novo problema, se é que a gente pode tratar assim, é o aumento considerável dessas motos elétricas. Motos elétricas, bike elétricas, triciclos elétricos, não é? Que a gente vê aí, né, hoje circular pelas ruas da cidade, e esse número vem crescendo a cada dia. Por quê? É uma moto. A moto elétrica não é de uma autonomia muito grande. Pouco gasto com manutenção, combustível não existe. Ela é elétrica, você dá uma carga ali. E aí você, ela tem uma autonomia de tantos quilômetros para você rodar. A facilidade de locomoção, não é? Porque ali você não usa quase nada, só acelera e freia. É de fácil locomoção, não precisa ser expert para saber circular com aqueles veículos, com esses veículos. Tem motos, tem motonetas, tem bikes, não é? Triciclos, enfim. São, né, transportes hoje adequados à nossa realidade, porque a gente sabe que a emissão de gases tóxicos, de poluentes, é um grande problema do planeta hoje. E as motos elétricas e carros elétricos vieram para ficar, tá, gente? Então as cidades já têm que se adequar a isso. E Delmiro não é diferente. E justamente sobre esse tema, e devido às várias mensagens que recebi aqui no microfone aberto, no Cidadania Delmiro, de condutores e pessoas, até pedestres, preocupados com o aumento considerável a cada dia dessas motos circulando aqui pela cidade. E aí as pessoas circulam sem capacete, de todo jeito. Às vezes eu já presenciei, inclusive, uma dessas motos indo no meio da pista, que não pode, gente. Tem que seguir a risca, a sua mão certa, direitinho, tá? E foi com essa preocupação que eu acionei o Fabrício Barros, e aí eu já quero agradecer pela disponibilidade do Fabrício em nos responder prontamente, né? Mandava mensagem hoje para o Fabrício. A gente sabe das atribulações e atribuições do Fabrício, não são poucas no dia a dia, mas ele tirou um tempinho ali para nos responder. Hoje eu estou sem o Gilson aqui, nós estamos sem o Givaldo também, e aí eu pedi, né, a compreensão do Fabrício, que falasse com a gente aqui por pouco tempo que seja sobre esse assunto. Sobre esse assunto, porque é um assunto recorrente, é uma situação preocupante, porque hoje, para você ter acesso, ou seja, para você comprar uma moto elétrica, uma bike elétrica, um triciclo, enfim, existe uma facilidade muito grande, são valores acessíveis. Acessíveis, se você tem um dinheirinho guardado ali, você compra. É uma média de preços que variam desde 4 mil a, vamos lá, colocar aí, 8 mil reais, dependendo do modelo, enfim, a marca. Você vê em todo canto hoje representantes desse produto. E aí a gente pediu para o Fabrício falar se existe alguma legislação específica para isso, como a SMTT está vivendo essa nova realidade, como eles estão tratando esse assunto, e tenho certeza que o Fabrício já foi abordado por alguém para falar sobre esse tema. E ele, não é, nos respondeu. A gente quer agradecer pela disponibilidade do Fabrício desde já. Bom dia, Fabrício, seja bem-vindo ao nosso programa. Bom dia.
6: Bom dia, Cláudio, bom dia, Gilson, bom dia a todos os ouvintes. Quero aqui mais uma vez agradecer a oportunidade de estar aqui falando com vocês.
1: A gente que te agradece.
6: E esclarecer essas questões que são muito relevantes para todo o público. Então, em relação a bicicletas elétricas, como bem colocado por você, Cláudio, nós temos notado, né, o crescimento da circulação desse tipo de veículo. A nossa cidade, inclusive, já conta com lojas, né, dessas motos elétricas. E nós temos também nos preocupado em relação a esse crescimento. Uhum. Porque hoje nós não temos ainda uma legislação que regulamente esse tipo de veículo. Hoje nós podemos notar, né, que há até mesmo adolescentes circulando com esses veículos, né? E tudo isso tem um impacto significativo no trânsito, porque Quando se trata de um veículo que você insere dentro do contexto do trânsito, né? Uhum. Ele tem que passar a respeitar regras de trânsito. E muitas vezes, claro, se não na maioria das vezes, né? Aquelas pessoas que estão conduzindo esse tipo de veículo não detêm nenhum tipo de conhecimento sobre legislação de trânsito, sobre regras, né? Uhum. E acabam que, estando inseridas dentro desse contexto, causando risco à incolumidade pública, né, à segurança de todos.
1: Uhum.
6: E isso tem nos preocupado bastante. Mas hoje, no Brasil, ainda não se tem regras estabelecidas, né, como, por exemplo, o uso de capacete, CNH, né, não tem esse tipo de regra para esse tipo de veículo.
1: Uhum.
6: É algo que realmente a gente espera que o CONTRAN regulamente, né, que venha a nível federal uma resolução sobre essa situação e que a gente possa passar a fiscalizar esse tipo de condução, pois se está inserido dentro do contexto do trânsito, causa riscos à sociedade e a gente fica de mãos atadas, digamos assim, quanto a essa situação. Mas é importante esclarecer, Cláudio, que se nós flagrarmos crianças conduzindo esse tipo de veículo, nós teremos
1: problema,
6: que conduzir o mesmo ao pátio da SMTT e adotaremos as providências necessárias para a comunicação aos pais e também ao Ministério Público. Nós sabemos que é um veículo novo, né, que não tem regulamentação ainda, mas a partir do momento que uma criança está inserida nesse contexto, eu acho que abre, né, uma preocupação ainda maior, né? Quando se tem um menor de idade que não tem conhecimento sobre regras de trânsito, né? É uma falha na legislação que deixou essa brecha para que adolescentes possam estar conduzindo, né, um veículo que não tem registro, né, não tem licenciamento, não tem obrigatoriedade de capacete. Mas a partir do momento que se tem uma criança conduzindo, aí a gente tem que tomar uma medida, né,
1: verdade,
6: para que isso não venha a ocorrer, porque é muito grave essa situação e nós precisamos adotar aquilo que a gente tem, né, à nossa disposição, que é comunicar ao Ministério Público.
1: Perfeito. Obrigado, Fabrício. Um grande abraço para você, né, e leva esse abraço toda a sua corporação e, ao mesmo tempo, parabenizo pela atuação de vocês, pelo trabalho atuante de vocês aqui no controle do trânsito da nossa cidade. E é isso, gente. A gente fez questão de falar com o Fabrício, né, primeiro para saber se existe já alguma legislação específica, alguma resolução específica. Não existe, não é? A partir do momento que você insere, como o Fabrício disse, um veículo novo no sistema de trânsito e ele passa a circular pelas ruas e vias da cidade, eles têm que se adequar e respeitar todas as normas e regras, né, das leis de trânsito. Toda a legislação ela tem que ser respeitada. Você não pode, porque está numa bike elétrica, numa moto elétrica, num triciclo elétrico, você andar, por exemplo, no meio da via. Você não pode. Tem que respeitar a sua mão direitinho. Algumas delas têm sinalização, né? O pisca-alerta para entrar para a direita, para a esquerda. A velocidade é uma coisa que já vem controlada por si só na própria bike. Mas dentro da cidade são 30 km. Creio que ela tem um pouco mais do que isso, não é? Na bike, nem isso, mas as motos elétricas, isso. Então, a preocupação da SMTT, além de tudo, é crianças, né, conduzindo esses veículos. Agora, aí no caso, aplica-se sim a lei vigente, que é o fato de um menor, ou seja, uma criança, está conduzindo um veículo, seja ele elétrico ou automotor. Não pode você entregar um veículo que tem autonomia própria, né? Não é uma bicicleta, por exemplo, né? Você acelera e ela vai, então se adequa à legislação vigente. Então a criança não pode estar conduzindo, vai ser conduzido, apreendido e, com a presença do pai, vai ser ali confeccionado né? Algo que venha a responsabilizar o responsabilizar o responsável é bom, né? Responsabilizar o pai, né? Ou alguém que vá lá, né? Representar esse menor. Isso tá valendo, tá, gente? Então você que tem essas bikes elétricas, não achem que porque é uma bicicleta, mas ela é elétrica, ela tem autonomia própria. Você tem que acelerar e ela ali com seu sistema, não é, de movimentação, você vai conduzi-la. Então passa a ser um veículo não automotor, mas de autonomia própria. Então o menor ele não pode conduzir. Não é uma bike que você pedala e sai por aí. Você tem que se adequar às leis vigentes. Então você vai estar cometendo uma infração. Tá certo, gente? Eu fiz questão de falar com o Fabrício e agradeço mais uma vez pela disponibilidade dele, né, para saber se a SMTT estava atenta a essa situação, se já tem o controle dessa situação. Não existe uma lei regulamentada, não existe qualquer regulamentação sobre esses novos veículos, mas em breve deve ter. Mas, por enquanto, é cada município controlar a sua forma, mas utilizando sempre o que diz, né, a lei de trânsito, o que determina o Conselho Nacional de Trânsito e a legislação de trânsito do nosso país. Então, você que tem aí sua bike, a gente sabe que é de fácil, né, circulação, a gente sabe que fácil locomoção e condução, nem se fala, não é verdade, mas calma, tá, gente? Respeitem direitinho, andem pelo lado direito, respeitem a velocidade, parem no sinal, tá? Respeitem todas as leis vigentes, senão será conduzido da mesma forma, apreendido da mesma forma. E crianças, então, conduzindo, aí é que não pode. O pai ou responsável vai incorrer, não é, em infração. O pai ou responsável vai ser, não é, chamado às autoridades competentes, né, para ser orientado. Mas o veículo, a princípio, é apreendido. Obrigado, Fabrício. Um grande abraço para você mais uma vez e a sua equipe. Eu fiz questão de tratar esse tema porque é um assunto bem recorrente e que merece atenção. E a gente vai continuar atenta a essa situação. Recebo aqui o boletim da semana do setor de endemias. Nosso querido professor Anderson Batalha, o Dinho, né, está com problemas, né, está fônico, né, problemas aí de rouquidão. Hoje ele nos enviou um texto, pediu para que a gente retransmitisse para a população, que diz o seguinte: bom dia, Cláudio, bom dia, Gilson, bom dia a todos os ouvintes, uma excelente e abençoada sempre sexta-feira a todos. Cláudio e Gilson, peçam desculpas por não mandar o áudio hoje, estou com a voz muito rouca, por eu ouvi quando o Dinho me mandava um áudio. Por isso eu resolvi escrever, para informar sobre as ações do setor de endemias. Graças a Deus, concluímos o quarto ciclo. Já estamos nos encaminhando para o quinto ciclo. Ou seja, os quatro ciclos preconizados pelo Ministério da Saúde, nós já concluímos durante o ano de 2026. Agora, vamos dar continuidade com mais dois ciclos para fazer um reforço, um bloqueio ainda maior na cidade. Ontem recebi a informação de que duas pessoas estão confirmadas com dengue lá no bairro Eldorado, nas proximidades da Feira Livre, e outra pessoa no bairro Pedra Velha. Com isso, vamos intensificar as ações nessas duas localidades, com bloqueio de transmissão e também com as dedetizações, não é, que estão previstas com as bombas costais. Mas como a gente sempre fala, precisamos também intensificar de forma domiciliar a prevenção, ou seja, não deixar nenhum local que possa acumular água da chuva ou de onde quer que seja. Então você, morador, que está me ouvindo neste momento, verifique sempre seu quintal pelo menos 2 a 3 vezes por semana para nos ajudar a combater o mosquito, mesmo não sendo período chuvoso. É um período muito quente agora, não tivemos o inverno como se esperava. E é um período favorável para o mosquito. O mosquito adora isso. Sol intenso, clima tropical, clima semiárido, como o nosso, e água parada nas vasilhas que guardamos para nos precaver da escassez de água durante essa estiagem na região. Então é propício, muito propício para a proliferação do Aedes, não é, mosquito transmissor da dengue, chikungunya e zika vírus. Por isso pedimos que redobrem mantenham os cuidados relacionados ao Aedes, transmissor de todas essas doenças, e também se previram de diversas outras doenças. Cláudio Gilson, muito obrigado, que Deus abençoe a todos, uma excelente sexta-feira e um feriadão prolongado abençoado, que todos possam se confraternizar em família, buscando a Deus sempre. Fiquem com Deus e até a próxima, se Deus permitir. Manda um abraço para a dona Judite, para a Amália, minha sobrinha, E como eu sempre digo, junte-se a nós, que juntos somos mais fortes. Valeu, Dinho. Um abraço para você, meu irmão. Um excelente dia. Bom feriado prolongado. Que Deus te abençoe. Ok, Dinho? Um abraço para você. Temos mensagem no ar? Então roda aí para gente antes da gente finalizar. Olá, bom dia.
7: Bom dia, Cláudio Márcio. Bom dia, Gilson. Bom dia para todos que estão na escuta. Cláudio, aqui é Beatriz, do Pontique.
1: Oi,
7: eu
1: Beatriz.
7: Eu vou pedir uma ajuda para os seus ouvintes.
1: Pois não.
7: Meu irmão, Adilson, ele tem um projeto aqui no Pontique, projeto do Sopão. Aí, ele dá sopa, sabe, dia de sexta.
1: Certo.
7: Aí, aqui de frente, da casa de mãe, que é no Pontique 1 e Pontique 2. É um dia no Pontique 1 e Pontique 2, sabe?
1: Sim.
7: Aí ele tá fazendo, vai fazer uma brincadeirinha no dia das crianças. Aí eu vou pedir as mamães que têm filho, que os filhos não brincam mais com o brinquedo, para fazer essa doação, né? Fazer as outras crianças felizes. Quem puder ajudar aí, viu? Ficarei muito grata, viu? E muito feliz. Porque eu acho muito lindo esse projeto. Eu faço parte, graças a Deus, eu gosto de ajudar meu irmão, as outras pessoas que estão nesse projeto também.
1: Certo.
7: Né? A gente faz essa doação com sopa e pão, sabe? Aí, no Dia das Crianças, como eu já falei, vou repetir de novo, desculpa, ele vai fazer essa brincadeira aqui de frente da casa de mãe, no Dia das Crianças.
1: Certo.
7: Aí, por isso que eu tô pedindo para as mamães que têm uns brinquedinhos que os filhos não brincam mais, para doar.
1: Certo.
7: Né?
1: Sim.
7: Obrigado, Cláudio.
1: Um abraço, Beatriz.
7: Deus abençoe todos.
1: Parabéns pela sua iniciativa, do seu irmão também, gente. Olha, a Beatriz fala do Sopão do Ponto Chique. Sopão no Ponto Chique. O projeto Sopão no Ponto Chique está preparando mais uma ação solidária especial para tornar o Dia das Crianças ainda mais feliz. E para fazer essa festa acontecer, eles contam com a sua ajuda, tá, gente? Você pode doar brinquedos novos ou usados, desde que estejam em bom estado. Você pode doar também guloseimas em geral, balas, pirulitos, chicletes, bombons, doces, pipocas e muito mais. Ou, se preferir, você também pode contribuir através de doação via Pix, que hoje a correria é muito grande, as pessoas não têm tempo, né, de estar levando esse brinquedo, estar levando essa doação. Então, faz um Pix. A chave é a seguinte, olha, 829-8235-3285. 829-8235-3285. José Adilson de Brito é o nome do titular dessa chave Pix, que é o irmão, né, da Beatriz. E qualquer ajuda é bem-vinda, não é, gente? Para tornar, né, e fazer uma criança feliz, para fazer uma criança feliz e tornar o dia dessa criança especial, né? Cada doação, como diz aqui, né, o próprio anúncio, cada doação, independentemente do tamanho, pode fazer a diferença. E levar, claro, alegria, carinho e um momento especial para muitas crianças da comunidade. Parabéns, viu, Beatriz, pela sua iniciativa, não é? Ela nos mandou um outro áudio, então vamos ouvir, vamos lá.
7: E as pessoas também que quiserem doar um pacote de bala, pipoca, pirulito, né? A gente ficaria muito feliz. E eu acho muito lindo fazer parte desse projeto, ver as crianças felizes, né? Obrigado, Cláudio.
1: Valeu, Beatriz. Só faltou você dizer, quem quiser fazer a doação pessoalmente de brinquedos, de balas, de pirulitos, onde é que entrega? É bom você colocar também qual o endereço, um ponto de referência para as pessoas irem entregar essa... Muita gente prefere entregar a doação pessoalmente, não é? Como é que faz? Entrega onde? Coloca só para a gente completar essa informação, tá, Beatriz? Eu sei que você está nos ouvindo aí. Vamos aqui, gente. Acho que essa não é a última mensagem. Espera só que a Beatriz nos mande aqui a informação, porque muita gente prefere entregar essa doação pessoalmente, fazer essa doação pessoalmente, e aí muita gente prefere assim. E esperar aqui que ela mande essa mensagem de resposta pra gente. Eu falava de gente... Ah, tá. É o que faltou mesmo na pauta do nosso programa. Eu fiquei trazer a última pesquisa para o governo do estado. Eu acho que é uma ótima pauta para a gente aqui finalizar o nosso programa, até para a gente não ficar devendo essa informação, porque pautamos e anunciávamos que traríamos essa pesquisa aqui dentro do nosso programa. Olha só, gente, Renan Filho e JHC aparecem empatados com 43% das intenções de votos em pesquisa para o governo. O levantamento é da Data Trends, que mostra uma disputa equilibrada e aponta vantagem do Renan no segundo turno dentro da margem de erro. A disputa pelo governo do estado de Alagoas aparece equilibrada nessa última pesquisa publicada nessa sexta-feira, dia 4. No cenário estimulado do primeiro turno, Renan Filho do MDB e JHC do PSDB registram 43% das intenções de voto cada, configurando empate numérico entre os dois principais candidatos. Na sequência, aparecem Lenilda Luna, do União Partidária, e Márcio Jambo, com 1% cada. Outros 6% dos entrevistados afirmaram que pretendem votar em branco, nulo ou nenhum dos candidatos, enquanto outros 6% não souberam ou não quiseram opinar. O levantamento também simulou uma eventual disputa de segundo turno entre Renan Filho e JHC. Nesse cenário, Renan aparece com 46% e JHC com 44%. Brancos, nulos ou nenhum dos candidatos somam 6%, enquanto 4% não souberam ou não quiseram opinar. A diferença de 2 pontos percentuais entre os dois, porém, está dentro da margem de erro da pesquisa, que é de 2,83 pontos percentuais, para mais ou para menos. Dessa forma, os candidatos também estão tecnicamente empatados em um eventual segundo turno. Os dados mostram diferenças no desempenho dos candidatos de acordo com o perfil dos entrevistados. Entre os homens, Renan Filho aparece com 50% contra 37% de JHC. Já entre as mulheres, JHC registra 48%, enquanto Renan tem 37%. A divisão também aparece por região. Em Maceió, JHC chega a 48%, enquanto Renan soma apenas 37%. O candidato do MDB aparece à frente nas regiões de Arapiraca, Penedo, Delmiro Gouveia, Santana do Ipanema, Atalaia e no agrupamento formado por Pão de Açúcar, Olho d'Água das Flores e Batalha. A pesquisa da Data Trends, ela ouviu, gente, 1.200 eleitores com 16 anos ou mais entre 31 de agosto e 2 de setembro. As entrevistas foram realizadas por telefone de forma automatizada, com respostas registradas pelo teclado do aparelho e identificação do município por voz. O levantamento ouviu eleitores de 62 municípios distribuídos pelas 11 regiões geográficas imediatas de Alagoas. A amostra foi ponderada considerando sexo, faixa etária, escolaridade, renda e região geográfica. A pesquisa tem nível de confiança de 95% e margem de erro máxima de 2,83 pontos percentuais para mais ou para menos. O levantamento está registrado na Justiça Eleitoral sob um dos números AL-0508-0508-2026 e BR-09147-2026. Portanto, tá aí, gente, uma nova pesquisa mostra uma disputa equilibrada entre os dois candidatos ao governo do estado de Alagoas e aponta uma leve vantagem de Renan num possível segundo turno dentro, claro, da margem de erro. Portanto, tá aí essa informação aqui no nosso programa. Deixa eu ver aqui. A Beatriz respondeu. A Andréa respondeu. Olá, Cláudio, bom dia. Pode ser aqui na casa de mãe, a Beatriz respondeu. No bairro Desvio, no Ponto Chique 1. Ou ali, ou aqui na rádio mesmo. E a gente vai buscar. Então, ótimo. Vamos colocar o nosso endereço à disposição. Você que quer, né, fazer a sua doação para a turma aí do Sopão no Ponto Chique, está fazendo, né, essa preparação para o dia 12 de outubro, Dia das Crianças. Você que quiser doar um brinquedo, né, que esteja em um bom estado de conservação, que você não utilize mais aí na sua casa, né, com seu filho, sua filha, enfim. Quer doar também pirulitos, balas, enfim. Você pode doar também brinquedos, além de balas, pirulitos, enfim. Você pode entregar aqui na nossa emissora, tá? aqui na rua 7 de setembro, ao lado da Eletrônica Santos, em frente ao INSS. Não tem erro, tá, gente? Não tem erro. A gente tá sem um número aqui, mas porque estamos reformulando aqui a emissora, mas é aqui fácil, ao lado da Eletrônica Santos, em frente ao INSS. Chegando aqui onde fica a rádio alternativa, todo mundo informa. Sua doação é sempre muito bem-vinda, tá? Balas, pirulitos, chicletes, bombons, doces, pipocas. Quem quiser fazer a sua doação, entrega aqui na nossa emissora. Ou, como a gente já falou aqui, e a Andrea aqui nos informou, você pode também entregar na casa da Andrea, que fica no bairro Desvio, ou no bairro Ponto Chique 1, né? Procura a Andrea ou a Beatriz, o pessoal conhece lá, você entrega a sua doação, tá certo? Um abraço, gente, parabéns, né, por esse empenho e dedicação de todos vocês. Parabéns, né? Fazer uma criança feliz é sempre muito bom. E Dia das Crianças, então, hein? Melhor ainda, não é? Melhor ainda. Um grande abraço a toda a comunidade querida do bairro Ponto Chique, que sempre nos prestigiam. Gente, e não há mais tempo para absolutamente nada. Vamos encerrar nossa Cidadania Delmiro de hoje agora, às 10h10, não é? Seria até às 11, né? Mas como o Juan já se dispôs a... Hoje não seria dia dele estar aqui. Ele tem também outro compromisso enquanto funcionário aqui da eletrônica, tem os seus afazeres também, até para liberar o nosso querido Juan. E agradecer ao mesmo tempo, Juan, obrigado por você ter vindo e não ter deixado essa sexta-feira vaga aqui sem a informação. Obrigado mesmo, de coração. E a você, obrigado por essa audiência maciça durante toda a semana, não só aqui no Cidadania, mas no Microfone Aberto durante a semana. Muito, muito obrigado a todos vocês por essa audiência gigantesca. Agradecendo a Deus, primeiramente, sempre pelo dom da vida em estarmos aqui levando essa informação séria e verdadeira em mais uma semana até todos vocês, que nos dão essa audiência magnífica, fantástica, gigantesca, fazendo o som da alternativa ecoar pelos quatro cantos da nossa cidade. Muito, e ecoar muito, muito forte. Obrigado, Juan, obrigado, Alan, obrigado, Ismael, obrigado a toda a nossa equipe, o Givaldo de Sá também, né, que retorna, e retornamos terça-feira, porque segunda é feriado, tá, gente? Retornamos na terça-feira com mais uma edição, se Deus quiser, do nosso Microfone Aberto. Uma feliz semana para todos, que seja final de semana feliz, abençoado, produtivo, iluminado, um feriado agradável para todos, né? Aproveitem bastante, mas com moderação, né? Cuidado, gente, para terça-feira a gente não trazer tanta notícia ruim aqui, tá? Se for beber, não dirija, se dirigir, não beba, dirija com cautela, né? Dirija com responsabilidade, seja prudente no trânsito, que sendo assim, simplesmente sendo prudente, você evita acidentes, respeitando as sinalizações, os limites de velocidade, usando os equipamentos de segurança, não ultrapassando de local não permitido, seguindo ali a velocidade que é colocada como limite naquela via que você está trafegando, muitas vezes com a sua família. Então, para proteger sua integridade física, a sua vida e a da sua família, dirige com precaução, dirige com prudência. Ser prudente no trânsito, você vai evitar acidentes. Um feliz final de semana a todos, e lembre-se sempre que nenhuma dificuldade é tão grande assim, mas nenhuma mesmo, quando a gente tem fé e acredita em Deus. Tchau, pessoal, bom final de semana, bom feriado, se cuidem e até terça-feira, se Deus quiser. Até lá!

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2: 10 horas e 15 minutos.

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0: 10:39.
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1: Atenção. Sexta-feira, 4 de setembro de 2026. No programa de hoje, você vai ver. Em apenas 2 dias, governo de Alagoas reajusta 3 contratos da mesma construtora em mais de 21 milhões de reais. Os contratos envolvem manutenção e pavimentação de rodovias e juntos, agora, somam mais de 314 milhões de reais. Extratos publicados não informam quanto já foi pago. Suspeita de contratação irregular na saúde de Rio Largo entra na mira do Ministério Público de Alagoas. A investigação apura se uma servidora estaria ocupando 2 cargos na área da saúde, se teria também parentesco com o secretário municipal de saúde, que ocupava a pasta em 2025. A taxa das blusinhas pode estar com os dias contados. Câmara e Senado aprovam texto que zera o imposto de importação para compras internacionais de até 50 dólares. E atenção quem trabalha por conta própria, porque uma nova regra da reforma tributária pode deixar os chamados nanoempreendedores dispensados de CNPJ e de documentos fiscais do IBS e da CBS até o fim de 2028. O Jornal da Francês começa agora.
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1: Agora 11:04 da manhã. Muito bom dia para você que está nos acompanhando aqui. Sou Gabriela Garrido. Estamos ao vivo agora aqui na Rede Francês FM, nossa rádio 106.1 e TV Farol, canal 16.1 para Alagoas, Pernambuco, Paraíba e Sergipe. Agora sim. O nosso jornal está no ar. Olha, em 2 dias, 3 contratos do governo de Alagoas com a mesma construtora foram reajustados em mais de 21 milhões de reais. Os contratos são da FP Construtora e envolvem obras de manutenção e pavimentação de rodovias em Alagoas. Um dos reajustes acrescentou 20 milhões de reais ao contrato de manutenção de vias urbanas e vicinais na região metropolitana de Maceió e município próximos. Outro contrato relacionado à implantação e pavimentação de um trecho da L-110 entre Champreta e Santana do Mundaú também foi atualizado. E houve ainda um terceiro reajuste de mais de 1 milhão de reais, 1,5 milhão de reais, referente às obras de acesso à Mata Grande. Somados, os 3 reajustes representam mais de 21.567.000 reais. Com as alterações, os contratos chegam a 314 milhões. Só que o que chama atenção é que os extratos publicados no Diário Oficial formalizam os reajustes, mas não detalham naquele documento quanto já foi pago, qual é ainda o percentual de execução das obras e qual é o cronograma atualizado para a conclusão dos serviços. E bom, a gente sabe que não se trata de dizer que reajuste contratual é irregular, mas quando a gente fala de 21 milhões de reais acrescentados a 3 contratos da mesma empresa, é legítimo perguntar quanto, pelo menos, já foi executado, quanto já foi pago e o que ainda falta entregar. A gente deixa esse questionamento. E agora a gente vai para Brasília.
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1: Muito bem, agora 11:06 da manhã, a Câmara dos Deputados está analisando um projeto que cria um modelo nacional de atendimento humanizado e de coleta de provas para casos de estupros de vulnerável. Quem traz as informações, inclusive, é a nossa repórter Patrícia Falbas. Vamos ver.
5: A Comissão de Segurança Pública da Câmara dos Deputados aprovou o projeto de lei 4210 de 2025, que cria um modelo nacional de atendimento humanizado e de coleta de provas para casos de estupro de vulnerável. O texto mantém a criação do programa Ação Protetiva 360 graus e a obrigatoriedade da coleta imediata de vestígios biológicos logo após o acolhimento da vítima. A janela máxima para preservação desse material é de apenas 72 horas. O texto define o prazo máximo de 30 dias para emissão de laudos periciais. A proposta detalha quem pode acionar os núcleos de atendimento: a própria vítima, familiares, profissionais de saúde ou de assistência social e membros do conselho tutelar. Quando o pai, a mãe ou responsável legal for o suspeito de ter cometido o crime, a justiça pode determinar a coleta de material biológico. A medida evita que o próprio agressor impeça a preservação dos vestígios criminais. A proposta de autoria do deputado federal da Cunha, do União Brasil de São Paulo, ainda será analisada pelas comissões de Previdência, Assistência Social, Infância, Adolescência e Família, de Finanças e Tributação e de Constituição e Justiça.
6: Proteger crianças e adolescentes do crime chamado estupro de vulnerável. É o estupro praticado contra menores de 14 anos, que acontece, na maioria das vezes, dentro de casa. Outro dado assustador é que a grande maioria das vítimas tem de 4 a 8 anos. E outro dado alarmante: em 80% dos casos, o estuprador é inocentado por falta de prova material, falta de DNA. Isso acontece porque a vítima quer se higienizar, quer se limpar o quanto antes. E porque muitas vezes o Instituto Médico Legal fica a quilômetros de distância dos municípios nos rincões do nosso Brasil. Com a Ação Protetiva 360, todas as UPAs, unidades ambulatoriais e hospitais locais receberão material e treinamento para fazerem a coleta do DNA imediata. O que vai restar numa prova material consistente para condenação desses estupradores covardes.
1: Pois é, um crime ainda muito comum no Brasil. Imagina então os casos subnotificados, né, nos interiores dos estados, que a gente não tem dimensão. De fato, às vezes acontece dentro de uma rede familiar, de uma rede de apoio de uma mãe ali, né, de um padrasto para com um enteado ali. É complicado a gente mensurar, mas tem uma coisa especialmente perversa nesse tipo de crime: muitas vezes a violência acontece em minutos. Não é? Mas a prova precisa ser construída em uma janela de horas e muitas vezes dias. E quando o Estado não está preparado para preservar esse vestígio, uma falha de procedimento pode acabar pesando mais do que a própria gravidade do crime. Percebe? O mérito dessa proposta está justamente em tentar tirar a coleta de evidências do improviso e transformar isso em protocolo nacional. Porque, nesse caso, eu enxergo que o tempo em si não é apenas uma questão de eficiência. Pode ser, então, a diferença entre uma denúncia que avança e até de um crime que fica sem resposta. E agora a gente vai para um caso que aconteceu em Rio Largo e que pode ter aí uma investigação severa, viu? O Ministério Público de Alagoas investiga uma suposta contratação irregular de uma servidora na área da saúde de Rio Largo. A apuração é conduzida pela 2ª Promotoria de Justiça de Rio Largo, que instaurou um procedimento preparatório de inquérito civil. A suspeita surgiu após uma notícia de que a profissional estaria ocupando 2 cargos na área da saúde e também teria parentesco com o então secretário municipal de saúde de Rio Largo, que ocupava a pasta então em 2025. A portaria que deu início ao procedimento foi assinada pela promotora de justiça Luíse Maria Teixeira da Silva e publicada em 27 de julho de 2026. O Ministério Público informou que a investigação tem caráter preventivo e busca reunir informações para definir então se haverá a abertura de um inquérito civil ou a adoção de outras medidas. Como primeira providência, a promotoria notificou o município de Rio Largo para prestar informações sobre os cargos ocupados pela servidora e sobre o possível parentesco com o ex-secretário. Até o momento, não há conclusão de que tenha havido irregularidade. Então, a própria matéria, né, o município ainda não se manifestou oficialmente e a investigação continua em andamento. Ou seja, neste momento, o que existe é uma apuração do Ministério Público para esclarecer esses fatos e até então a gente poder comprovar ou não se há ilicitude aí. Vou deixar aqui um contato para sugestão de pautas, tudo que for de interesse público, denúncias, você pode fazer também seu papel como cidadão e ajudar a gente aqui nessa missão, a nossa missão como jornalistas aqui, que busca a veracidade dos fatos, que busca essa apuração de uma forma mais minuciosa. Então, anote aí, eu vou falar bem devagar, é o 82982306924. 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
1: 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E a gente vai para o próximo bloco daqui a pouco, após o intervalo, porque tem giro de notícias com as principais manchetes do dia aqui no Jornal da Francesa. Aproveito para agradecer a sua audiência que está conosco acompanhando aqui na nossa Rádio Francês FM 106.1 e TV Farol, canal 16.1. Agora 11h14 da manhã. A gente volta já já.
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1: Onze e 17 da manhã.
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1: E a gente começa com uma grande novidade. A reforma tributária criou uma categoria para quem trabalha por conta própria e tem um faturamento menor, o nanoempreendedor. Você já ouviu falar? Pelas regras atuais, pode se enquadrar nessa categoria pessoa física que exerce atividade econômica por conta própria. Não é MEI e tem receita bruta anual inferior a 50% do limite de faturamento do microempreendedor individual, com limite do MEI em R$ 81 mil por ano. Isso significa uma receita abaixo de R$ 40.500 por ano, uma média de R$ 3.375 por mês. Aí a gente já consegue imaginar, mas o que conta é sim o faturamento acumulado no ano. E tem uma regra específica para motoristas de aplicativo e entregadores, viu? Nesses casos, apenas 25% do valor bruto mensal recebido é considerado para o enquadramento na Receita Federal, e o Comitê Gestor do IBS determinaram que o nanoempreendedor fica dispensado da inscrição no cadastro mediante a CNPJ e da emissão dos documentos fiscais eletrônicos do IBS e da CBS até 31 de dezembro de 2028. Tem tempo até lá. Mas é importante alertar. Isso não significa isenção de todos os impostos. Outras obrigações, como imposto de renda, contribuições previdenciárias e regras municipais, podem continuar valendo. E quem optar pelo regime regular do IBS e da CBS perde essa dispensa. E a gente sai dessa notícia para falar de duas outras questões aí na realidade em Pernambuco. Isso porque o estado registrou em agosto os menores números de crimes, né, das séries históricas MVIs e CVPS. Inclusive, o nosso repórter Luciano Maizena está trazendo todas as informações direto da cidade de Bonito, e assim também como a questão da Helena Martins, que tomou posse na Associação do Ministério Público de Pernambuco e diz que o novo momento é desafiador. Muito bom dia para você, Luciano. Você traz mais detalhes, não é? Principalmente aí dessa primeira notícia aí que teve um respaldo, não é, positivo com relação a esses números. É um conjunto de ações aí que está sendo realizado. Conta para a gente. A gente está com um problema. Agora sim, agora estou te escutando. Luciano, bom dia para você.
10: Bom dia, Gabi. Bom dia a todos que acompanham o Jornal da Francês. Gabi, Pernambuco registrou em agosto os menores números de mortes violentas intencionais e de crimes violentos contra o patrimônio de toda a série histórica. Foram 212 mortes violentas intencionais. É o menor número registrado para o mês de agosto desde o início da série histórica. Em 2004, para termos uma ideia, a evolução em 2004, com 4.174 casos, os números de homicídios no estado. Agora, voltando para a realidade, na comparação com agosto do histórica, em 2004, para termos uma ideia, a evolução em 2004, com 4.174 casos, os números de homicídios no estado.

0: 127 casos no mesmo período de 2025, uma redução de 12,9%, com 274 mortes a menos. Os crimes violentos contra o patrimônio, a queda foi ainda mais expressiva. Em agosto desse ano, foram registradas 1.241 ocorrências, o menor número da série histórica, iniciada em 2011. Em agosto de 2025, foram 2.214 casos. Isso representa uma redução, Gabi, de 44%, com 973 ocorrências a menos no acumulado de janeiro a agosto. Pernambuco contabilizou 12.199 crimes contra o patrimônio, contra 20.937 no mesmo período do ano passado, uma redução de 42%, equivalente a 8.738 ocorrências a menos. Os dados são preliminares e foram consolidados pela Gerência Geral de Análise Criminal e Estatística da Secretaria de Defesa Social. Segundo o secretário Alessandro Carvalho, os números são acompanhados continuamente pelas forças de segurança e orientam as ações de prevenção e repressão à criminalidade no Estado.
1: Realmente isso nos deixa assim, vamos dizer assim, está dando um exemplo bom aí, inclusive para outras cidades do Nordeste. Eu tenho certeza que foi uma série de ações aí implementadas, não é, Luciano, para se ter de fato esse resultado. Porque se a gente observar uma série histórica, né, acompanhando para 10 anos atrás aí, a gente consegue ver um outro cenário, inclusive um cenário desafiador. Especialmente para Recife, ali, né, aquelas regiões, e que a gente vê essa mudança aí nos números. Então, ao menos uma notícia boa aqui no nosso giro, né? Agora, sobre essa questão também que eu queria saber, Luciano, da Helena Martins, né, que tomou posse na Associação do Ministério Público de Pernambuco. Ela disse que o novo momento é desafiador. O que seria esse momento desafiador na fala dela?
0: A presidência da Associação do Ministério Público de Pernambuco, Gabi, né, a promotora Helena Martins, ela agora tem esse compromisso para o biênio 2026 e 2027. A cerimônia aconteceu ontem à noite na sede da entidade, no bairro da Madalena, no Grande Recife. No discurso, Helena classificou 2026 como um dos períodos mais delicados da história recente da categoria e afirmou que o novo mandato começa em um cenário ainda mais desafiador do que o enfrentamento pela associação há 2 anos. Segundo a presidente, a experiência acumulada durante a primeira gestão será fundamental para enfrentar os novos desafios. Além de Helena Martins, também foram empossados os integrantes da diretoria e dos conselhos fiscal e consultivo, eleitos para os próximos 2 anos, que representam os membros do Ministério Público de Pernambuco, que atua na defesa das prerrogativas e dos interesses da categoria. Helena também, ela fala, né, sinaliza a Associação do Ministério Público de Pernambuco que deve manter uma postura de defesa das prerrogativas e dos interesses dos integrantes do Ministério Público. E ao mesmo tempo, Gabi, após se tratar de uma entidade representativa, a nova gestão terá o desafio de equilibrar as demandas internas da categoria com a imagem e a responsabilidade institucional do Ministério Público perante a sociedade. A nova presidente, ela começa o segundo mandato com a vantagem da experiência, mas também com a cobrança maior. Agora ela terá que mostrar na prática como esse aprendizado será utilizado para enfrentar os problemas que a própria entidade considera mais complexas, né, em 2026 e 2027. Eu volto com você, Gabi.
1: Perfeitamente, muito obrigada pelas informações, Luciano. Um bom fim de semana para você. Olha, na área da saúde, a situação de uma unidade de pronto atendimento no interior de Alagoas chama a atenção. Imagens enviadas à nossa reportagem, olha aí, mostram a UPA de Palmeira dos Índios com macas quebradas, cadeiras de rodas danificadas, colchões descartados, lixo ali acumulado, infiltrações, mato alto e pontos sem iluminação adequada. Situação ainda é mais preocupante, é claro, porque a unidade atende não apenas moradores de Palmeira dos Índios, mas também pacientes de outras cidades da região. Só no primeiro semestre deste ano foram 24.742 atendimentos ali. Só para vocês terem uma ideia, né? E os problemas, ó, nas imagens vocês já estão vendo aí. a questão.

0: de como está literalmente entregue, vamos dizer, às baratas. Os problemas não são recentes. Em junho, a Defensoria Pública de Alagoas já havia recomendado uma reforma urgente, após uma vistoria identificar graves irregularidades e também deficiências estruturais ali no local. Entre os problemas apontados estavam banheiros interditados, infiltrações, ferrugem, buracos e portas danificadas. A Defensoria também identificou o déficit de profissionais e uma demanda de área superior a 200 pacientes. A Prefeitura disse que realiza intervenções na unidade sempre, mas a gente encara isso como algo que precisa de mais atenção. E se na UPA o alerta está nas condições da estrutura e no atendimento à população, em outro hospital público de Alagoas, a Justiça, olha, já identificou problemas que envolvem diretamente as condições de trabalho dos profissionais. A Justiça do Trabalho manteve, por unanimidade, a condenação do Estado de Alagoas pelo que foi constatado no Hospital Regional do Norte. O Estado terá que pagar R$50 mil por dano moral coletivo. A ação foi movida pelo Ministério Público do Trabalho após denúncias sobre as condições enfrentadas pelos servidores. Uma perícia apontou sobrecarga de trabalho, principalmente entre assistentes sociais, além da recusa do hospital em aceitar atestados médicos. E não foi só isso. O espaço destinado ao descanso de assistentes sociais e psicólogos também foi considerado inadequado. O local era pequeno, não tinha banheiro, armários, roupas de cama nem travesseiros. Segundo a investigação, as condições contribuíram para o esgotamento físico e mental dos trabalhadores. A gente nota aí que são dois casos diferentes, mas que colocam a mesma questão no centro do debate: a qualidade da estrutura e das condições oferecidas dentro da saúde pública de Alagoas, que a gente sempre fala aqui, de todas essas questões que não vêm sendo resolvidas de fato. E a gente fala agora sobre a Copa Vela 2026, que tem início nesta sexta-feira em Paulo Afonso, um grande momento, um dos maiores festivais de música e entretenimento da região, realizado aí pela Prefeitura Municipal de Paulo Afonso. Vão ter 48 atrações e o nosso repórter Marcos Maciel está lá trazendo todas as informações para a gente, direto de Delmiro Gouveia. Vamos falar com ele.
1: Olá, Gabriela, e todos que acompanham o Jornal da Francês FM. Olha, o final de semana promete ser de muita música e animação na cidade de Paulo Afonso, na Bahia, com início nesta sexta-feira da Copa Vela 2026, um dos maiores festivais de música da região. Realizado pela Prefeitura Municipal de Paulo Afonso, o evento acontece no Balneário Abelardo Vanderlei e reunirá mais de 48 atrações musicais em 3 dias de evento.
2: E a primeira noite da Copa Vela promete muita música e grandes atrações. A programação desta sexta-feira começa às 21 horas com Edson Gomes. Às 23 horas é a vez de Natan. Na madrugada, o público confere o Will às 2 horas e Marreta e o Planeta às 3 horas e 30 minutos. Durante os intervalos, também teremos apresentações de DJs. No sábado, a festa começa às 18 horas com Igor Canário. Depois, às 20 horas e 30 minutos, sobe ao palco André Marreta. Às 23 horas, um dos grandes destaques da noite, Tiaguinho. Na madrugada, tem Michele Andrade, às 1h30, e Vitor Santos, às 3 horas. E no domingo, a Copa Vela chega ao último dia com a programação especial. A partir das 18 horas, o público acompanha Elinho Ventura. Às 20 horas e 30 minutos, é a vez de Gustavo Lima. Às 23 horas, um dos shows mais aguardados do festival, com a cantora Cláudia Leite. Na madrugada, ainda se apresentam Gabriel Fidelis, às 1 hora e 30 minutos, e Acadêmicos da Bahia, que encerra a programação às 3 horas.
1: Segundo a organização do evento, na última edição, a Copa Vela reuniu mais de 200 mil pessoas em 3 dias de festa. A expectativa agora é de mais uma grande festa, atraindo milhares de visitantes e movimentando o turismo, o comércio local e a economia de Paulo Afonso e toda a região.
0: Olha, atrações nacionais aí, gente, para vocês, e tenho certeza que vai ser um mega evento, inclusive, que movimenta a economia local. Então tá aí as informações do Marcos Maciel, ótima matéria aqui pra gente, iniciando esse finalzinho, esse grande final de semana, vamos dizer, né, com feriado aí emendado. Então a gente traz, inclusive, mais informações também no nosso site. E notícia boa, o Congresso Nacional aprovou a medida provisória que zera o imposto de importação para compras internacionais de até 50 dólares, cerca de R$257, que dá mais ou menos. Esse imposto, ele era de 20% e incidia sobre essas compras desde a criação da chamada taxa das blusinhas. Mas olha, presta bem atenção, a aprovação no Congresso não significa que esse texto já virou lei. A medida agora segue para a sanção do presidente Lula para compras acima de 50 dólares e de até 3 mil dólares. O texto aprovado prevê a possibilidade de redução para a alíquota de importação de 60% para 30%. E tem mais, a nova regra também prevê avaliações periódicas dos efeitos econômicos da medida pelo Ministério da Fazenda. O texto ainda incluiu a isenção do imposto de importação para medicamentos destinados ao tratamento de doenças raras e negligenciadas que não tenham similar no Brasil. A mudança é comemorada, é claro, por consumidores que buscam preços mais baixos em produtos importados, mas enfrenta críticas de setores da indústria e do varejo brasileiros, que argumentam aí que a isenção pode aumentar a concorrência com produtos nacionais. Agora, falta apenas a sanção presidencial, como eu já falei, para definir então os próximos passos da medida, né? Isso vale para quem gosta, por exemplo, de fazer compras em alguns sites online conhecidos aqui, né? Que vem ou não de outro país, países asiáticos, melhor dizendo, e que vão poder comprar com mais tranquilidade financeira. Agora, 11h33 da manhã, a gente dá uma passeada aqui pelo nosso site. O site Francês News aqui, faltam 30 dias para o primeiro turno das eleições de 2026. A gente vai ter voto aí para presidente, governador e senador, deputados também. Então já vai aí tendo o tempo necessário, tá? 30 dias só para que a gente consiga já fazer, né, a nossa busca, a nossa pesquisa e decidir os nossos candidatos, fazer aquela velha colinha ali para aquele momento. Tem também aqui informação, tá, de que o MST abriu cadastro para escolas visitarem Feira da Reforma Agrária em Maceió. E uma outra notícia que também está aparecendo aqui, uma das as notícias mais impactantes, é que houve um vazamento de gás tóxico, deixando pelo menos 37 mortos em tentativa de roubo de petróleo na Nigéria. Notícia que é destaque aí na Francês News. O incidente ocorreu na área do Pier de Ocari durante o carregamento sob alta pressão de um derivado de petróleo para embarcações menores, tá? A gente tem também aí mais informações de que o Corpo de Segurança e Defesa Civil da Nigéria abriu um inquérito em cooperação com outras agências de inteligência para identificar a composição exata desses gases liberados e apurar eventuais cumplicidades ou falhas operacionais na estrutura do oleoduto, né? Infelizmente, mais uma tragédia acontecendo aí no mundo. A gente busca aqui mais informações, inclusive, sobre esse caso. Temos também aqui a informação do feriado de que bancos não terão atendimento presencial, que a gente já sabe que geralmente esse é o comportamento mesmo, e o TRE Alagoas, que determinou a retirada de vídeos produzidos com IA e alerta para possível suspensão de perfil. Publicações foram divulgadas pelo perfil @sabidodolitoralsul nos dias 23 e 27 de agosto e integram uma série audiovisual produzida com personagens personagens criados por inteligência artificial. Então, a gente sabe que ao analisar aí até agora o pedido, né, o relator ressaltou que o uso de humor, caricatura ou sátira não é por si só motivo para a intervenção da Justiça Eleitoral. Mais informações vocês conferem no site. A gente vai para um rápido intervalo, 11h36 da manhã, aqui no Jornal da Francês.
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4: Estamos de volta, 11h38 da manhã aqui no Jornal da Francês. E a gente começa o terceiro bloco do nosso jornal falando sobre esportes. Os torcedores azulinos estão tendo que lidar com um empate nada simpático no jogo de ontem. E a gente sabe que o time alagoano precisava de 2 gols e mais jogando em casa. Não conseguiu, não é? Essa situação ficou difícil aí para o CSA. Boatos, viu, de que o time tenha sido armado aí de forma errada. A gente vai conversar agora com os jornalistas do F Esportes, Vinícius Rocha e Rafael Medeiros, que acompanharam esse jogo de perto, para a gente saber toda a verdade. Muito bom dia para vocês, meninos.
5: Muito bom dia para você ligado na programação da manhã. Nem tanto bom dia caso você seja torcedor azulino. Pois é, meus amigos, a equipe do CSA joga mais uma vez a Série D da competição nacional. De novo, meus amigos, uma dor de cabeça danada para os torcedores que estavam no estádio. Recebemos várias mensagens falando que estavam arrependidos aqueles que foram para ver um empate azedo, amargo, xoxo, capenga, como você quiser chamar, porque a equipe do CSA não conseguiu marcar os 2 gols que precisava contra a equipe do Nacional do Amazonas para se classificar à Série C da competição, que deixou no ano passado. Então, vai repetindo de ano e esse repeteco, né, machuca muito no torcedor azulino. Afinal de contas, vê uma temporada inteira desperdiçada com bons nomes, com um investimento interessante. Tinha um dos melhores elencos da Série D, chegou a fazer a melhor campanha, por exemplo, do que a equipe do Nacional, que agora garantiu a sua classificação e dentro do estádio Rei Pelé. O que é pior é que a equipe do CSA terá que fazer todo esse longo caminho novamente e tudo por causa de uma insistência boba. Moacir Júnior acabou armando o time errado pelo menos umas 3 vezes ao longo desses últimos jogos. Armou o time errado contra o Uberlândia no jogo da ida, contra o Uberlândia no jogo da volta, armou o time errado contra a equipe do Nacional lá na Arena Amazônia e armou o time errado também no Rei Pelé. Então, 4 vezes, né? 4 vezes aí a equipe de Moacir Júnior perdeu o rendimento e só ele não percebeu. Então, essa cabeça dura do treinador do CSA causou aí a perda de uma temporada. E é um caos na diretoria, né? Tivemos, inclusive, uma fala infeliz de Cláudio Bonatelli, ele que é diretor de futebol da equipe do CSA, falou com um semblante de sorriso, que, na minha opinião, pegou muito mal, falando sobre os bastidores do futebol, que, infelizmente, esses problemas acontecem, porque esses problemas financeiros se estendem desde 2024, onde tem alguns direitos de imagem que não haviam sido pagos, e fala isso com um semblante de sorriso. Nesse momento, a equipe do CSA passa por um dos momentos mais difíceis da sua história recente, e isso não pode ter tom de riso, tá? Acredito que isso tem que ser levado um pouco mais a sério, fechou? E do outro lado, da equipe do Alvinegro de Arapiraca, né? Que não tem nada a ver com isso, muito pelo contrário, fez muito bem o seu papel. Nas redes sociais acabou zoando os rivais, né? Os azulinos, a equipe do CSA, que não garantiu essa vaga para a Série C. E nada mais justo do que o rival fazer aquela cornetada, tendo garantido uma das melhores campanhas nesse mata-mata A equipe do Asa, que permanece sendo a líder invicta no Brasil, enfrenta a equipe do Uberlândia, a Carrasca Azulina, no domingão, às 17 horas, com transmissão aqui do F Esportes, o jogo da ida no Coroaci da Mata Fonseca, em Arapiraca. A torcida vai fazer o seu papel. Jogo da volta lá no Parque do Sabiá, no dificílimo Parque do Sabiá, no interior mineiro. Então, acompanha a gente de 19 às 20 aqui no @fsports.br. Segue a gente que tem muito mais informação ao longo da semana, fechou? E para finalizar, no cenário nacional, tivemos um Grenal emocionante, tá? Um Grenal onde resolveram jogar bola, né? Entraram em campo, de fato, para jogar futebol e não para praticar boxe. Tivemos dois gols de Carlos Vinícius, que não marcava 8 jogos. Krovinovic, ele que é croata, parça do nosso querido Luka Modric, é até engraçado falar isso, mas o croata marcando o primeiro com a camisa do Grêmio, e Vitinho tentou descontar para a equipe do Internacional, não deu certo, não adiantou de nada, 3-1 no agregado para a equipe do Tricolor Imortal, que passa agora de fase na Copa do Brasil. Tudo isso e muito mais de 19 às 20 aqui no @fsports, a gente espera vocês, tchau!
4: É isso mesmo, hein? Infelizmente, né, os torcedores azulinos vão ter que lidar com essa, vamos dizer assim, derrota, né? Infelizmente, teve muita gente ali na minha família que não gostou dessa história, né? Mas sempre há essa rivalidade entre os times CRB e CSA em Alagoas, a gente já conhece essa história. Bom, a gente vai para um rápido intervalo agora, 11h44 da manhã, aqui no Jornal da Francês.
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3: 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Muito obrigada a você que nos acompanha aqui todos os dias, acompanhando as notícias do dia, enfim, tudo que a gente precisa saber aqui em Alagoas, Pernambuco, Paraíba e Sergipe. 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E a contagem regressiva para as eleições de 2026 já começou. Faltam exatamente 30 dias para o primeiro turno, marcando aí, a gente vai ter esse dia aí no dia 4 de outubro. Em Alagoas, a disputa entra agora em uma fase decisiva, com candidatos, partidos e grupos políticos intensificando as articulações em busca do voto do eleitor até a chegada às urnas. Ainda tem muita coisa para acontecer, campanhas nas ruas que já estão acontecendo, propaganda eleitoral, novas alianças que podem surgir, principalmente, né? E muita movimentação nos bastidores. E é justamente nesse cenário que a política alagoana começa a ganhar ainda mais temperatura. A partir de agora, a gente abre espaço para acompanhar de perto aquilo que nem sempre aparece no palanque, viu? As articulações, as conversas, os movimentos dos grupos políticos, dos grupos de WhatsApp, as alianças que estão sendo construídas e também os possíveis rachas que podem mudar o rumo da eleição. Cleverson Levi, nosso jornalista, comentarista da parte política aqui no Jornal da Francês, conversa com a gente todos os dias, não é, meu amigo? Muito bom dia para você, sobre isso que está acontecendo, né? Todo dia é uma novidade. Inclusive, um ex-prefeito solicitou aí a Câmara para não julgar contas de seu governo e anulação dos atos processuais. Um pedido um tanto capcioso, Cleverson Levi. Quem foi esse ex-prefeito?
4: Pois é, bom dia, Gabriela Garrido, bom dia a todos do Jornal da Francês. Tem coisas na política que só acontecem aqui em Alagoas. É incrível como num período eleitoral acontece de tudo aqui em Alagoas. Lembrando que faltam 30 dias para o 4 de outubro, ou seja, teremos 30
3: né?
4: dias. É, hoje é 4 de setembro, é 4 de outubro a eleição, né? São 30 dias aí, a matéria do TRE dá 30 dias para as eleições de 2026. Mas antes do pleito eleitoral chegar, né, acontece muita coisa nos municípios alagoanos. Inclusive, a gente já falou de Novo Lino, da instabilidade política e administrativa ocasionada pela prefeita, e agora a gente vai para Rio Largo, porque sempre Rio Largo é o cenário aqui da política em Alagoas, e a Câmara de Vereadores, né, está analisando aí um pedido do ex-prefeito Gilberto Gonçalves, que pediu, solicitou, ele é ex-prefeito, tá, Gabi? Ele não é mais prefeito, mas ele solicitou à Câmara, né, que rejeitasse, né, lá o pedido sobre, aliás, não aprovasse, né, o pedido sobre a desaprovação das contas dele, ou seja, é ex-prefeito da cidade e foi interferir na Câmara Municipal para que os vereadores não aprovem a rejeição, já que ele é candidato e também ele pode ficar inelegível. Tem um vídeo aí, um áudio que a gente trouxe para explicar direitinho, no retorno aqui a gente conclui. Solta aí.
5: O Tribunal de Contas do Estado de Alagoas rejeitou as contas do ex-prefeito Gilberto Gonçalves, que identificou o uso indevido de mais de 39 milhões de reais. E cabe agora à Câmara de Vereadores de Rio Largo fazer o julgamento das contas. Hoje foi feita a leitura e foi enviado para as comissões. 25.
6: Prestação de contas, exercício 2022, processo número 8.363 de 2023.
7: Também um parecer prévio, prestação de contas, exercício 2022 para publicação e a Comissão de Finanças somente tomadas em conta.
8: De antemão, como sendo uma pauta e um assunto complexo, eu peço que eu convoque também quem não faz parte da comissão para acompanhar a desenrolar dessas comissões. Então, aqui quero constar ata, convide todos que fazem parte e que não fazem as comissões para fazer parte, no dia que forem, no caso, despachados para as comissões, passando pelo jurídico.
7: Vou analisar o pedido de Vossa Excelência. Vou analisar.
9: Eu tenho interesse também.
7: Ok. Vou analisar o pedido de Vossas Excelências e vou ver com o jurídico também quais as comissões que serão convidadas.
8: Não, as condições nós temos como ouvintes. Não. Como ouvintes das comissões, entendeu? Okay. Então isso aí é direito da gente participar. Ok. Entendeu? A gente só quer ser comunicado quando for entrar nas comissões. Só isso.
7: Ok.
5: Uma tentativa de uma manobra de um vereador que entrou com um ofício comunicando que o ex-prefeito recorreu ao Tribunal de Contas. Mas não existe notificação oficial do tribunal que houve alguma suspensão.
10: Sim, sim. Só para deixar registrado mesmo, senhor presidente, o recurso feito pelo antigo gestor para essa casa e que seja apreciado pelo Vossa Excelência e pelos nobres vereadores. Obrigado.
11: Só para esclarecimento, o requerimento foi protocolado por Vossa Excelência, Efraim Vesolim. Exato?
10: Sim.
5: Então, agora cabe à Câmara de Vereadores julgar e identificar o que o próprio tribunal está demonstrando, que houve o uso indevido de mais de 39 milhões de reais. E é necessário que se tome providências, pois o Largo não aguenta mais tanta corrupção.
4: Pois é, tá aí, né, a situação de Rio Largo. O pedido foi feito pelo vereador Efraim Versolino, que é ligado ao prefeito Gilberto Gonçalves, e a gente deixa claro, Gabi, que o TSE pediu, né, que fossem rejeitadas as contas. E o vereador fez um pedido de vista para que a Câmara ganhe tempo para ver se consegue ali nos ajustes políticos não passar, né, não reprovar as contas do ex-prefeito Gilberto Gonçalves, para que ele continue candidato e que não fique inelegível já pensando em 2028. Mas só lembrando aqui o documento, que está lá pedindo a rejeição das contas, é por conta de 39 milhões em créditos suplementares, que é o limite autorizado para anulação de dotações orçamentárias. Ou seja, foram 39 milhões aí que o Tribunal de Contas decidiu pela rejeição das contas por conta desse dinheiro que ninguém sabe onde foi parar. Então, foi pedido a rejeição. Vamos aguardar, porque na próxima sessão os vereadores vão analisar e vão decidir aí a situação de Gilberto Gonçalves, que agora Rio Largo está nesse meio aí, nesse confronto político lá na cidade, Gabi.
3: Não falando juridicamente, mas esse pedido seria mesmo legítimo? O que eu falei aqui é um tanto capcioso, eu diria, né? Porque isso precisa ser revisto, né? Se tem alguma coisa errada ali, não foi declarado da forma correta, né? Acho que o pedido não seria pertinente, no meu ver. Mas vamos lá.
4: Vamos aguardar.
3: O ex-prefeito também de Viçosa, né? Tá cheio de ex-prefeito aqui criticando alguma coisa. Criticou o governador e o prefeito por promessa de hospital, Levi. A gente tem vídeo disso?
4: Tem sim, temos sim. O ex-prefeito Fleuber Torres, ele foi, né, no local onde o governador Paulo Dantas e o deputado estadual, aí, candidato ao Senado, doutor Vanderlei, e o prefeito de Viçosa, né, o João Vitor, prometeram a inauguração do hospital. E o Fleuber, que já é ex-prefeito de 3-4 mandatos lá, ele foi no local verificar e disse e deu retorno sobre essa visita aí dessa turma. Solta aí, por favor.
12: Agora, doutor Vanderlei, nós vamos inaugurar qual hospital?
13: Agora nós vamos inaugurar o hospital lá de Viçosa.
14: Regional de Viçosa.
12: É o Regional de Viçosa. Qual é a data, prefeito?
14: Até o dia 15 nós estaremos realizando esse grande sonho. É que com muita força, com muita coragem, nós conseguimos, e graças ao apoio do nosso governador, nós vamos tocar para frente.
15: Oi, pessoal, tudo bom? Bom dia! Venho aqui rapidinho, muito rápido, para dar uma aprumada na história da Viçosa, que estão querendo deturpar o governador e o prefeito. mais uma outra pessoa que está lá no vídeo, estão querendo inaugurar o Hospital de Viçosa. Olha, esse hospital ele tem mais de 40 anos. Foi inaugurado por Flaubert Torres, o mesmo que trabalhou pela municipalização da Viçosa, da saúde em Viçosa e em todo o Brasil. Foi o Flaubert que foi o pioneiro em mutirão no Brasil todo. Foi o Flaubert que trouxe grandes avanços para Viçosa. E esses caras querem inaugurar uma obra de mais de 40 anos. Prefeito, governador, vão procurar as obras de vocês. Eu acho que vocês vão inaugurar uma obra de 40 anos, porque vocês não têm o que inaugurar em Viçosa. Um hospital que passou 6 anos para pintar, para trocar os fios e para fazer um puxadinho. E o prefeito ainda tem um cinismo de querer passar isso para a população como fosse um ganho. O senhor constrangeu a população de Viçosa durante 6 anos, que não teve um hospital para aquela mulher ganhar um neném, para a pessoa se operar, para a pessoa ficar lá descansando enquanto está com problema de saúde. O senhor, durante 6 anos, botou um dedo no suspiro e proibiu que o povo da Viçosa tivesse um hospital para chamar de seu.
4: Pois é, ó, tá aí Gabriela Garrido, recado do ex-prefeito, criticando e devolvendo, né, o que o governador, o prefeito e o deputado foi lá dizer que inaugurar uma obra que já está inaugurada. Então, tá aí a resposta, né? A gente vai mostrando aqui a verdade, rebatendo, e essa situação no período eleitoral.
3: Pois é, muito obrigada pelas suas informações. A gente volta na segunda-feira, aqui no dia 7 de setembro, e são essas informações dos bastidores da política alagoana que a gente encerra, a partir de agora, o Jornal da Francês de hoje.
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4: Meio-dia e 25 minutos.

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2: Olá, meus irmãos, boa tarde a todos os ouvintes, em o nome do Senhor Jesus. Está começando aqui mais um programaço das causas impossíveis, meu irmão, minha irmã. Então, que todos sejam bem-vindos nesta tarde abençoada, a qual, meu irmão, minha irmã, o Senhor escolheu para que nós estejamos aqui reunidos, buscando a presença de Deus, buscando a direção do Senhor, em nome de Jesus, porque tudo que nós precisamos está na palavra de Deus, está no Senhor, em nome de Jesus. Então, meu irmão, nós precisamos buscar e nós vamos encontrar em nome de Jesus. Assim nos declara a palavra do Senhor. Aquele que busca, ele encontra, irmão. Aquele que pede, recebe. Então, busque na palavra e você vai receber a direção do Senhor em nome de Jesus e alcançar o seu milagre, alcançar a sua bênção, alcançar a libertação em nome de Jesus. E creia que agindo Deus, ninguém impedirá. E se Deus é por nós, meu irmão, minha irmã, quem será contra nós em nome de Jesus? Então acalme o seu coração, confia no Senhor, que o mais o Senhor fará. Em nome de Jesus. Então levante a cabeça em nome de Jesus. Que Deus é poderoso, meu irmão, minha irmã, para nos dar a vitória em nome de Jesus. Porque sobre todas as coisas, nós somos mais do que vencedores em nome de Jesus. Porque, meu irmão, o Senhor já conquistou lá na cruz do Calvário o castigo que nos traz a paz. Ele viveu a nossa morte para que nós venhamos viver a sua vida em nome de Jesus. E o Senhor nos dá vida e vida com abundância em nome de Jesus. Amém? Então levante a cabeça e creia. Não, Deus é poderoso. Deus já me deu a vitória. Já deu tudo certo em nome de Jesus. Amém? Então, lembrando a todos vocês, meu irmão, minha irmã, quarta-feira da família, na Igreja Internacional da Graça de Deus, a Igreja do Missionário R.R. Soares, Avenida Presidente Castelo Branco, número 493, em frente às Casas Bahias e Lojas Americanas, 9 da manhã, 7 da noite, em nome de Jesus, estaremos ali reunidos com nosso pastor Wellington, em nome de Jesus, a qual nosso pastor vai estar ali ministrando o curso Fé. E esse curso tem sido uma bênção para que nós venhamos aprender do Senhor, em nome de Jesus. Então não falte, busque, recorra a Deus e Deus nos dá a vitória em nome de Jesus, amém? Sexta-feira, meu irmão, da corrente da libertação, em nome de Jesus, 9 da manhã, 7 da noite, estaremos ali reunidos com o nosso pastor Wellington, mensageiro da libertação, a qual nosso pastor vai estar entregando o cálice da libertação. Então não falte, você está buscando a cura, a libertação, você está buscando a cura da depressão, da ansiedade, à noite você não consegue dormir, mas busque a Deus, recorra ao Senhor, Ele é o socorro bem presente no momento da angústia, no momento da aflição. Então busque ao Senhor, e Ele é poderoso para reverter qualquer situação, em nome de Jesus, amém? Então acalme o seu coração, meu irmão, minha irmã, confia no Senhor, que o mais o Senhor fará, em nome de Jesus. Então não ache, meu irmão, minha irmã, que você está só, não, o Senhor sempre vai estar conosco a todos os momentos, nos momentos bons, nos momentos, meu irmão, difíceis, meu irmão, que os ventos estão soprando ao contrário. Imagine Sadraque, Mesaque e Abednego, meu irmão, os ventos estavam soprando tudo ao contrário, meu irmão, mas eles acreditaram, meu irmão, não, Deus vai mudar, Deus vai me livrar da mão do rei, Deus vai me livrar da fornalha, do fogo ardente. Então, meu irmão, minha irmã, Ele determinou que o Senhor ia mudar a situação, meu irmão, e Deus foi lá e mudou, irmão. Ah, mas Ele passou pela fornalha. Sim, meu irmão, às vezes nós passamos pela dificuldade, porque o Senhor, Ele nunca mentiu para nós. Ele disse: no mundo tereis o quê? As aflições, mas tem de bom ânimo. Então nós temos que ter bom ânimo, fazer a nossa parte, que é não temer, mas crer, não, Deus vai mudar a situação. Meu irmão, Deus mudou, Deus os livrou da fornalha e Deus livrou da mão do rei, em nome de Jesus. Então, meu irmão, creia, Deus vai te livrar, mas eu estou passando por isso. Não, meu irmão, Deus vai te livrar, a vitória é certa. Então levante a cabeça, não vou passar, e Deus vai me dar a vitória. Essa é uma tempestade, ela vai passar. E após a tempestade, vem a bonança. O choro dura uma noite, mas a alegria, ela vem logo pela manhã, em nome de Jesus. Amém? Então vamos ouvir o louvor, povo de Deus, povo abençoado, em nome de Jesus. Esse louvor vai para todos os ouvintes, nosso irmão Neguinho Pedreiro, seu Admar, seu Gilvan, nosso irmão seu Ferreira, que sempre está nos acompanhando, nosso irmão Elias, nosso irmão Cordeiro, seu Antônio, que sempre nos ouve, nosso irmão Pedro, Chiquinho das Gaiolas, nosso irmão Cleverson, em nome de Jesus, Dona Maria, Dona Flauzina, Dona Marinês, sempre nos ouve, Dona Elga, em nome de Jesus, Dona Risalva, em nome de Jesus, Alice, sempre nos ouve, a Rebeca, em nome de Jesus, nossa irmã Sandra, nossa irmã Cícera, em nome de Jesus, sempre estão nos acompanhando. Então, meu irmão, minha irmã, e se eu esqueci de mais alguém, mas Deus lembra de cada um dos seus, em nome de Jesus.
3: Vamos lá, Valeria.

Curve a sua cabeça, por gentileza. Curve a sua cabeça. Curve a sua cabeça, por favor. Porque tem hora que você fala demais. Nem Jesus aguenta te ouvir. Tanto que você reclama, tem hora. Tanto que você fala. Escuta.

0: Quem acredita nisso aqui, dá glória para Jesus, dá glória para Jesus.
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3: É isso aí, meu irmão, minha irmã, pode ter a certeza que Deus é poderoso para nos dar a vitória em nome de Jesus. Então, meu irmão, Deus vai fazer o impossível se tornar possível, meu irmão, em nome de Jesus, porque assim, meu irmão, nos declara a palavra do Senhor. Marcos 10, 27, ele diz: o que é impossível para os homens é possível para quem? É possível para Deus, porque para Deus todas as coisas são o quê? São possíveis em nome de Jesus. Então, meu irmão, Deus quer fazer o impossível se tornar possível na sua vida. Ah, não tem como a minha situação mudar. Ah, o médico já deu o diagnóstico. Ah, não tem como restaurar o meu lar. Ah, não tem como mudar essa situação. A depressão não tem jeito. Não, meu irmão, isso é o que o homem diz, mas não para Deus. Marcos 10, 27, ele diz: o que é impossível para os homens é possível para Deus. E Deus quer fazer o impossível se tornar possível na sua vida. Meu irmão, minha irmã, então creia, Deus é poderoso para nos dar a vitória em nome de Jesus. Então veja, meu irmão, nós servimos ao Deus do impossível. Olhando aos olhos natural, meu irmão, parece muitas vezes não tem jeito, mas aí entra o poder de quem? O poder de Deus em nome de Jesus. E Deus quer fazer a obra, Deus quer trazer a mudança na sua vida. Lembra do rei Davi, meu irmão? O rei Davi, meu irmão, era o mais jovem, era o menorzinho, meu irmão, lá da sua casa, aquele que estava lá cuidando das ovelhas do seu pai, aquele que nem seu pai lembrou seu próprio nome. Ah, tem um menor lá pastorando as ovelhas. Então, meu irmão, minha irmã, mas ali ele estava buscando a Deus. Ali ele estava dedicando a sua vida, recorrendo ao Senhor. Então, meu irmão, não importa onde você esteja, mas importa onde o seu coração está. Não importa o lugar por onde quer que você ande, mas o importante é o seu coração estar na palavra, estar no Senhor, em nome de Jesus. Então veja a reação dos seus irmãos quando viram, meu irmão, seu irmão, o mais jovem, o que estava lá na lama, lá cuidando das ovelhas do seu pai. Ele foi ungido como rei de Israel. E Deus quer te ungir, te levantar, restaurar a sua vida, em nome de Jesus. Então, meu irmão, Deus quer fazer o impossível. Marcos 10, 27, ele diz, Jesus, fixando os olhos neles, respondeu, para os homens é impossível, mas não para Deus, porque para Deus tudo é possível. Então, meu irmão, para os homens é impossível. Não, ele é o menor. Não, não pode. Eu sou mais forte. Ele é o menor da minha casa. Não, meu irmão. Era o que os homens estavam vendo. Os homens só vê o que está diante dos seus olhos. Mas o Senhor olha para onde? Para dentro do nosso coração. Então busque a Deus. O importante é onde o seu coração está, na palavra, em nome de Jesus. Então levante a cabeça. Deus quer fazer o impossível se tornar possível na sua vida, se tornar possível na sua casa, em nome de Jesus. Então abra o seu coração, levante a cabeça, em nome de Jesus, porque agindo Deus, ninguém impedirá. Se Deus é por nós, quem será contra nós, em nome de Jesus? Então acalma o seu coração, meu irmão, minha irmã, em nome de Jesus, porque Deus é poderoso para nos dar a vitória. Deus é poderoso, meu irmão, minha irmã, para reverter qualquer situação, em nome de Jesus. Ah, mas não tem jeito, já não consigo mais. Não, meu irmão, lembra daquela mulher, 12 anos sofrendo, mas ela ouviu falar de Jesus, porque a palavra vem para nos fortalecer, em nome de Jesus. Isaías 40, versículo 29, ele dá força ao cansado e aumenta as forças ao que não tem nenhum vigor. Meu irmão, a esperança, a força daquela mulher já não tinha mais, irmão, mas ela ouviu a palavra que os fortaleceu, porque o próprio Deus, ele diz, ele dá força ao cansado. Ela já estava cansada, irmão, mas a palavra veio para fortalecer. Às vezes você está cansado desse sofrimento, dessa inquietação, dessa perturbação. Não, Deus te fortalece. Jesus Cristo te dá saúde, Jesus Cristo te dá paz, em nome de Jesus. Então levante a cabeça e creia, não, a vitória é minha, Deus é poderoso para me dar a vitória. Agindo Deus, ninguém impedirá. O que ele faz mais? Verso 30, os jovens se cansarão e se fatigarão, e os mancebos cairão, mas os que esperam no Senhor renovarão as suas forças e subirão como as asas, como a águia, correrão e não se cansarão, andarão e não se fatigarão, em nome de Jesus. Meu irmão, espera em Deus, confia no Senhor, ele te fortalece, em nome de Jesus. Então, meu irmão, ah, mas eu já estou sem força. Não, Deus vai te fortalecer. Daqui a pouquinho nós vamos orar, nós vamos clamar, e Deus vai te dar força para você se reerguer novamente, para você prosseguir na caminhada e colocar no seu coração a minha esperança estar no Senhor. Ainda que eu andasse pelo vale da sombra e da morte, não temerei mal nenhum, porque o Senhor está comigo. Porque 1000 cairão ao meu lado, 10000 à minha direita, eu não serei atingido. Levante a cabeça, o Senhor te dá força, Deus te fortalece. Lembra aquela jovem, 12 anos sofrendo, ouviu falar da palavra e o Senhor fortaleceu, porque o Senhor nos diz, ele dá força ao cansado. Meu irmão, Deus fortaleceu ela e ela alcançou o milagre. Deus te fortalece para que você venha alcançar a sua bênção, em nome de Jesus. Amém, meus irmãos. Ah, bem, então lembrando a todos vocês, meu irmão, ninguém pode faltar. Deixa marcado aí, irmão, pega aí um caderninho, anota aí o horário, em nome de Jesus, na nossa igreja, a Igreja Internacional da Graça de Deus, a Igreja do Missionário R.R. Soares, Avenida Presidente Castelo Branco, número 493, em frente às Casas Bahias, Lojas Americana, em nome de Jesus. 9 da manhã, 7 da noite, quarta-feira da família, em nome nome de Jesus. Estaremos ali reunidos com nosso pastor Wellington, em nome de Jesus. Então não falte, busque, recorra a Deus. Sexta-feira da Corrente da Libertação, estaremos ali reunidos com nosso pastor Wellington, o mensageiro da libertação, 9 da manhã, 7 da noite, em nome de Jesus. E domingo, em busca do Espírito Santo, 8 da manhã e 6:30 da noite, em nome de Jesus. Então busca o Senhor, recorra a Deus, e Deus é poderoso para nos dar a vitória, em nome de Jesus. Amém, meu irmão? Então deixa marcado aí, meu irmão, não esquece de buscar, de recorrer ao Senhor, em nome de Jesus, porque Deus é poderoso para nos dar a vitória, em nome de Jesus. Agindo Deus, ninguém impedirá. Se Deus é por nós, quem será contra nós, em nome de Jesus, amém? Então vamos ouvir um louvor, meu irmão, daqui a pouquinho nós vamos orar. Você já prepara tudo aí, irmão, copo com água, fotografia, o nome de alguém que esteja cansado, já desenganado, irmão, não tem mais jeito não, mas nós ouvimos a palavra, é impossível para os homens, mas não para Deus. Deus fortalece o cansado, em nome de Jesus, amém? Então vamos ouvir um louvor, meus irmãos, em nome de Jesus.

0: Existem vitórias que parecem que nunca vão chegar. A gente ora, a gente busca. Deus tem me abençoado muito, mas existem algumas vitórias. A minha grande vitória, Deus ainda está gerando. Oh, aleluia. Mas vai chegar. Fala para teu irmão, ele está gerando. Vai chegar. O que Deus vai fazer é bem maior do que você imagina. O que ele preparou é muito mais tremendo. Amém, meu irmão?
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3: É isso aí, meu irmão, minha irmã, pode ter a certeza que Deus é poderoso para nos dar a vitória em o nome de Jesus. Amém, meu irmão, minha irmã? Então levante a cabeça e creia. Deus é poderoso para nos dar a vitória em nome de Jesus. Amém? Então não esquece, meu irmão, deixa marcado na sua agenda. É quarta-feira da família, em nome de Jesus, 9 da manhã e 7 da noite. Estaremos ali reunidos com nosso pastor Wellington, a qual nosso pastor vai estar ali ministrando o curso Fé, meu irmão. E esse curso tem sido uma benção na nossa vida, em nome de Jesus. Amém? Sexta-feira da Corrente da Libertação, 9 da manhã, 7 da noite, em nome de Jesus. Estaremos ali reunidos com nosso pastor Wellington, mensageiro da libertação. Então você que está aí triste, tem sido vítima de inveja, de macumba, depressivo, ansioso, recebeu um diagnóstico do médico, não tem mais jeito, não, meu irmão, busca Deus e Deus nos dá a vitória. Conhecereis a verdade e a verdade vos libertará, em nome de Jesus. Então busque conhecer a verdade, busque a palavra de Deus, que é a verdade, em nome de Jesus. Amém? E domingo, em busca do Espírito Santo, 8 da manhã e 6:30 da noite, em nome de Jesus. Amém, meu irmão, minha irmã? Então acalme o seu coração, confia no Senhor, que o mais o Senhor fará, em nome de Jesus. E Deus é poderoso para nos dar a vitória, reverter qualquer situação. não importa qual seja o quadro, qual seja o diagnóstico. É impossível para o homem, mas não para Deus, porque Deus nos fortalece, Deus nos dá a vitória, como nós ouvimos a palavra de Deus, Marcos 10, 27, em nome de Jesus. Para os homens é impossível, mas não para Deus, porque para Deus todas as coisas são o quê, meu irmão? São possíveis, em nome de Jesus. Porque o Senhor dá força a quem? Ao que está cansado, ao que está triste, ao que está desenganado, aquele que perdeu a esperança. Ah, não tem mais jeito, não, não, Deus dá vitória, Deus muda qualquer situação, em nome de Jesus. Então Deus sempre quer nos dar vitória, porque ele diz, Isaías 40, versículo 29, ele nos diz, meu irmão, ele dá força ao cansado e aumenta a força ao que não tem nenhum. Então Deus sempre quer nos dar vitória, porque ele diz, Isaías 40, versículo 29, ele nos diz, meu irmão, ele dá força ao cansado

agindo Deus, ninguém impedirá. Se Deus é por nós, meu irmão, minha irmã, quem será contra nós, em nome de Jesus? Então escreva aí, meu irmão, o nome dessa pessoa que está sem força, perdeu a esperança, sem expectativa de vida, sem expectativa de mudança. Não, meu irmão, nós vamos orar e Deus dá vitória, e Deus fortalece. Imagine só, olhando aos olhos natural, Sadraque, Mesaque, Abednego, não tinha como sair daquela situação. Era o que os homens diziam. Mas agindo Deus, ninguém impedirá. Deus deu força para eles, meu irmão. Era impossível para os homens, mas não para quem? Não para Deus, em nome de Jesus. Amém? Então acalme o seu coração, levante a cabeça e creia. Não, Deus vai mudar a situação. Deus é poderoso e nós vamos determinar em nome de Jesus. E a vitória chega, a bênção acontece em nome de Jesus. Amém? Aquele que crê verá a glória de Deus, verá o poder de Deus operar em nome de Jesus. Amém, meu irmão? Então levante a cabeça, não desanime, mas confia no Senhor de todo o coração, em nome de Jesus. Amém? Então não esquece, irmão, quarta-feira da família, em nome de Jesus. 9 da manhã, 7 da noite, na Igreja Internacional da Graça de Deus, Avenida Presidente Castelo Branco, em nome de Jesus. Número 493, em frente às Casas Bahias, Lojas Americanas, sexta-feira da corrente da libertação. Não falte, 9 da manhã, 7 da noite, estaremos ali reunidos com nosso pastor Wellington, mensageiro da libertação. E domingo, em busca do Espírito Santo, nós temos que buscar, meu irmão, nos fortalecer no Senhor e na força do seu poder, em nome de Jesus. Então acalma o seu coração, meu irmão, minha irmã, e descansa, confia no Senhor, que o mais o Senhor o fará, em nome de Jesus. Amém, meu irmão? Então descansa, acalma o seu coração, em nome de Jesus. Amém? Então vamos ouvir o louvor, povo de Deus. Daqui a pouquinho nós vamos orar em nome de Jesus.

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2: É isso aí, meu irmão, minha irmã, pode ter a certeza que Deus é poderoso para nos dar a vitória em nome de Jesus. Então nós temos que esperar, meu irmão, na providência. Já orou, meu irmão? Então agora nós temos que esperar e confiar no Senhor em nome de Jesus. Pode ter a certeza, meu irmão, minha irmã, que a bênção chega, o milagre acontece em nome de Jesus. Então você já orou, já determinou em nome de Jesus. Então espera, confia, que a bênção chega em nome de Jesus. Lembra do rei Ezequias, em nome de Jesus. Orou, buscou a face do Senhor, chorou, meu irmão, muitíssimo. E Deus ouviu as suas orações e viu as suas lágrimas, meu irmão. E Deus acrescentou a ele quantos anos, meu irmão? Mais 15 anos. Em nome de Jesus, amém? E Deus só vem para acrescentar na nossa vida. Deus só vem para acrescentar em nome de Jesus, meu irmão. Então acalme o seu coração, busque, já orou, seja paciente. E espera no Senhor, que o mais Ele o fará. E Deus sempre vai nos dar vitória. Porque sobre todas as coisas, meu irmão, nós somos mais do que vencedores. Em nome de Jesus. Então nós temos que buscar, recorrer a Deus, para que o Senhor venha nos dar a vitória, em nome de Jesus. Então, meu irmão, minha irmã, acalma o seu coração, e Deus é fiel, em nome de Jesus. Então, rei Ezequias, meu irmão, minha irmã, adoeceu de uma enfermidade mortal. Deus diz: põe ordem à tua casa, porque certamente morrerás e não viverá. E ele orou, meu irmão, buscou a face do Senhor e Deus deu a vitória. Em nome de Jesus, lembra de Jó, meu irmão, estava passando um momento difícil, meu irmão, mas aí ele estava orando pelos seus amigos e Deus mudou aquela situação em nome de Jesus.

0: Então é isso aí, meu irmão. É confiar no Senhor, que Deus vai dar a vitória, que Deus vai reverter qualquer situação. Então, não importa o cativeiro que você esteja vivendo, mas creia, não, Deus vai virar em nome de Jesus. Então veja quantos cativeiros o Senhor já não mudou. Mudou o cativeiro do Jó, do rei Ezequias, Sadraque, Mesaque, Abednego, Daniel, Josué. Oh, meu irmão, veja quantas vitórias o Senhor já nos deu. E o Senhor quer nos dar vitória, meu irmão. E o que temos que fazer é confiar. Ele vai passar diante de tudo. Lembra, meu irmão, minha irmã, de Noé, meu irmão. Deus deu a direção para ele. E ele salvou toda a sua casa, toda a sua família. Mas por quê? Porque ele deu crédito à palavra de Deus, porque ele ouviu a voz do Senhor e ele creu em nome de Jesus. Então nós temos que buscar a ouvir a voz do Senhor, a direção de Deus, para que nenhum dos nossos venha se perder em nome de Jesus. Então acalme o seu coração, tome posse da sua bênção, do seu milagre, em nome de Jesus. Amém, meu irmão? Então levante a cabeça e creia, não, a vitória é minha. Agindo Deus, ninguém impedirá. Se Deus é por nós, quem será contra nós, em nome de Jesus? Amém? Então, lembrando a todos vocês, meu irmão, minha irmã, quarta-feira da família, na Igreja Internacional da Graça de Deus, a Igreja do Missionário R.R. Soares, Avenida Presidente Castelo Branco, número 493, em frente às Casas Bahias e às Lojas Americanas, 9 da manhã, 7 da noite, em nome de Jesus. Estaremos ali reunidos com nosso pastor Wellington, em nome de Jesus. Então não falte, mas busque, recorra a Deus e a vitória é nossa. Sexta-feira da corrente da libertação, 9 da manhã e 7 da noite, em nome de Jesus. Estaremos ali reunidos com nosso pastor Wellington, mensageiro da libertação. Então não falte, busque, recorra a Deus, a qual nosso pastor Wellington vai estar entregando ali o cálice da libertação, em um nome de Jesus. E domingo em busca do Espírito Santo, 8 da manhã e 6:30 da noite, em nome de Jesus. Amém? Então, meu irmão, agora é o momento de nós buscarmos, orarmos em nome de Jesus.
1: É momento de oração. 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

É isso aí, meu irmão, minha irmã. Agora é o momento de nós orarmos. É o momento de nós apresentar a nossa causa ao Senhor. E Ele é poderoso para nos dar, meu irmão, minha irmã, a vitória em nome de Jesus. Então, meu irmão, minha irmã, feche os seus olhos, abra o seu coração e agora é o momento de nós clamarmos ao Senhor em o nome de Jesus. Senhor Deus, Pai querido, Deus maravilhoso, aqui meu Pai, em nome de Jesus, nos colocamos na Tua presença e nós ouvimos, ó Deus, a Tua palavra, que o Senhor é poderoso, que o Senhor, meu Pai, é quem fortalece o cansado, que o Senhor, meu Pai, é quem aumenta as forças a quem não tem nenhum vigor, pois o Senhor é poderoso. Pai, quantos nessa tarde estão vindo até o Senhor, apresentando os seus lares, apresentando os seus filhos, apresentando a sua causa ao Senhor, e nós cremos, meu Pai, que o Senhor é o Deus do impossível. Assim, meu Pai, como o Senhor mudou o cativeiro de Jó, assim, meu Pai, como o Senhor mudou a situação do rei Ezequias, assim, meu Pai, como o Senhor mudou a situação daquela mulher que há 12 anos ela sofria, mas o Senhor deu força, Pai, para que ela viesse a alcançar a vitória. E eu tenho a certeza, meu Pai, que em nome de Jesus, que aquele, meu Pai, que está ouvindo a Tua palavra, aquele que estava cansado, aquele, meu Pai, que estava desanimado, aquele que estava depressivo, ansioso, aquele, meu Pai, que estava com a pressão alta, com febre, aquele que estava com dor de cabeça, aquele, meu Pai, que estava com a mente perturbada, com insônia, a diabetes alta, com a dor no corpo, mas em nome do Senhor Jesus, meu Pai, nós levantamos a nossa voz contra todo o mal que tem oprimido, meu Pai, a vida do Teu povo, que tem se levantado, meu Pai, na saúde, no casamento, no negócio desse meu irmão, que tem se levantado, meu Pai, contra a vida do filho, é pai que não fala com filho, é filhos, meu Pai, que não falam com o pai, mas em nome de Jesus, meu Pai, nós determinamos, nós exigimos, meu Pai, na autoridade que há no nome de Jesus, que todo mal, todo sofrimento, perturbação, ansiedade, inquietação, em nome de Jesus, que todo mal saia e que vá embora para nunca mais voltar, em nome de Jesus. Pai, nós apresentamos ao Senhor esse copo com água, meu Pai, e que o Senhor coloque a Tua unção, a Tua virtude, e quando esse meu irmão tomar ou der para aquele que estava fraco, ele venha se levantar para a honra, meu Pai, para a glória do Teu santo nome. Eu abençoo e consagro este copo com água em o nome de Jesus, e determina a Tua bênção, meu Pai, sobre a vida de cada nome, cada fotografia de cada um, meu Pai, que está nos ouvindo nessa tarde, em nome de Jesus. Amém? Graças a Deus, meu Pai, em nome de Jesus. Bem, meu irmão, então respira fundo, toma posse da vitória, toma posse da bênção em nome de Jesus e creia, não, Deus é poderoso para nos dar a vitória, porque Deus, Ele é fiel, meu irmão, em nome de Jesus, amém? Então acalme o seu coração, tome posse da bênção, do milagre, em nome de Jesus, porque agindo Deus, meu irmão, ninguém impedirá, em nome de Jesus, amém? Então levante a cabeça e diga, eu recebo, eu tomo posse do meu milagre, eu tomo posse da minha bênção em nome de Jesus, amém? Então lembrando mais uma vez a todos vocês, quarta-feira da família, na Igreja Internacional da Graça de Deus, a Igreja do Missionário R.R. Soares, Avenida Presidente Castelo Branco, número 493, em frente às Casas Bahias e às Lojas Americanas, 9 da manhã, 7 da noite, sexta-feira da Corrente da Libertação, 9 da manhã e 7 da noite,
em nome de Jesus. Estaremos ali reunidos com nosso pastor Wellington, o mensageiro da libertação. Então não falte, busque, recorra a Deus e a vitória é nossa, em nome de Jesus. E domingo, em busca do Espírito Santo, 8 da manhã e 6:30 da noite, em nome de Jesus. Amém? Então, meu irmão, minha irmã, coloca no seu coração, a vitória é minha, em nome de Jesus. Amém? Então a hora já não espera mais, meu irmão, minha irmã, mas eu quero desejar a todos vocês uma ótima tarde e que Deus abençoe grandemente a cada um de vocês, que todos tenham uma ótima tarde, em nome de Jesus. Fiquem na paz, em nome de Jesus.

0: 14 horas.
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4: Os trabalhadores nascidos em setembro que aderirem ao saque aniversário do FGTS já podem retirar os valores referentes a 2026. O calendário para esse grupo começa nesta terça-feira, dia 1, e segue até o dia 30 de novembro. A modalidade permite retirar anualmente uma parcela do dinheiro existente em contas ativas e inativas do FGTS. A adesão é opcional. Antes de aderir à modalidade, o trabalhador deve observar uma diferença importante em relação ao saque rescisão. Quem escolhe o saque aniversário e posteriormente é demitido sem justa causa, não pode retirar imediatamente todo o saldo existente na conta do FGTS. Nessa situação, permanece o direito à multa rescisória de 40%, observadas as regras aplicáveis. O trabalhador que desistir do saque aniversário pode solicitar o retorno ao saque rescisão pelo aplicativo do FGTS. É importante observar o prazo. Caso o trabalhador que já aderiu ao saque aniversário não retire o valor durante a janela estabelecida no calendário, o dinheiro permanece na conta vinculada do FGTS.
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4: O Sistema Pardal da Justiça Eleitoral já recebeu 36 denúncias de possíveis irregularidades da propaganda eleitoral em Alagoas, relacionadas às eleições gerais em 2026. O sistema permite que o cidadão comunique possíveis violações das regras de propaganda durante o período eleitoral. Até o momento, Maceió registra 21 ocorrências, equivalente a 58,3% do total estadual. Depois de Maceió, aparece Arapiraca, com 6 denúncias, o que corresponde a 16,7% dos registros. Somadas, Maceió e Arapiraca concentram 27 das 36 ocorrências, totalizando 75% de todas as denúncias registradas no estado. O aplicativo Pardal é gratuito e está disponível para Android e iOS. Para apresentar uma ocorrência, o eleitor precisa se identificar utilizando credenciais do e-título ou uma conta GovBR. Os dados do denunciante são protegidos e mantidos sobre sigilo. No registro, o cidadão pode informar local, data e detalhes do fato e anexar fotos, vídeos, áudios e links que auxiliem na análise.
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Obrigado! Obrigado, gente linda! Obrigado de coração.

0: 15h02.
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4: Servidores dos Correios realizaram nesta quarta-feira, dia 2, um ato público em Maceió em protesto contra a proposta de reajuste salarial apresentada pela empresa e o fechamento de agências pelo país. Organizada pelo Sindicato dos Trabalhadores dos Correios em Alagoas, a manifestação ocorreu em frente ao Centro de Tratamento de Cartas e Encomendas. A categoria aprovou um indicativo de greve geral nacional para o dia 10 de setembro, caso as negociações de acordo coletivo de trabalho não avancem. A mobilização integra uma campanha salarial que denuncia a perda de poder de compra e a degradação das condições de trabalho na estatal. Enquanto os trabalhadores cobram um reajuste de 4,35% baseado no acumulado inflacionário, a direção dos Correios apresentou uma proposta de 0,87%, o que foi classificada pela representação sindical como uma desvalorização dos profissionais da empresa.
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0: 16 horas.
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2: Os trabalhadores nascidos em setembro que aderirem ao saque aniversário do FGTS já podem retirar os valores referentes a 2026. O calendário para esse grupo começa nesta terça-feira, dia 1, e segue até o dia 30 de novembro. A modalidade permite retirar anualmente uma parcela do dinheiro existente em contas ativas e inativas do FGTS. A adesão é opcional. Antes de aderir à modalidade, o trabalhador deve observar uma diferença importante em relação ao saque rescisão. Quem escolhe o saque aniversário e posteriormente é demitido sem justa causa, não pode retirar imediatamente todo o saldo existente na conta do FGTS. Nessa situação, permanece o direito à multa rescisória de 40%, observadas as regras aplicáveis. O trabalhador que desistir do saque aniversário pode solicitar o retorno ao saque rescisão pelo aplicativo do FGTS. É importante observar o prazo. Caso o trabalhador que já aderiu ao saque aniversário não retire o valor durante a janela estabelecida no calendário, o dinheiro permanece na conta vinculada do FGTS.
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11: Muito boa tarde, muito boa tarde, muito boa tarde! Como é que vocês estão? Agora estamos começando mais um Rádio Corredor nesta quinta-feira. A você que está nos acompanhando pela Francesa FM, pelas ondas do rádio, não é não, Jerônimo? Nosso querido As Ondas do Rádio. Para você que está nos acompanhando aí pelo YouTube, ó, coraçãozinho, já deixa seu like aqui para você continuar nos acompanhando, que aqui você encontra informação, muito bastidor da política, campanha e todo tipo de informação com credibilidade, transparência e verdade. Cleverson.
12: Muito boa tarde a você, boa tarde Juliana. Estamos aqui ao vivo, 17 horas e 10 minutos, começando o nosso Rádio Corredor aqui ao lado do Jerônimo Avelino, aqui na técnica, Fabiana Freitas na produção, o Matheus lá no YouTube, né, na transmissão do YouTube. E a Isis está nas nossas mídias sociais. Então a gente começa mais um programa ao vivo até as 16 horas, Juliana, e eu já venho com informações, né, direto do interior do estado de Alagoas, lá de Novo Lino, onde tem uma confusão tremenda lá. entre a prefeita de Novo Lino, né, e os vereadores. A Câmara de Vereadores lá está em pé de guerra, Juliana. Sabe por quê? A prefeita Marcela Gomes, que é do MDB, ela mandou um projeto para a Câmara, na verdade, pedindo lá um remanejamento de um orçamento justamente nesse período eleitoral, né? Ela queria 30% usado dos recursos do município para fazer uns remanejamentos lá para as secretarias. E os vereadores estranharam justamente por conta, por ser um período eleitoral, um valor altíssimo, né, de milhões aí. Deixa eu só pegar aqui o valor que eu acabei de receber aqui. São mais de 13 milhões dos cofres públicos para serem gastados como ela quisesse, mas os vereadores disseram não.
11: Não, peraí. Remanejamento de orçamento para ela decidir?
12: Como gastar entre as secretarias no período eleitoral, e os vereadores disseram, prefeita, não, não dá não. E aí está a maior confusão, inclusive com manifestação lá na cidade, fecharam a rodovia, né, a BR-101 em manifestação lá em Novo Lino, e a gente traz aqui, né, algumas novidades sobre o caso, inclusive a fala do vereador e presidente da Câmara de lá, que notificou, né, recebeu essa informação. Ele está, inclusive, hospitalizado, o vereador, mas ele fez questão de falar aí, está nas redes sociais essa confusão todinha. E o vereador, ele falou, só está aí, Jerônimo, para a gente ouvir o vereador. Na sequência tem uma fala da prefeita e gerou uma confusão, porque a prefeita, além disso, Juliana, ela fez com que os servidores municipais, os aliados dela, fossem às ruas e fossem para a porta da Câmara para cobrar que os vereadores aprovassem isso. Olha que absurdo. Vamos ouvir a fala aí do vereador, do presidente da Câmara, e a gente retorna já.
11: Deixa eu só, antes que o vídeo não tá pra, deixa eu só colocar aqui uma coisa aqui para vocês, que existe uma situação. O artigo 167 da Constituição Federal é vedada a modificação orçamentária entre órgãos ou programas sem a prévia autorização legislativa, que é no caso da Câmara, tá? E principalmente sem o devido carimbo. O que é o devido carimbo? É a devida orientação. Tá certo, você quer remanejamento? Ok. É do dinheiro de tal lugar para tal lugar. Fazer o ajuste, a modificação orçamentária, sem dizer exatamente para onde vai, corretíssimos vereadores, já parabenizo os vereadores, Cleverson, pelo trabalho, por exercer o trabalho de vereador, de fiscalização, como se deve ser. Mateus, tudo certo?
12: Pois é, só lembrando aqui, Juliano, que os vereadores, eles negaram justamente por conta disso, né? Por não ter justificativa de como ela ia gastar. E aí tem a fala do presidente lá da casa, da Câmara de Vereadores, o vereador Adeval Rodrigues, o Deval, que ele falou justamente isso. Tá no ponto aí, Mateus? Pode soltar? Solta. Tá com um probleminha técnico aqui, gente, ao vivo, é isso, e a gente vai seguindo aqui a nossa programação. Também tem um vídeo da manifestação lá, Juliano, tá tendo manifestação agora, né? Também, o vídeo aí é esse aí que tá na tela, Matheus, se puder soltar, pode soltar aí, dá o play.
13: Olá, pessoal, passando aqui para responder a vocês de algumas mensagens que vem circulando nos grupos de WhatsApp.
14: Eu vou falar com vocês com muita responsabilidade e principalmente com respeito ao dinheiro público. Está circulando a informação de que a Câmara de Vereadores estaria impedindo pagamentos e prejudicando a população, porque não aprovou um projeto que a Prefeitura enviou para a Câmara recentemente. Eu quero esclarecer uma coisa muito importante. Isso não é verdade. A prefeita encaminhou para a Câmara um projeto solicitando uma suplementação de R$13.529.500, ou seja, mais de R$13.5 milhões, por meio de remanejamento, de dotações do orçamento. Nós, vereadores, não podemos simplesmente pegar um projeto desse tamanho e dizer, vamos aprovar, sem perguntar nada. Nosso papel é analisar, é fiscalizar, é votar com responsabilidade. Por isso a Câmara solicitou oficialmente informações à Prefeitura.
15: O que nós queremos é transparência com o dinheiro público, sem descontar mais nenhum centavo de ninguém. Pedimos vários documentos à gestão para a gente analisar. E até agora para esta casa não foi mandado nada.
16: Na verdade, Nós queremos também que nesse projeto de lei enviado pela Prefeitura a esta casa, tratasse também da devolução dos descontos dos servidores contratados do nosso município, onde vem sendo descontado nos últimos meses um desconto sem nenhuma justificativa, muito absurdo. Prefeita, R$200, R$300, R$600, para a senhora não pode significar nada, mas para quem ganha apenas um salário mínimo, isso significa muito.
17: Quero tranquilizar vocês, funcionário, contratado, comissionado, que qualquer projeto que vim para a Câmara para pagamento do salário de vocês será aprovado, tanto por mim como por todos os 9 vereadores.
15: Mandato não é para agradar governo, é para representar o povo, principalmente você, contratado.
16: Fiscalizar não é atrapalhar, fiscalizar é defender o povo.
12: Tá aí a fala dos vereadores se manifestando, a maioria da casa, né? Lá é composto por 9 vereadores e a maioria se manifestou aí, o Deval, né, o Davi, enfim, o Pedro. E também, na sequência, eu vou botar a fala da prefeita, que ela convocou os funcionários, os servidores, para um ato contra essa atitude dos vereadores. Solta aí, por favor.
18: Olá, pessoal. Eu venho aqui fazer um convite muito importante a todos vocês. Eu estou aqui convocando a toda a população, a todos os funcionários contratados, efetivos, a todos os comerciantes, a todos os fornecedores, a todos vocês que recebem o benefício pela prefeitura, as pessoas que recebem o aluguel social, a toda a população em geral, para que amanhã às 14 horas vá para o ginásio de esportes, que é onde eu vou fazer uma grande reunião para prestar diversos esclarecimentos do que está acontecendo em nossa cidade. Eu conto com a presença de todo mundo lá amanhã às 14 horas, a partir das 2 da tarde, lá no ginásio de esporte. Não deixem de ir. Eu preciso muito passar um recado muito importante para vocês.
12: Pois é, por conta dessa convocação da prefeita, ela causou instabilidade no município, né? Não à toa que hoje está lá, né, uma manifestação fechando as ruas, porque as pessoas atenderam a convocação da prefeita de bater de frente com os vereadores e aí ocasionou o quê? A paralisação dos serviços dos municípios essenciais e também o povo que, por conta da convocação da gestora, foi às ruas se manifestar e fechar as rodovias. Ou seja, a prefeita provocou o quê, Juliana? Uma baderna na cidade.
11: Um caos
12: na cidade. Então, ela usou da sua popularidade, do seu mandato como prefeita de gestora, né, maior no município, para poder ocasionar isso. E o que vem a destacar aqui, Juliana, que a gente, como, né, a gente está aqui todos os dias informando a população, não existe você querer fazer um remanejamento do orçamento do município sem dizer como e para onde vai gastar. E não são 13 reais, não, são 13 milhões. Os vereadores não estão errados, não. Estão corretos, porque são eles que fiscalizam. Só que a prefeita e seus secretários precisam dizer para onde vai, para onde vão esses milhões e para onde ela quer investir. Porque a gente está no período eleitoral, a gente sabe que a campanha está aí. Não estou julgando e dizendo que ela vai usar no período eleitoral, mas causa estranheza, é dúbio a gestora querer que a Câmara aprove um valor sem que haja explicações, né, baseada nas leis municipais, nas leis que existem também, os gastos, com gasto o dinheiro público. Afinal, o dinheiro é público, precisa prestar contas.
11: A gente precisa lembrar, olha, eu gosto muito quando uma mulher ocupa uma cadeira de poder, um local de poder. Só que a gente precisa também entender que quando a gente trata a popularidade política do município para o caos, é extremamente complicado. E não, os vereadores não estão errados. Eu vi algumas falas agora da prefeita dizendo que está enfrentando uma guerra espiritual. Prefeita, por favor, não traga isso para o mundo espiritual, não traga isso como misoginia ou como qualquer outro tipo de comentário dessa forma. O que a senhora está propondo é incorreto. A sua assessoria jurídica, sua assessoria política daí do Novo Lino deveria orientar a senhora melhor, né? E que, assim, remanejamento de recursos orçamentários sem destinação prévia não existe. E os vereadores estão corretíssimos ao solicitar para onde vai 13 milhões. Não é 13 reais, é 13 milhões. E aí, assim, fico muito triste quando vejo uma prefeita transformar a cidade num caos.
12: Pois é.
11: Em ano eleitoral, diga-se de passagem, em ano eleitoral. Eu acredito que se essa destinação não é para pagamento de salários ou de assistência básica, que eu não acredito que seja...
12: Manter os serviços essenciais.
11: Né? Não, porque se fosse para serviços essenciais, acredito que ela teria feito a justificativa dentro do projeto. Né? Mas como não tem uma justificativa dessa, não existe PIF solicitar esse remanejamento com 30 dias. A gente tem apenas 30 dias pós-eleição, para as eleições. Isso, não podia esperar 30 dias, Cleverson?
12: E um projeto colocado goela abaixo, né? De imediato, para que os vereadores
11: não,
12: aprovassem.
11: Título de urgência.
12: Título de urgência, aprovar rapidamente, ou seja,
11: com título de urgência.
12: Alguma coisa aí está errada.
11: Então, assim, sugiro e peço, e deixo aqui também os microfones abertos para que a assessoria de Novo Lino, se ele quiser, possa se manifestar. Mas, segundo a legislação, não pode. Tá? Não pode, não é permitido. Corretíssimos vereadores, corretíssimo, parabenizo mais uma vez os vereadores pelo seu papel, tanto de fiscalizador como de atenção ao dinheiro público.
12: Pois é, fica aberto o microfone aí para a prefeita Marcela Gomes, do MDB, se manifestar caso ela queira, mas a gente também tem um vídeo aí da manifestação que enviaram agora há pouco a gente aqui, né, o nosso Rádio Corredor. Solta aí, Matheus, para quem está em casa no YouTube nos assistindo, tem esse vídeo aí, olha só. A manifestação lá, onde fecharam a rodovia, né, a BR, e a população se manifestou a pedido da prefeita, tá? Isso aí é um pedido que a prefeita fez à população e as pessoas foram às ruas, tá certo? Inclusive, tem um vídeo aí, só pra gente encerrar esse papo de Novo Lino, a vereadora Núbia Lima, é o último vídeo aí, Matheus, ela foi secretária, né, da gestão, secretária da educação da prefeita Marcela Gomes. E ela foi acusada pela prefeita nesse evento que a prefeita convocou os servidores, né, para ir às ruas e falar sobre a questão dos vereadores. A prefeita acusou a vereadora e secretária dela de um desvio de mais de 14 milhões. E a vereadora respondeu, solta aí.
19: E eu quero dizer... A nossa excelentíssima prefeita Marcela Gomes de Barros, uma prefeita que eu tinha tanto apreço e tanta admiração. E eu lamento muito, prefeita, que tudo tenha chegado nesse nível, a ponto de saber que a senhora está me acusando, onde eu nunca lhe acusei de nada, apenas lhe pedi informação. Mas... manda quem pode, né? A gente vive em um mundo onde os poderosos da terra se acham no direito de dizer o que quiser, por lhe olhar com um olhar de superioridade, por te achar pequeno, porque você, a me acusar, dizer que eu roubei 15 milhões da educação pelo fato de eu ter passado pela pasta da educação... eu acredito que a senhora precisa provar tudo que a senhora fala, porque a gente acusar as pessoas sem prova é algo muito perigoso. Não é porque a senhora tem mais recursos que eu, não é porque o seu poder aquisitivo nem se compara com o meu, não é porque a senhora é a gestora deste município. Eu acredito que eu lhe devo respeito, mas eu acredito, por menor que eu seja, eu mereço respeito também. A gente não pode acusar sem provas. Eu lamento muito que a senhora tenha chegado nesse nível, porque o mal que eu lhe fiz foi subir no seu palanque e dizer que a senhora era a melhor prefeita da região. E onde eu, na casa que eu chegava, eu dizia, quando o eleitor dizia, eu não estou muito interessado em votar nela, eu dizia, não, tem que votar nela. Então, esse é o mal que eu lhe fiz. Mas eu vou orar pela senhora.
12: Pois é, tá aí a fala da vereadora Núbia Lima, só lembrando que a Núbia é vereadora pelo MDB, foi eleita pelo MDB ao lado da prefeita Marcela Gomes, né, pediu voto, como ela falou aí, mas, de fato, é o que está acontecendo em Novo Lino, uma instabilidade política e administrativa. Então, vamos aguardar aí os próximos capítulos. Fica aqui os microfones abertos para a prefeita Marcela Gomes, se quiser se manifestar, né? Tem aqui o vídeo, a gente colocou o áudio dela falando dos vereadores, enfim. E é essa a situação. Espero que daqui para mais tarde tudo se resolva, né? A rodovia seja desobstruída, porque aí está atrapalhando, de fato, né, a movimentação naquela região. E não é bom nem para a cidade, nem para a classe política e nem para a situação, principalmente para a população que precisa dos serviços essenciais e básicos do município, Juliana.
11: Vamos acompanhando. E você que está nos ouvindo pelas rádios francesas e nos acompanhando pelo YouTube, a gente vai entrar agora no intervalo, porque os próximos blocos serão com a presença dela, ela, que é a Jana Braga, que você conhece, com as opiniões sobre política. A gente agora, o segundo e terceiro bloco do Rádio Corredor, é com a Jana Braga. Voltamos já.
12: Até já.
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5: Pode voltar, vamos voltar. A gente teve a gente sabe fazer ao vivo, né? Assim, entre você, a gente sabe. Você acompanha a Rádio Corredor porque você gosta da gente e a gente fazer ao vivo. Aí teve uma coisa de uma iluminação. Aê, Jerônimo!
6: Voltamos com a iluminação perfeita.
5: E a gente tava meio vermelho, tava parecendo o programa policial. Daqui a pouco eu ia dizer, eu ia imitar aquele. Quem era que fazia aquele.
6: Gil Gomes.
5: É, enquanto isso, ia ser assim, bacana. É verdade. Mas voltando, a gente vai abrir agora o microfone para se apresentar, para falar com vocês, para dar um oi. Ela, que além de ser minha amiga, fazer aquele.
6: Gil Gomes.
5: Enquanto isso, ia ser bacana. É verdade. Mas voltando, a gente vai abrir agora o microfone para.

0: vida ainda tentando descobrir se é uma qualidade ou um defeito.
1: Pois é, vamos avaliar aí, né, o cenário político, as eleições de 2026, a gente que está nos bastidores sempre, né, aí apurando, né, olhando, observando, e aí é um tema amplo, né, Juliana e Jana, que a gente tem que discutir. Mas vamos lá falar das eleições, né, como é que a gente vê aí essas eleições? Faltam 31 dias, 32 dias, Jana? Então daqui a pouco a gente, todo mundo vai às urnas para decidir, mas a gente já dá para ver um cenário, né, aí com as pesquisas, enfim. É, como é que a gente vai avaliar, como é que você avalia também aí que você vê esse cenário agora, né? Eu quero que você faça um panorama aí e a gente vai debatendo aqui, conversando.
0: Eu acho que a eleição, ela cada vez tem se apresentado mais fria, né? A gente não tem, hoje a gente pode dizer que a gente tem uma campanha eleitoral diferente, né?
1: Com certeza.
0: Um pouco menos intensa, vamos dizer assim. Mas, assim, o que a gente percebe hoje é que temos uma disputa, né, entre dois nomes fortes para o governo do Estado, né? E um se apresenta com uma mudança e o outro com uma continuidade, né? A gente observa que há um cansaço do alagoano com o grupo político dos Calheiros, que estão há 12 anos governando o Estado. Nos últimos tempos em consórcio com a Assembleia Legislativa, e quando a gente observa pontualmente o caso do senador Renan Calheiros, ele está há 32 anos consecutivos ininterruptos no Senado Federal. Se ele for reeleito agora, ele vai para 40 anos, 4 décadas como senador. E o que o Renan Pai tem feito ultimamente por Alagoas?
2: É isso que eu ia comentar agora. A gente, quem hoje, com 40, acompanhando política, se você acompanha, se não acompanha, ouvi falar do senador Renan Calheiros, todo mundo já ouviu. Mas, efetivamente, o que a gente pode dizer assim, senador Renan Calheiros trouxe para Alagoas?
1: É uma análise que a gente tem que fazer, o eleitor principalmente, que vai às urnas, né? Porque... eu vou pegar pelos últimos discursos dele, que eu já vi, né, e presenciei, a gente vê nas redes sociais, é que precisa, né, de que Alagoas avance, precisa, né, que Alagoas prospere. Vou citar essas palavras para não citar outro, mas assim, Alagoas prosperar e avançar, ele já vem aí há 30 anos, né, tem 12 anos aí de governo do MDB, 12, 13 anos, e ainda precisa avançar com essa turma, não já passou o tempo de avançar com eles, de crescer?
2: O senador Renan passou praticamente 8 anos como ministro da Justiça. Se ele quisesse que Alagoas avançasse no quesito de segurança pública, a gente já teria avançado desde aquela época, coisa que a gente nunca avançou. A gente foi até um dos estados mais violentos do Brasil. E o senador Renan Calheiros, como senador. Então, assim, como você já falou, é o cansaço popular com o nome Calheiros. Já chegou num ponto que eu acho que ninguém mais aguenta.
0: Sem dúvida, ele deu a contribuição dele, né, em algum momento, mas quando a gente observa agora atualmente, a gente não sabe o que é que o senador Renan está fazendo por Alagoas, ele só briga, né? E a gente vê hoje a propaganda dele e eu lembro do Fernando Collor, quando o Fernando Collor foi candidato a governador em 2018 contra o Renan Filho, o Collor fazia na propaganda dele, falava sobre a obra do Dick Estrada, de quando ele foi governador de Alagoas. Né? Então, assim, não tinha nada recente para ser apresentado. Então, hoje, eu estou observando isso na propaganda do senador Renan Calheiros. A gente não está encontrando nada atual.
1: Não, e assim, com todo o respeito que eu tenho ao senador, mas a política, ela exige alternância, ela exige mudança. Seja onde for. Se a gente analisar, eu sempre escrevi isso, escrevo que dos últimos moicanos lá no Senado, eu acho que o senador é um dos últimos, porque da época dele...
2: Rogério Jucá.
1: Não, Tasso Gereissati já saiu, Sarney já saiu, né? E outros senadores aí da velha guarda, com todo respeito, vou dizer assim, já não faz mais parte do cenário nacional. Mas o senador ainda insiste com essa nova política que existe hoje, com esses novos nomes que surgem, mas ele insiste em mais um mandato, né? Mas aí cabe ao eleitor alagoano, né? O grupo defende que ele seja reeleito, mas as ruas mostram outras situações e outros resultados e outras questões. Não é à toa que está aí as pesquisas mostrando isso. Mas eu acho que essa eleição, Jana, Juliana, eu digo que é como a gente fala, o cansaço, né? O cansaço popular, o cansaço das pessoas, de votar a mesma coisa, né?

0: ano, entra ano, eleição, e eleições são os mesmos, né? Os nomes aí que estão repetidos, eu falo assim. E do fato do candidato ao governo Renan Filho, que vai em busca de um terceiro mandato, ele teve a oportunidade de dois mandatos, de fazer e mostrar o que quer. Mas aí, vou abrir aspas aqui, né, do slogan, para fazer de novo, para. Bom, o quê? Porque ele deixou um sucessor, que é o governador Paulo Dantas, e está aí a situação. Se a gente pegar a saúde, a segurança pública e outras áreas, a gente vê aí o resultado como é que está. Então, foram 4 anos, ou, aliás, 8 anos do governo de Renan Filho, com mais 4,5, eu digo, do Paulo Dantas, 5, né? Porque ele ficou metade, 6 meses, quando o Renan Filho saiu para ser
1: Tampão.
0: candidato a senador, saiu pela metade, deixou o governo na mão dele. E ele vai completar agora 4 anos. Ou seja, são 12 anos, 13 anos que essa turma está no governo, no poder, e ainda vem dizer que precisa fazer de novo, que precisa. Enfim, o quê? Precisa fazer o quê? Né? Porque não é isso que a gente vê quando a gente pega os índices, né, do Estado, quando a gente pega, né, enfim, a saúde, a educação, como é que tá, enfim. E a Jana falou até uma frase agora que eu esqueci, mas ela falou da Assembleia, né, da junção da Assembleia. Ela falou aí
1: Consórcio.
0: um consórcio com a Assembleia, né, até, pronto, lembrando aqui, é um consórcio, porque o estado de Alagoas é governado pela Assembleia Legislativa e o governador só faz aceitar, né, a verdade é essa.
1: E se você for parar para pensar, a gente discute muito a questão das pesquisas
0: eleitorais.
1: eleitorais no grupo do WhatsApp, o nível de rejeição, tanto do senador Renan Calheiros como do Renan Filho, está superando todos os números de suas eleições antigas. Todos. Todos os números de rejeição do Renan Filho, do Renan Calheiros Filho, como dizem, como dos Renan Calheiros, está superando todas as pesquisas anteriores dele. Então, assim, a gente já mostra, já observa que existe sim um cansaço.
2: O sentimento das ruas, das redes, das pessoas é de mudança. Isso a gente observa claramente no dia a dia. E essa expectativa ela é em relação ao JHC, né? O Renan Filho ele representa a continuidade de como estamos e do que temos, né? Mas o cidadão que tem a convicção da mudança precisa efetivá-la nas urnas,
0: É isso que eu
2: né?
0: falo aqui.
2: Porque a campanha eleitoral ainda está começando. Haverá derramamento de dinheiro, pressões de todos os tipos, a barra vai pesar. Então, tem que ter firmeza e manifestar a cidadania na urna.
1: Não, eu faço uma pergunta aqui muito clara aqui para vocês. Tenho 90 prefeitos. Como é que vai ser para agradar esses 90 prefeitos?
2: É uma situação até curiosa da classe política alagoana, né? Porque em vários limites, municípios, enfim, em vários divisões, né, de poder, existe relações de forças antagônicas ali entre si, mas que estão no apoiamento, no, na manutenção de poder dos Calheiros, né? A eleição vai ser definida no dia 4, né? Mas digamos que fosse vencedor, né? Como é que seria essa relação por conta dessa divisão, como ele atenderia, né, na próxima eleição, em tudo que os políticos esperam, né, deles, a
1: E
2: grupos antagônicos.
1: eu quero até
0: antagônicos, né?
1: lembrar, eu quero até lembrar aos prefeitos que estão apoiando ao grupo do MDB que eles se lembrem dos 8 anos de mandato do Renan Filho como governador. Só para refrescar sua memória. Refresque sua memória. Não fui, era prefeito naquela época. Você pergunta aos prefeitos daquela época como era o governador Renan Filho com os prefeitos. Aí você avalia. A partir de agora, eu acho que não vale mais a pena, porque vocês já botaram, muitos prefeitos já botaram a cara, já disseram, já escolheram um lado.
0: Mas olha, eu recebi informação essa semana que alguns prefeitos estão fazendo as pesquisas lá na cidade internamente. E eles estão muito preocupados. muito preocupado com as pesquisas, porque não está apontando aquilo que eles achavam que apontava. Eu não vou dizer aqui porque não é pesquisa registrada nem nada, é de consumo interno, justamente para avaliar como é que estão os candidatos dele. E eu já recebi que os prefeitos estão preocupados, alguns, ou em sua maioria, do MDB, estão preocupados tanto na candidatura ao Senado quanto ao governo. Mas aí é o cenário que a gente está falando, das ruas, que a gente falou aqui, do povo querendo mudança, do povo não querendo os mesmos nomes. E os prefeitos, em sua maioria, sabem do cansaço dos nomes que eles colocam à disposição.
1: A minha sugestão para você que é prefeito, para você que é liderança, é levar o nome do seu candidato para o teu município. Leva, bacana. Agora, apertar, aí já é outro jogo, Jana.
2: Mas... não, sem dúvida, há casos que têm suas insatisfações. Isso é, né? Isso a gente até conversando, com o diálogo que a gente tem, contato, né, no off, a gente sabe que tem muita insatisfação. É, mas a caneta, né, ela sabe escantear, sabe perseguir, e em função disso, os prefeitos, né, essa classe política constituída, tem trabalhado por essa manutenção do poder dos Calheiros. Mas até que ponto vai poder, né, influenciar e participar ativamente, assim, do voto da população? Porque tem locais que não tem essa aceitação e o próprio prefeito é candidato daqui a 2 anos ou tem hoje uma candidatura prioritária, um familiar que é estadual ou federal, né? E são 6 votos essa eleição. Exatamente. Você imagina você, hoje, nos tempos de hoje, um eleitor votar 6 votos que o político quer.
0: Pois é, é isso que eu vou dizer. É o cenário claro. Eu sei porque eu conversei com algumas lideranças e até vereadores. E que chegou por certo o prefeito e disse: prefeito, eu voto no seu estadual e federal. Agora, no seu senador e no seu governador, não voto. Ou seja, o prefeito ele não vai conseguir fazer com que ele feche a chapa todinha em prol dele. Porque as lideranças, os vereadores já estão se manifestando. Como você falou, vai votar no deputado porque é o primo, é o irmão, é alguma coisa. O federal também. Agora, quando chega no governo do estado, né, candidato ao governo e ao Senado e a presidenta, a coisa muda. O vereador se sente independente e a liderança também. Então, é isso que está acontecendo no interior e é por isso que eu falei dessas pesquisas que estão preocupando os prefeitos. Porque já teve vereador e liderança que disse: vou seguir você aqui, mas aqui eu não vou, não, aqui eu vou sozinho. Então, o vereador não vai... O prefeito ele não vai criar uma rixa com o vereador, porque daqui a 2 anos ele vai precisar. Ele vai deixar à vontade e aí a gente vai ver esse resultado nas urnas.
1: O prefeito não vai entrar em rota de colisão para agradar governador, senador, sabendo que daqui a 2 anos é a vez dele.
0: É impossível.
1: Ele não vai.
0: Eu parabenizo o prefeito que conseguiu fazer com que os aliados dele votem na chapa inteira dele, porque eu acho que isso é impossível.
2: E aí você cria já tem um cenário de prioridades, tantas prioridades dos políticos, né? Porque o cara que tem um irmão candidato
0: já é um voto, né? Aí, é prioridade. Isso.
2: E também como a prioridade do eleitor, porque o eleitor, 6 votos, ele não vai ser influenciado em 6 votos. Então, temos um cenário aí de prioridades e de 2 vias.
0: Pois é, aí quando você separa, como você disse aí, o prefeito tem um primo, ou o irmão, ou a irmã, enfim, um parente. Aí ali os votos estão garantidos, mas passou para candidatura ao governo e diante as majoritárias, aí o problema é outro.
2: Às vezes até um aliado, não precisa ser nenhum familiar, mas um aliado que ele conta.
0: Que ele precisa
2: mais,
0: eleger.
2: Que tem, né?
0: Exatamente.
1: Uma proximidade maior com o município, né? A gente vai trocar o nosso, botar um cafezinho mais quente e tomar uma água e a gente volta já.
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6: Voltamos. Estamos aqui de volta. Você que está nos acompanhando aí pelo YouTube, aproveita, já deixa a tua curtida. Você que está nos acompanhando pelas ondas do rádio, seja muito bem-vindo. Estamos aqui com o Rádio Corredor, eu e Cleverson Levi, e hoje com a presença dela, dessa querida amiga Jana Braga. Se você não segue ela, segue, que a gente pode divulgar o dela, mas a gente não pode divulgar o nosso.
7: Mas o meu é só procurar. Eu sou Cleverson Levi, você bota aí, procura que você acha assim, né?
8: Não tem dois, né?
7: Mas aí, assim, pois é, depois você acha e acha Juliana aí, você vai botar aí no Instagram. A gente não pode falar, mas a gente dá a dica aqui pra você, tá?
6: É verdade,
7: Vamos continuar falando sobre política, né? Eu quero ver se a Jana se polemiza aqui, a gente cria uma polêmica com ela, um atrito aqui, pra gente ver o que é que acontece. Mas vamos falar sobre a indicação do vice, vamos falar sobre as questões de vice, né? Já que a gente tá falando aí, eu vou dizer o que é que eu ouço nos bastidores, né, da indicação do Yali Fernandes, que ainda está aí esperando uma decisão judicial, tá? Inclusive aqui a gente acabou de verificar que o relator, o processo foi distribuído, né, para outro relator. Enfim, vamos aguardar aí, parece que o prazo é até o dia 14 de setembro, na primeira quinzena, segunda quinzena de setembro já é final de campanha, enfim. Mas aí o TRE vai decidir, está analisando. Eu acho que não tem nem o que analisar, porque as provas já estão aí comprovadas da situação e até por conta da exoneração. Mas assim, são dois pesos lá e duas medidas. O Yali, que é o indicado do MDB, do prefeito Luciano, à candidatura de vice com o Renan Filho, e Célia Rocha, do PSDB, a candidata a vice com o JHC. E aí, Jana, o que é que você diz aí? Como é que você avalia do seu conhecimento, né, político, eleitoral, dessa sua vivência nas eleições aí, dessa indicação que você conhece um ao outro?
8: Eu acho que a Célia Rocha é um ativo importante na chapa do JHC como candidata a vice-governadora. Ela, recentemente, eu vi que ela falou que era a coroação, né, da trajetória dela. Mas ela também coroou a chapa, né, porque por tudo que ela representa, né, que ela construiu como figura pública, né, a respeitabilidade, não só em Arapiraca, como além. E, assim, além de ser uma das personalidades políticas mais carismáticas da nossa história.
7: É verdade. Não, e eu digo que eu sempre disse aqui e repito, porque agora estou acompanhando ela nas redes sociais, e a mulher é um trator. Não
6: é
7: para
6: isso que
7: não.
6: Eu ia dizer. Olha, a Célia Rocha, ela ainda está no modo 3 de trabalho. Quando ela ligar no modo 7 e 8, vocês vão ver essa mulher pelo estado.
7: Eu quero
6: estado.
7: Ver quando chegar no turbo.
6: É, que aí... olha, essa mulher tem uma energia, Jana. Eu encontrei recentemente ela num café aqui em Maceió, a gente trocou uma ideia fora um pouco política. Que mulher maravilhosa, minha gente. Ela tá como ela coroou, repito a fala da Jana, coroou a chapa do então candidato JHC.
7: Pois é, e não sou eu que digo não, eu já ouvi algumas pessoas de Arapiraca e a gente conhece, sabe, quem conhece a Célia Rocha acompanha, que ela é um trator, vai pra campanha, ela tá lá no corpo a corpo. E o Yali, né, com todo o respeito que eu tenho também, mas disse que não agregou,
6: coisa,
7: né? Não
6: é
7: agregou politicamente
6: coisa.
7: E, de fato, ficou uma coisa fria, né? Mas é como que foi Primeiro que foi tudo conturbado. Foi uma indicação de última hora, teve esse processo da desincompatibilização, e aí está esse rolo que provavelmente, eu acredito que o TRE vá seguir o que o Ministério Público Eleitoral e a Procuradoria Regional Eleitoral pediu, né, solicitou que seja dada a inelegibilidade. Eu acredito que vai ser esse caminho, porque se o TRE for contrário, aí a gente vai descobrir o porquê foi contrário. Mas assim, não agregou. O que agregou de fato, e aí é verdade, foi o apoio do prefeito Luciano de ter ficado com o Renan Filho, né, com o candidato Renan Filho, que foi, que a gente falou ontem, Juliana, aquilo que eles queriam. Trouxe o Luciano para dentro, mesmo que seja um vice que aí está com essa problemática todinha, que não agrega e que pouca gente, né, muita gente, aliás, não conhece, mas de fato foi o poder, a força que o Luciano tem em Arapiraca para poder vir para o MDB. Mas em contrapartida, quem sabe fazer campanha e quem vai às ruas e quem elegeu Luciano, e Luciano é Luciano hoje, é Célia Rocha, que está aí demonstrando aí a sua força e coragem todos os dias ali no Agreste, em Arapiraca e a região.
8: É, na verdade é isso. O Yali, ele representa o Luciano Barbosa, né? E esse é um dos grandes erros hoje do Renan Filho na campanha, né? É a mesma receita. O Renan Filho só tem essa receita.
7: Só tem, exatamente. Momento, repetida, né?
8: É a mesma receita.
7: É receita.
8: É o Luciano de vice. E nesse momento ele está precisando fazer um bolo diferente.
7: Pois é.
8: Mas ele só tem essa receita.
7: Não, a Jana levantou. É a mesma receita, é o bolo.
8: Se você observar a campanha dele.
6: É a mesma coisa.
8: Como se fosse um script.
6: Os pontos diferentes que ele está trazendo para a campanha é completamente diferente da persona dele. E que acaba virando meme. Como, por exemplo, o Renan Filho no sinal. Onde a gente imaginar Renan Filho no sinal?
7: É como ela falou, né? O bolo, né? A forma é a mesma.
6: A receita do bolo é a mesma, não adianta colocar na forma de coraçãozinho. A forma de coraçãozinho não adianta. É, o recheio vai ser o mesmo, é sempre chapa puro sangue, é sempre uma chapa majoritariamente masculina, nunca tem mulher, nunca. Você pode perceber, puxa aí as últimas chapas do MDB para você ter noção.
7: Não, e um detalhe, né? Ele tem que saber que lá em 2014, eu sempre lembro isso, lá em 2014, quando ele foi candidato pela primeira vez, ele era o filho do senador Renan. Todas as forças políticas, como eles chamam, convergiram a favor dele. E aí ele ganhou a eleição naquele momento, naquela situação que tinha a maioria dos prefeitos, era fato, né? E na reeleição ele foi reeleito tranquilinho. Só que o cenário mudou em 2026. Não é a mesma, como a Jana falou, não é a mesma forma que ele usou lá atrás de bolo para fazer o bolo, que ele tem que usar agora, não. Teria que ser uma nova, mas não mudou. Aí ele teve vice que era Luciano Barbosa no primeiro, vice que era Luciano no segundo e vice que é Luciano no terceiro, porque é a indicação do Luciano.
6: Cover.
7: É o cover, é a pessoa de ferro.
6: O Yala é o cover do Luciano.
7: E tá dito aí, a mesma fórmula que ele faz lá atrás, tá fazendo agora, só que ele tem que entender que a competição agora é diferente, né? A competição é de igual para igual, eu não vou dizer aqui outra palavra, mas não vou dizer não, porque é meio pejorativo para não usar. É de igual para igual e tá aí a briga.
6: Não, tem que volta a lembrar aqui, eu já falei aqui várias vezes na Rádio Corredor, a Jana já falou várias vezes no Coligados, na página dela, existe disputa. O Renan Filho, o candidato Renan Filho, ele não está acostumado com disputa. Ele nunca teve disputa para prefeito de Murici. Ele nunca teve disputa real para deputado federal, porque todas as chapa dele no MDB foi montada para eleger ele. Enquanto o pai pôde montar, dar de presente os mandatos para o filho,
7: isso,
6: o senador Renan fez. Vamos e convenhamos, concorda?
8: Concordo.
6: Então, assim, fez. Agora, Renan Filho vem para uma briga que ele tem... Vamos lá, como hoje, minha gente, a gente entrevistou um queridaço nosso, o Eduardo Canuto, então vou fazer uma análise. Hoje, o Renan Filho tem um concorrente para sair no tapa de igual para igual.
8: Hoje, em 2014, em 2018, né, o Renan Filho era a novidade, né? Era um outro cenário. Hoje, a novidade, a crista da onda é o JHC. Né? Isso a gente...
7: É claro, né?
8: Isso está posto aí. Contestar isso é negar a realidade. E aí, hoje, quando você vê o Renan Filho querendo fazer a mesma campanha, eu acredito que ele ainda não despertou para essa necessidade dessa mudança, né? Que mudança de não é fácil, também não é uma coisa fácil, né? De como vai se apresentar.
6: Porque ele não estava preparado, minha gente. Não, o Renan Filho está vindo para uma eleição.
8: Né? Ele não queria ser candidato. Quando você fala que ele não estava acostumado à disputa, eles são especialistas. Eram, né? Eles eram especialistas na limpeza do terreno. Eram, porque foi antes. Verdade, né? Agora não conseguiram. Tentaram de tudo, mas não conseguiram. O Renan Filho, ele tem falado, às vezes ele repete muito isso, o mentiroso não almoça no janto na sua casa, ele almoça mais no janto, porque... Mas quando ele fala isso, ele fala porque ele, Renan Filho, queria vencer a eleição por W.O. Ele queria fazer um acordo onde ele, Renan Filho, ficava com o bolo e dava a vela a JHC.
7: 2014, ele queria fazer, 2014.
8: E como ele não conseguiu, ele se sente enganado, ele. Por isso que ele fica com essa história de enganação.
7: E subestimar o adversário.
8: Porém, isso não corresponde com o que as pessoas pensam do JHC.
7: É verdade. E subestimar o adversário, né? Porque subestimou o adversário até na última hora. E aí a gente acompanhou todo esse processo de pré-campanha, de campanha, aí de criação de informação, de fake news, enfim. E aí encontrou um adversário,
6: né?
7: Altura, que brigue, que vai e que tá na rua, que tem discurso, né? E mostra aí o que foi que o MDB fez, né? Nesses 12 anos, o que não fez, o que fez e como tá a situação. E ele não imaginava que isso fosse acontecer, como a Jana falou, ele queria um W.O., ele queria que 2014 fosse 2026, mas infelizmente não é.
6: E aí a gente falando de 2014 não é 2026, a gente já traz um outro cenário, que é o cenário da mulher nessa chapas, né? Já falei, repito novamente, sinto falta de mulheres na chapa do MDB, sinto falta de uma presença feminina, e existem mulheres com força e garra para compor a chapa do MDB, não se compõe hoje em dia porque os Calheiros não querem, vamos ser muito claros aqui. Mas quando a gente vem para a chapa do PSDB, a gente tem duas, que a gente já falou da Célia Rocha como vice, e hoje a gente fala também da Marina JHC como candidata a Senado
7: Única, né?
6: Única mulher na coisa. Após 20 anos, estamos elegendo uma mulher, né, que a senadora Eudócia é hoje senadora, porque era suplente do Rodrigo, mas elegendo, o Alagoas pode eleger agora uma mulher, a senadora, após 20 anos. Como é que você está vendo toda essa... Na verdade, todos esses ataques em torno da Marina, porque a gente não pode nem falar de campanha. Na verdade, são ataques que estão fazendo contra ela.
8: Olha, gente, eu gosto de participar do debate político. Esses pormenores, realmente, eu não estou disposta. Mas em relação aos ataques à Marina Cândia, Marina JHC, em razão da naturalidade dela, nada mais são do que manifestações de xenofobia, né? Ela é legitimamente candidata ao Senado Federal por Alagoas. Aqui ela reside, aqui ela constituiu família, aqui ela foi nossa primeira dama na capital, onde ela implementou, participou de iniciativas do município. E seria importante essa milícia do governo procurar se informar onde nasceu a ex-primeira dama de Alagoas, a atual conselheira do Tribunal de Contas, cargo vitalício, não escolhido pelo povo, Renata Calheiros, a quem eu cito aqui somente na intenção de qualificar essa arena eleitoral.
6: É, porque o pessoal esquece que a Renata também não é daqui. E que foi presenteada com um cargo vitalício pela Assembleia Legislativa a pedido do seu então marido.
7: Eu acho que vocês leram o meu pensamento, que eu estava falando isso essa semana, né? Justamente da Renata Calheiros, né? Que ela foi indicada lá em 2022 pela Assembleia Legislativa e ela, né, é brasiliense, ela é de Brasília. Pelo menos o que eu estudei, que eu li, ela é de Brasília. Mas foi indicada na época pela Assembleia, sem problema nenhum, passou goela abaixo lá, como a gente viu e tudo, assim como foi agora a do Bruno Toledo. Mas enfim, só para destacar, porque usam de misoginia nas redes sociais contra a candidata Marina JHC e até de xenofobia, né, usando os termos, porque ela é de outro estado, né, nascida em outro estado, mas de fato tem aqui o seu serviço prestado, tem aí, né, os programas sociais que Marcel conhece, que aí, claro, se ela for eleita, vai ampliar e vai levar para todo o estado. E é isso, né? Eu acho que também por ser mulher e candidata única ao Senado e tá de fato crescendo nas pesquisas, que sai, é claro, aí está incomodando. E, né, quando incomoda os poderosos, que a gente sabe aqui em Alagoas, de fato vem o contra-ataque, que é dessa forma.
6: E os ataques são, assim, bem pesados, né, pela questão de onde ela veio. Só que bater só no local de nascença de um candidato é completamente errôneo. Você já citou que eles estão olhando apenas para o umbigozinho deles ali, né? Mas quando a gente... Vamos trazer isso para um parâmetro muito maior, pelo trabalho que a Marina JHC fez em Maceió e pode fazer em Alagoas. Vamos ver as propostas que ela tem, e ela tem exposto isso muito bem nas redes sociais. Mas eu quero trazer outra situação para cá.
7: Pois é, estamos na reta final do nosso programa. Nem parece, né? Que já passou, são 18 horas. Mas vamos trazer esse último assunto
6: para encerrar. Vou trazer, que ela
7: não
6: gosta.
7: É todo dia que a gente traz a Jana aqui, não. Né?
6: Mas eu acho que a partir de hoje ela vai querer vir sempre.
7: E olhe, eu espero que os nossos ouvintes, aqueles do escritório, estejam aí no Rádio Corredor ouvindo e depois comentem aí, vamos para as redes sociais, viu? Vamos lá, continua aí pra gente. Os haters aí, os estrategistas, os analistas, enfim. Não,
6: a gente tem haters, a gente tem gabinete. Agora, você soube também que a gente já tá com um gabinete de ódio que não gosta muito da gente, não. Mas deixa eu falar o seguinte: você, desde o início do governo do Paulo Dantas, você é crítica ferrenha do governo Paulo Dantas. E assim, quando começou, a gente ficava, vamos acompanhar, vamos ver no que é que dá. Não deu em muita besteira, em muita coisa errada. Mas enfim, eu quero uma análise crítica sua sobre o governo Paulo Dantas.
8: É um período nefasto, né, da nossa história política. O Paulo Dantas, ele foi escolhido como candidato pelas fraquezas dele, não pelas qualidades. E o próprio Renan Filho fala para todo mundo que o governo do Paulo Dantas é uma... Ele fala isso para todo mundo, diz que é um governo de transição. E, assim, o Paulo Dantas é mais um filho do poder, sem talento, sem vocação para a vida pública.
6: E aí a gente vai acompanhando, porque já estamos aí 4 anos de Paulo Dantas, né? Mais 2 anos e pouquinho, digamos, aí, entre a condução dele de governador tampão. Nós temos diversos processos na Polícia Federal, dentro do governo do Paulo Dantas. Nós temos um tema que até hoje o Cleverson não para de bater, que é a saúde.
7: Oh, com certeza.
6: Entendeu? No governo do Paulo Dantas, e a gente vê o discurso dessa turma dizer que a mudança, que vai transformar, que vai fazer Alagoas avançar, é complicado, Cleverson.
7: Só para encerrar esse assunto aí do Paulo Dantas, que a Jana falou, eu escrevi até a matéria, eu fui buscar aqui, que eu escrevo tanta coisa que eu esqueço. Mas aí eu lembro da última fala do Renan Filho, que ele disse, né, abre aspas, Alagoas precisa mudar, e não é para fazer um governo básico. Bom, fecha aspas. Quando ele diz isso, ele está falando
6: do governo
7: básico.
6: Sucedeu
7: ele, e quem ele quer suceder, porque não é... Não tem, né? Ele está falando disso.
6: Minha gente, o próprio candidato a governo Renan Filho critica o governador atual. Conscientemente ou não... Não sei, mas ele prova. Se você pegar as entrevistas, essa matéria do Cleverson, que está no Onde a Gente Não Pode Falar.
7: No meu espaço, que eu não posso falar o nome.
6: Que
7: eu
6: já falo para vocês uma vez.
7: Mas aí a contradição da fala dele. Como é que ele é candidato, ele está querendo suceder o que ele já colocou como sucessor, e ele diz que Alagoas precisa mudar e não é para fazer um governo básico. Ele está apontando para os 8 anos dele e para os 4, 5 do candidato, do governador Paulo Dantas.
6: Não, e assim, o que é que ele acha que Alagoas deve mudar, sendo a mesma turma a governar.
7: E assim, pra gente encerrar, né, ele se pega muito no nome do presidente Lula. Se você assistiu, já assistiu o programa eleitoral dele, ele se pega muito no presidente Lula, né? Eu acho que aí ele quer agariar os votos, né, que o Lula tem no Nordeste, enfim. E ele se pega muito, ele esquece de falar até da própria do governador dele, que ele colocou das ações, para poder falar do Lula. Porque ele enche a boca para dizer, eu fui ministro do presidente Lula, eu com o Lula eu fiz isso, quero ver se vai ser a campanha todinha ele só falando do Lula.
6: Já disse, a gente não come, não veste e muito menos sobrevive de carteira de habilitação de graça.
7: É o mote da campanha dele.
6: A gente não come, não veste, nem sobrevive. Que quando é sobrevive é saúde do Estado, tá? Porque quando você vai pro Estado, você ou sobrevive ou não.
7: Tá, mas tem mais uma obra que eu escrevi lá em dezembro, que eu lembrei. Eu fui buscar aqui, porque eu já escrevi muita coisa. Eu não lembro, não. E que é que ele tá pegando no programa dele, Jana, só pra gente encerrar, que é o mote de campanha, e eu escrevi isso, é a ponte Neópolis, Alagoas, Sergipe, né? Que é Penedo de Neópolis. Ele tá nesse mote aí, eu escrevi lá atrás, em dezembro, que ele usar isso como campanha. E tá usando para poder conquistar ali as cidades ribeirinhas novamente, né? Porque ele pega a ponte de Penedo, né? Neópolis de Penedo, e pega essa do presidente Lula para, né, veredar aí para os votos, conquistar o voto do alagoano. Então fiquem de olho aí.
6: Fiquem de olho, né? Para não ser mais 12 anos sem ponte, mais 12 anos sem saúde, mais 12 anos.
7: Pois é,
6: sem...
7: Jana, a gente já ultrapassamos até o nosso horário. A gente quer aqui te agradecer, deixar os microfones abertos para tu fazer tuas considerações finais e a gente encerrar aqui esse bate-papo bem legal. Fica à vontade.
8: Quero agradecer o convite, a participação, né, a recepção de vocês, que são amigos de longas datas, não de hoje, né? A política junta.
7: Separa, junta, né? Mas separa, faz parte, né?
8: Mas acredito que junta mais do que separa. Né? E foi importante aqui participar, tentar...
7: esclarecer um pouco,
8: colaborar,
7: né?
8: Colaborar, né, com esse debate, acho que é o nosso papel. E agradecer, e é isso. Vamos acompanhar e vamos votar certo.
7: Pois é, reta final, vou aqui me despedir. Muito obrigado pela sua participação, você que está nos ouvindo aí. Amanhã a gente está aqui, né, novamente ao vivo, a partir das 17 horas.
6: Amanhã temos entrevista.
7: Amanhã a gente tem uma entrevista, então. Amanhã a gente vai colocar a entrevista do Tenorinho Malta, que a gente fez no início da semana. Entrevista bacana aí. Tenorinho Malta é candidato a deputado estadual pelo PSDB, lá do Sertão, e vai falar com vocês aí. Vocês assistam, que está bem legal. Então eu vou ficando por aqui, um beijo. Boa noite já, né? Início de noite, e até amanhã, se Deus quiser.
6: A você que está nos acompanhando pelas ondas do rádio, beijo grande, muito obrigado pela sua parceria, pela sua paciência, e está ouvindo a gente discutindo política, mas é política a partir desse ano que vai nos acompanhar até os próximos 4. A você que nos acompanha pelo YouTube, muito obrigado, deixa seu like e nos acompanhe sempre que possível, para você estar antenado no que há de mais novo, verdadeiro e transparente aqui em Alagoas. Tá bom? A gente se vê próxima segunda-feira, 7 de setembro, a gente se vê ao vivo aqui no Rádio Corredor, na Rádio Francês FM.
7: Tchau, beijo, tchau, bebê. Tchau. Até mais.
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0: 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Maranata, Maranata, ora vem, Senhor Jesus. 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
0: Muito bem, minha gente, muito boa tarde, meu amigo, boa tarde, minha amiga. Mais uma vez, com muito prazer, queremos lhe saudar com a paz do Senhor Jesus nesta tarde maravilhosa de sexta-feira. Hoje é sexta-feira, dia 4 de setembro do ano de 2026. Mais uma vez, agradecer a você pelo carinho, pela audiência, pelo rádio ligado. Aonde quer que você esteja, no sítio, na roça, na fazenda, no seu escritório, seu estabelecimento comercial. A você no seu automóvel, nos dando essa carona maravilhosa. A você na praça, nas ruas, em Delmiro Gouveia. A você evangélico, a você católico, a você que não tem religião. A todos aqui no centro de Delmiro Gouveia, nos bairros, povoados e assentamentos. A todos ouvindo o nosso programa pelo aplicativo Rádios Netes, aos nossos amigos internauta, nossa gratidão. A você, meu amigo taxista, aos nossos amigos mototáxi, a senhora dona de casa e o senhor chefe de família, pela permissão de mais uma vez entrarmos no seu lar e estarmos juntos em mais um programa Cristo é a Resposta para você. Continue conosco até às 19 horas, com certeza Deus tem uma palavra para o nosso coração. Programa Cristo é a Resposta para você. Isso.

Senhor nosso Deus e eterno Pai, no nome de Jesus, mais uma vez aqui nós estamos para te agradecer, te glorificar, te exaltar, bendizer o seu eterno e sublime nome. Nós queremos louvar o seu nome pela vida, pelo dom, pela dádiva, pelo presente, pela oportunidade que o Senhor nos dá de vivermos. Gratidão pelas lutas que nós temos vencidos. Louvamos o seu nome pelas dificuldades que nós enfrentamos e com a tua ajuda passamos por todas elas e elas ficaram para trás. Agradecer ao Senhor uma vez mais pelos livramentos que o Senhor tem nos dado todos os dias e em todos os detalhes tem cuidado da nossa vida e da nossa família. Querido Papai do Céu, obrigado por mais um dia de poder estar aqui, pela noite de ontem para hoje, louvar o seu nome por esta rica oportunidade que temos, dada pelo Senhor, te louvar por este programa e pedir uma vez mais que o Senhor continue nos abençoando, para que este programa continue sendo um canal de bênção para a vida de todas as pessoas. Nós queremos te agradecer pelos nossos contribuintes que o Senhor tem levantado para nos ajudar nesta missão que o Senhor nos confiou. Que o Senhor possa estar recompensando cada uma dessas pessoas, retribuindo com ricas bênçãos dos céus, suprindo todas as necessidades, que com certeza o nome do Senhor será glorificado. Faz a tua vontade acontecer e prevalecer uma vez mais aqui nesta tarde. Que o Senhor possa usar as nossas vidas em tuas mãos sempre como instrumento vivo para a glória do teu nome. Que seja mais um momento de adoração, de glorificação, de exaltação ao Eterno. Que nós possamos estar aqui não fazendo sacrifício em vão, sacrifício de tolo a nossa vinda até a esta emissora, mas que seja o momento que nós possamos te adorar em espírito e em verdade e toda a glória ser dada ao Senhor. Pai querido, opere maravilha, faz milagre. Espírito Santo, convença os corações do pecado, da justiça e do juízo. Senhor, se há alguma pessoa enferma ouvindo o programa, o Senhor cure. Até aqueles que não estão ouvindo a gente, o Senhor possa visitá-los, curar, repreender toda a dor, toda a enfermidade. Alguém que está com depressão, o Senhor arranque este mal pela raiz. Arranque esta ansiedade. Arranque essa insônia. Senhor, abençoe esta família que passa uma crise intensa com relação à sua vida financeira. Ó Pai, faz um milagre, abra a porta que está fechada. Use pessoas para ser instrumento usado em tuas mãos para abençoar pessoas e família, no nome de Jesus. Sê conosco nessa tarde uma vez mais. Sem o Senhor, não dá, não tem sentido e nem razão, mas com a tua ajuda e a tua presença, nós estamos bem demais. Pai querido, então, sê conosco aqui, no nome de Jesus, e que o programa seja a bênção na vida de todos nós, para a glória do teu nome, e na vida daqueles que estão a nos ouvir também. Que o Senhor fale aos corações profundamente e o nome do Senhor uma vez mais seja exaltado, adorado e glorificado nesta tarde no nome de Jesus. Amém e amém, Senhor Jesus. Obrigado.

0: Muito bem, programa Cristo é Resposta para você pela Rádio Alternativa, de volta com você às 17 horas e 17 minutos. 5 da tarde, mais 17 minutinhos, programa Cristo é Resposta. Obrigado pelo carinho, pela audiência, onde você está agora, na loja, mercado, supermercado, panificadora. A você, na serralharia, transporte alternativo, oficina, sorveteria, lanchonete. A você em casa, acompanhando o nosso programa, tomando aquele cafezinho da tarde, ligado com a gente, Rádio Alternativa, com especialidade, programa Cristo é a Resposta para você. Fica aqui a nossa eterna gratidão pelo carinho do seu rádio ligado conosco nessa tarde maravilhosa. Muito obrigado, gente. Vamos seguindo com o nosso programa. Feliz demais por ter você conosco aqui, não só de Delmiro, não só de Alagoas, não só do Brasil, mas do mundo inteiro, acompanhando a gente pelo aplicativo Rádios Net. Então, onde você estiver, seja muito bem-vindo. Gilson Barbosa, prazer estar aqui junto com o Felipe Barbosa para mais uma vez trazer esta programação maravilhosa e abençoada para você. Fala nisso, eu quero parabenizar você que complete idade nova hoje, sexta-feira, dia 4 de setembro do ano de 2026. É você que está completando idade nova? Então, ó, nossos parabéns, feliz aniversário, muita saúde, paz, alegria e felicidade, que essa data possa se repetir por muitos e muitos anos na pessoa bendita de Jesus. Então, para você, feliz aniversário e os nossos parabéns.
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0: Muito bem, parabéns para você, feliz aniversário nesta data querida. Eu quero conferir contigo agora quais são as informações que nós temos para hoje, de datas comemorativas também, nesta sexta-feira. Vamos conferir com ele, Felipe Barbosa, no programa Cristo é a Resposta para você, Filipão. Muito boa tarde, a paz do Senhor Jesus. Quais são as datas comemorativas que nós temos para esta sexta-feira, para celebrarmos com os nossos queridos ouvintes?
2: Boa tarde, a paz, Pai, e a todos os ouvintes do programa Cristo é Resposta para você. Nessa sexta-feira, 4 de setembro de 2026, hoje nós temos o dia da Lei Eusébio de Queiroz.
0: Muito bem. Que lei é essa, Felipe?
2: É uma lei que proibiu o tráfico de escravos para o Brasil.
0: Ah, tá. Então tá certo.
2: É sancionada pelo então ministro que leva o nome da lei, Eusébio de Queiroz.
0: Ah, o nome dele. O nome do ministro é o nome da lei, é?
2: Isso, como homenageado.
0: Muito bom. Tá certo. Tá certo. Tá vendo aí a data comemorativa? É bom trazer as informações aqui na nossa programação para você que está sintonizado e ligado com a gente, não é não? Vamos saber também a palavra do dia, mensagem de reflexão para os nossos ouvintes que já estão atentos no nosso programa nessa tarde, Felipe.
2: A palavra do dia de hoje, ela tem por título O Único Caminho para a Vida Eterna.
0: Opa, O Único Caminho para a Vida Eterna. Você sabe qual é o caminho? Você não sabe não? Vamos saber juntos aqui no programa, porque eu já sei qual é o único caminho. Se você não sabe, você vai ficar bem informado aqui na nossa programação nessa tarde de sexta-feira com o Felipe Barbosa.
2: No Evangelho de João, capítulo 14, verso 3, o texto diz: Jesus respondeu: Eu sou o caminho, a verdade e a vida. Ninguém vem ao Pai senão por mim. Vivemos em um tempo em que muitos oferecem respostas para as perguntas mais profundas da alma. Caminhos alternativos, ideias atraentes e propostas espirituais surgem por todos os lados. No meio desse emaranhado de vozes, porém, Jesus se levanta com autoridade e clama. Ele não apenas aponta para uma rota, ele é a própria estrada que conduz ao Pai. A salvação não está em sistemas ou méritos, mas em um relacionamento com o Cristo vivo. Nele encontramos a resposta para as inquietações mais íntimas do nosso coração e somos libertos das mentiras que o mundo insiste em nos convencer. Sem Jesus, podemos até existir, mas jamais viveremos plenamente. Se você tem buscado sentido e direção, saiba que o único caminho seguro e eterno se chama Jesus. Hoje, ele está batendo a porta do seu coração. A palavra do dia de hoje tem por título O Único Caminho para a Salvação.
0: Muito bem, está aí a palavra do dia. O único caminho para a salvação chama-se Jesus de Nazaré. Sem Jesus, podemos até existir, mas não vivemos plenamente. É aquilo que nós falamos sempre. Aonde as pessoas têm um engano e acham que todo mundo está vivendo e está vivendo com Deus. Isso é um engano plenamente, porque a Bíblia vai informar que tem pessoas que têm cara de quem está vivo, mas estão mortas. As Sagradas Escrituras, ela informa e diz que tem pessoas que estão vivo, mas não está vivendo com Deus coisa nenhuma. E é aí onde a gente se engana. O Evangelho diz que erra a humanidade por não conhecer as Escrituras e o poder de Deus. Por isso que o profeta Oséias, ele disse: conheçamos e prossigamos em conhecer ao Senhor. Conheça Cristo, seja liberto e viva com Ele plenamente, que você será feliz de verdade e andará no caminho que é Jesus, que é o único e que é o caminho da verdadeira salvação. Muito bem, tá mudo aqui, viu, Felipe? Vamos seguindo com o nosso programa Cristo é Resposta para você. 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Temos a parceria da irmã Luciene, na cidade de Largato, em Sergipe, a nossa missionária. Minha mãe, Ney Barbosa, em Água Branca. Contamos com a parceria da Girlene, no bairro Palmeirão, aqui em Delmiro Gouveia. Temos a parceria também da irmã Cicinha, no bairro Novo, trabalhando com pão caseiro, bolo para aniversário e bolo para casamento. Natanael, no bairro Bom Sossego, aqui em Delmiro Gouveia. Nossa querida irmã Creuza, na Coab Nova, esposa do irmão Isaías, na audiência cativa e na parceria firme e forte conosco. 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

0: 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Tia Neném está na parceria do programa. Janaína também está firme e forte conosco na parceria. Railson do sítio Peba está na parceria conosco também. Lúcia do bairro Eldorado. 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Agradecer também as nossas parcerias anônimas, gratidão a cada um de vocês, que o Senhor continue abençoando grandiosamente. 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Vamos fazer o seguinte, vamos a um bloco de apoios culturais, mas antes eu quero lembrar para você que eu quero mandar um grande abraço aqui para nossa irmã Clarice, está na escuta da programação, Elizabeth, pastor Salvador e pastora Dalcida. Mandar um grande abraço aqui também para Cida, esposa do Fernando. Inclusive, mandar um grande abraço aqui para o Edson, nosso querido Pinhas Molas, né? Com toda a sua equipe acompanhando o nosso programa nessa tarde maravilhosa de sexta-feira também. Grande abraço a todos nas 369 casas, Área Verde, toda a turma conferindo o programa conosco também. Agradecer a audiência aqui do Josué, José Bernardino, e a mãe do Josué, a nossa irmã Praza. Gratidão a vocês, a Neuza da rua, acho que é Rua da Lagoa, né? Ouvindo a gente também, grande abraço para a senhora. Obrigado pelo carinho da maravilhosa audiência. Vamos fazer o seguinte, gente, deixa eu mandar um grande abraço para o seu Aldo. Na serralharia, por trás da Câmara dos Vereadores, está acompanhando nosso programa. João Paulo do Celá com a sua turma lá, ouvindo a gente também. E ao nosso irmão, amigo Manuel Malta, está ouvindo a programação na Castelo Branco. E o Adilson, consertador de máquina de costura, e o Valdo, seu irmão, estão sintonizados conosco também. Vamos a um bloco de apoios culturais. Daqui a pouco a gente volta com muito mais para você. Inclusive, Railson participará hoje do programa e está com a gente já no estúdio da Rádio Alternativa. Não sai daí não, a gente volta já.
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1: Muito bem, de volta com você, programa Cristo é a Resposta pela Rádio Alternativa 98,5. Delmiro Gouveia, são 17 horas mais 33 minutos, 5 da tarde, 33 minutinhos, aqui na sua Rádio Alternativa 98,5, programa Cristo é a Resposta para você. Obrigado pelo carinho da sua audiência, aonde você está. Vamos conferir aqui uma mensagem do nosso irmão Hilário, direto do Sítio dos Morros, ele que participa com a gente todos os dias, está sempre ligado no programa, e também uma mensagem do Railson de Jesus, melhor, do Jailson de Jesus, direto da capital Maceió, acompanhando o nosso programa. Meu querido irmão Hilário, boa tarde na paz.
2: Pai do Senhor, irmão Wilson, eu peço louvor, Daniel e Samuel, a viúva Sanhada, eu peço a minha mãe, a família de São Barbosa, querido sim, e a todos os vídeos do programa, Cristo é a Resposta, ótima tarde, boa noite, bom programa.
1: Pronto, obrigado Hilário, Deus abençoe, tá? Obrigado pelo carinho da audiência, com a gente nessa tarde maravilhosa, uma vez mais. Um grande abraço ao Sebastião da Tenda do Pinto. 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Beleza? Railson de Jesus disse o quê, Filipão, aqui no nosso programa?
3: O irmão Jailson disse boa tarde, já estou na escuta, a paz do Senhor a todos.
1: Jailson de Jesus, falei o Railson de novo, né?
3: E foi...
1: Jailson de Jesus, ouvindo o programa lá na capital Maceió, obrigado pelo carinho da sua audiência. Bom, obrigado pelo carinho, Deus abençoe você que está ligado no programa nessa tarde maravilhosa de sexta-feira. Nós vamos aqui com o nosso irmão Railson no nosso programa, já está com a gente aqui no estúdio da Rádio Alternativa. Na sequência nós vamos ouvir Daniel e Samuel, Viúva Sem Nada, aqui no programa com o nosso querido irmão. Vamos aqui. Eu quero agradecer a você que está sintonizado com a gente em toda a região. Gratidão pelo rádio ligado. Deus o abençoe grandemente. Meu querido irmão Railson, boa tarde e a paz do Senhor Jesus, irmão.
4: Amém, irmão Wilson Barbosa.
1: Tudo bem, né, Railson?
4: Tudo a paz, irmão.
1: Graças a Deus, né?
4: Graças a Deus.
1: Sítio Peba, tá tudo certo por lá?
4: Tudo tranquilo, tudo certo.
1: Graças a Deus, que bênção, né? Glória a Deus por isso. Vamos lá, irmão Railson, sexta-feira com a gente, mais uma vez aqui, toda sexta-feira, compartilha com a gente uma palavra do coração de Deus para o nosso coração. Falar em palavra de Deus, ô Railson, qual é a palavra que nós vamos compartilhar com os nossos ouvintes na tarde desta sexta-feira?
4: O que Deus colocou em meu coração, irmão Gilson Barbosa, fala referente a dois caminhos.
1: Dois caminhos.
4: É.
1: Dois caminhos. Neste tanto, nós ouvimos a palavra que só tem um caminho da salvação, né?
4: É.
1: E Railson vai trazer a palavra que só existe dois caminhos.
4: Dois caminhos.
1: Não existe três, não, irmão?
4: Não.
1: Não tem o terceiro caminho de jeito nenhum?
4: Não, só dois.
1: Só dois.
4: Céu e o inferno.
1: Ah, o outro não é o caminho do céu também, não. É o caminho do inferno. Então existe um do céu e um do inferno. Porque Felipe disse que só tinha um caminho. Railson vem dizendo que tem dois caminhos, só que a informação do Felipe é: para salvação só existe um. Aí Railson vem dizendo que existe um da salvação e um da perdição. Não é isso, irmão? Não existe outro caminho? Existe não, irmão Gilson.
4: Não
1: tem outro caminho, não tem outra solução, não. Eu não quero ir nem para o céu, nem para o inferno, quero ficar na terra. Não tem. Não existe. Porque tem gente que diz que o inferno é aqui mesmo? Tem gente que diz que o céu é aqui mesmo. Será? Vamos saber qual é esses dois caminhos com o nosso irmão Railson nesse momento aqui no programa Cristo é Resposta para você, Railson. Vamos lá.
4: Nesse momento, irmão Wilson Barbosa, eu agradeço essa rica oportunidade mais uma vez estar aqui nesse programa Cristo é Resposta. Como é bom estar assim, então, sexta-feira, aqui com uma missão, né? E trazendo sempre uma palavra de Deus para os ouvintes que estão lá do outro lado. Eu trago a paz para com todos e também para eu mando um alô também para minha esposa Rita, para todos que estiverem na escuta. Cristo é a resposta nesta tarde. Que Deus continue abençoando a todos. E eu agradeço a Deus por esta oportunidade, através desse programa, eu entrar na sua casa para levar uma palavra quentinha da boca de Deus para com todos que estão na escuta. Cristo é a resposta. Então, neste momento, meus amados irmãos, a Bíblia, ela relata e fala sobre dois caminhos. Em Mateus, no capítulo de número 7 e versículo de número 13, você vai ver aí nas cartas de Mateus, né, falando desta maneira: entrai pela porta estreita, aleluia, porque a larga é a porta, espaçoso o caminho que conduz à perdição, e muitos são os que entram por ela, porque a estreita é a porta, apertada o caminho que leva à vida, e poucos há que encontrarem. Então, meus amados irmãos, eu louvo a Deus por eu ter esse privilégio de hoje estar na presença de um Deus que é tão amoroso e amou de uma tal maneira que enviou seu Filho único para que todo mundo creia, mas não pereça, mas tenha uma vida eterna. Meus amados irmãos, eu louvo a Deus por eu estar na presença do Senhor há 25 anos, servindo a meu Deus, a meu Deus. Então, amados irmãos, eu nasci em uma religião católica, os meus pais eram católicos, né? Mas eu confesso, meus amados irmãos, eu vivia em um caminho sem conhecer o Deus vivo, o Deus zeloso, o Deus de boas obras. E eu agradeço a Deus, meus amados irmãos, por eu hoje estar trazendo esta mensagem, uma missão que Deus colocou na minha mão. Antes eu não tinha conhecimento desse Deus, eu andava que nem uma ovelha desgarrada. Todo vento que dava, meus pensamentos e meu coração eu seguia, mas a Bíblia vai dizer que o coração, ele é enganoso e leva o homem a todos deleitos, mas a perdição. Hoje vai ver hoje aí, irmão, vidas que realmente estão sendo destruídas. Eu andava numa vida destruída, em caminho que a meus olhos achava que era bom, mas eu não sabia que era caminho da destruição. Quantos, meus amados irmãos, quantos não estão caminhando nesse caminho largo, aleluia, que leva o homem à perdição, à destruição. Meus amados irmãos, é bom levantar os olhos para o céu e ver que tem um Deus zeloso, um Deus que ama, um Deus de paz, e veio também o Filho dele a uma reconciliação para poder conhecer o Pai, meus amados irmãos. Mas, meus amados, até aos 32 anos, eu nasci nesse caminho perdido, sem conhecer a Deus. Mas depois, meus amados irmãos, eu passei a conhecer esse Deus amoroso através do Evangelho, através de um irmão que trouxe uma mensagem para mim e me apresentou aleluia, ao pastor. E esse pastor, ele não se encontra mais aqui em nosso meio. Se encontra em Maceió. Em Deltônio Vilela, é um pastor chamado Otávio Cício Marinho, da Assembleia de Deus. Eu sirvo a Deus há 25 anos na Assembleia de Deus. Então, meus amados irmãos, eu passei a conhecer a esse Deus e eu hoje a quem eu sirvo. Caminho que leva agora à salvação. Mas, amados irmãos, é um conselho que eu trago nesta tarde. Observe bem esse caminho que você caminha. Você olha, é tão gostoso, é tão deleituoso, é tão bom a teus olhos, mas não percebe que esse pecado leva você à destruição. Quanto, meu amado irmão, esse caminho estão levando muitas famílias à separação, muitos achando que esse caminho é certo, porque nasceu de uma religião que acha que leva a salvação. Eu quero dizer para você, irmão, religião não salva. Muitas vezes você pode bater em seu peito e dizer, meus pais nasceu católico e eu vou morrer católico. Meu amado irmão, o conselho que eu dou a você, seus pais pecaram. Se eles, meus amados irmãos, não reconciliaram a Deus e conhecer esse Deus que eu hoje passei a servir, meu amado irmão, vocês estão enganados. Meu amado, eu dou um conselho para vocês que estão do outro lado ouvindo esse programa Cristo é a Resposta. Meu amado, tem um mandamento que Deus estabilizou para com o seu povo, meu amado. Quando nós passamos a guardar estes mandamentos, sim, você está caminhando em direção certa, em caminho apertado, mas é caminho de salvação, é caminho de perseguição, mas por amor à justiça, que chama Jesus de Nazaré. Meu amado, esse é o caminho. Jesus, ele é o caminho. Jesus, ele é a vida. Jesus, ele é a ressurreição. Jesus é teu amparo. Jesus é a fortaleza. Jesus é o nosso abrigo. Então, o que é que nós esperamos? Mas, meus amados, o príncipe das trevas, meu amado, ele veio, está nas cartas de João 10:10. Ele veio não somente para roubar, mas matar e destruir. Onde é que ele começa? É esse escalamento que João nos escreve. É a mente vazia, a mente sem conhecimento da palavra de Jesus. Porque Jesus, ele é a palavra. Jesus, ele tem autoridade. Jesus, ele tem ensino de doutrina para que você ande nos caminhos dele e receba os galardões do Senhor. Então, meus amados irmãos, lá em Deuteronômio, no capítulo 11, vocês vão ver ali no capítulo, no versículo que diga, no versículo 7 de Deuteronômio, vocês vão ver ali Deus falando com Moisés a respeito dos mandamentos do Senhor, que se encontra em Deuteronômio, capítulo 11, e versículo 7, e diz assim: porquanto os vossos olhos são os que viram toda a grande obra que fez o Senhor. Guardai, pois, todos os mandamentos que eu vos ordeno hoje, para que vós esforceis e entreis e possuais a terra que passei a possuir. Meus amados irmãos, então, desde a criação, que Deus tem compromisso com a nação. Papai se preocupa, papai tem amor, papai, ele tem amor para continuar te amando de uma tal maneira que nós não temos explicação para deixar de amar esse Deus, meus amados. Então, tem um mandamento. Hoje, saiba que Deus tem preparado para todos aqueles que creem no mandamento de Deus a vida eterna. Então, desde a criação que Deus começou a preparar a terra, que ali começou a trabalhar através de Noé, entregando uma grande responsabilidade na vida de Noé. E ali, irmão, para aquele povo que não deu ouvido o que Noé falava, que ouvia de Deus para falar com o povo, e não deram crédito, irmãos. Preferiram andar em seus deleitos, preferiram andar em seus caminhos, desobedecendo a Deus. Irmão, para Deus não tem limite, para o homem, sim. Eu quero dizer para você nesta noite, o homem, ele tem que ter um mandamento, porque nós sabemos, amados irmãos, para tudo existe um mandamento. Se nós for olhar, irmão, os sem terra, os sem tetos, eles têm um mandamento decretado pelo o líder. Se nós olhar também para o mundo do tráfico, também eles têm um mandamento ali, amados irmãos, decretados por eles. Se nós olhar também para a nação índio, também, eles têm também um mandamento decretado por eles. Os ciganos também, eles têm um mandamento decretado por eles. E por que, amados irmãos, papai também trouxe um mandamento decretado para que a nação obedeça a esse estatuto que pertence ao nosso Deus? Porquanto os vossos olhos são os que viram toda a grande obra que Deus fez no Senhor, guardai, pois, todos os mandamentos que eu vos ordeno hoje, hoje, não deixe para amanhã não, meu amado. Pode ser que o amanhecer, você amanheça morto. Então, escapa com a tua alma nesta noite e veja que Deus tem um plano na sua vida. Veja que Jesus te ama. Veja que Jesus te ama, meus amados irmãos. Não queira se iludir com este mundo que oferece ao pecado, tão largo que muitos estão caminhando por ele. E Deus chamando, guarda meu mandamento. O caminho é apertado, mas nós temos certeza da salvação em Cristo Jesus, amados irmãos. Se nós for também olhar nas cartas de Mateus, no capítulo 22, nós vamos ver ali também Deus, o próprio Jesus, amados irmãos. Também falando a respeito de guardar os mandamentos, em Mateus, no capítulo de número 22 e 34, o próprio Jesus dando um grande mandamento ali, para que você obedeça, irmãos e amados, os dias são abreviados. Veja que os dias está tão abreviado que nós não entendemos. Quando nós pensamos que já é bem cedo, já é de noite. Porque eu creio que é a vinda de Jesus pelos sinais que nós ouvimos e ver com nossos próprios olhos, é a vinda de Jesus. E muitos não estão nem aí, mas o conselho do irmão Raíls para com você nesta tarde: guarda os mandamentos de Deus. E o mandamento de Deus é esse. Jesus diz no versículo 17, diz: amará o Senhor teu Deus de todo o teu coração e de toda a tua alma e de todos os teus pensamentos. Este é o primeiro e grande mandamento. Amará o Senhor teu Deus. Irmãos, é tempo de nós reconhecer que somos pecadores. É tempo de nós se arrepender e deixar o pecado. E Jesus ainda diz o segundo, semelhante a este: amará o seu próximo como a ti mesmo. Desses dois mandamentos, dependendo de toda a lei e os profetas. Meus amados irmãos, então é bom que guarde os mandamentos de Deus, não deixe essa oportunidade passar. A vida, a esperança de nós ainda reconhecer que somos pecadores e reconciliar com Jesus. Em Romanos, aleluia, ainda diz ali, fala Paulo nas cartas aos Romanos, no capítulo 6, no versículo 12, a Bíblia vai dizer: não reine, portanto, o pecado em vosso corpo mortal, para que ele obedeça em suas consciências. Irmão, não deixe que aos vossos olhos venha trazer a própria miséria para a sua alma, que chama consciência do pecado, esse corpo que muitos achamos que não vale nada, morreu, acabou, não existe o céu. E muitos dizem também que o inferno é aqui. Vocês estão enganados, amados. Jesus, ele se preocupa, ele diz para você: largue o quanto antes esta consciência que traz o pecado, a destruição de uma só coisa que é valiosíssima em seu corpo, e chama a alma. E você tem um espírito que está pronto para entrar no céu, mas a carne, a consciência da carne, ela me ajuda aí, irmão Gilson. ela, a cupiça da carne, ela, ela, briga, não, ela, eita, faltou o nome, é, ela melita, a cupiscência da carne, ela melita contra o Espírito que está pronto dentro de vós, não é assim, Jesus?
1: Na verdade, há uma guerra do Espírito contra a carne, porque a Bíblia diz que a carne se inclina, para as coisas da carne, né? E o Espírito se inclina para as coisas do Espírito.
4: Muito bem, irmão Deus. Então, meus amados irmãos, o pecado, sim, ela se fez tomando a alma de todos os seres humanos que existe na face da terra. Através de nossos pais, Adão trouxe a condenação a seus filhos, e cada um veio a essa terra condenado à morte. Mas de gratificação que nós temos da parte do Senhor, sim, a condenação veio, e destituídos, separados estamos do amor de Jesus, sim, mas gratuito, irmão, é quando você recebe o dom de Deus na sua vida. Porque ainda no versículo 13, no capítulo 6 de Romanos, diz: nem tampouco apresenteis os vossos membros ao pecado por instrumento de iniquidade. Iniquidade, irmão, significa o pecado. Fuja do pecado, fuja da destruição, mas apresentai-vos a Deus como vivo dentre os mortos, e os vossos membros a Deus como instrumento de justiça. Sim, o que é que nós aprendemos? Pecador ainda continuamos ainda, mas separado, destituído do pecado. Então, irmão, separado do pecado é você fugir das cupiscências que traz a nós consequência. Irmãos, então, ainda é bom que levante os olhos para o monte, de onde vem o teu socorro. Que o teu socorro não é o deleito desta vida, não. O deleito desta vida, irmão, que eu estou falando sobre o pecado, irmãos, ele veio para a destruição. Porque se vocês verem, o homem que ama, irmão, este mundo, a Bíblia vai dizer em 1 João, no capítulo 2, em versículo 15, diz: não ameis o mundo, nem o que no mundo há. Se alguém ama o mundo, o amor do Pai não está nele. Eu estou falando aqui, é o pecado, irmãos. Como é que nós diz, somos filhos de Deus e continuamos na prática do pecado, em caminhos largos, que é que tem direito aos seus deleitos, às suas cupiscências? Então não é justo você amar este mundo, que você está vendo que está levando você à destruição. Observe mais a palavra de Deus, que Deus tem um plano para a sua vida. ainda diz, porque todos que há no mundo, a concupiscência da carne, e a concupiscência dos olhos, e a soberba da vida, não é do Pai, mas do mundo, amados. Esse mundo que você anda, mundo de mentira, mundo de fornicação, mundo de inveja, mundo que geralmente Deus aborrece, mas tem um momento de escape para você. É você observar, precisa guardar um mandamento. E Ele te chama hoje. Ele te chama agora. E é hoje. É você aceitar os mandamentos de Deus e ser sincero diante dEle, que você vai olhar e vai dizer: aquele homem que estava pregando tal dia da raida, ele estava falando a verdade. Hoje eu estou conhecendo o Deus que ele pregou naquele tempo, naquela raida. Porque o irmão Raios, ele é testemunha que Jesus não dá prejuízo a ninguém. Jesus, ele é o príncipe da paz. Então ele tem a paz que você precisa. Ele tem o descanso que você precisa. Então, irmão Gis Barbosa, essa é a mensagem que eu trouxe desta noite, em nome de Jesus. Meu Deus e meu Pai, Criador do céu e da terra, neste momento, Pai, agradeço por esta oportunidade do Senhor trazer estas palavras que saíram do meu coração, para com todos que estão ouvindo este programa, Cristo é a resposta. Que eles passem, papai, a receber este mandamento do Senhor que eu estabelecer aqui, enviado pela tua boca, Senhor. Espírito Santo de Deus, visite essas famílias onde a causa impossível entra com providência. Espírito Santo de Deus, como o Senhor entrou na minha vida, entra na vida de cada um que estão ouvindo. Que eu creio que neste momento, meu Deus, tem gente pedindo socorro, mas chegou. Outros ainda estão duvidando, não duvide, irmãos e irmãs. Esse Deus que eu anunciei aqui nesta noite, ele tem o melhor para você. Meu Deus, continue abençoando este programa, a família do irmão Gilson e todo que escuta este programa, meu Deus. E eu agradeço esta oportunidade em nome de Jesus.
1: Amém. Muito bom. Glória a Deus pela palavra, glória a Deus pela presença do irmão Raílson aqui no nosso programa, pela participação, nosso querido irmão. Próxima sexta-feira tem mais Raílson no programa Cristo é Resposta para você. Obrigado pelo carinho, pela audiência onde você está. Vamos acompanhar o louvor na voz do Daniel e Samuel, Viúva Sem Nada, a pedido do nosso irmão Hilário. Na sequência, nós vamos trazer mais participações aqui no nosso programa Cristo é Resposta para você. Nosso irmão Raílson volta sexta-feira com mais uma participação, com mais uma palavra de Deus aqui no nosso programa. Lembrando a você que amanhã nós vamos ter também o Geiel com o quadro Entre Linhas aqui no programa, e no próximo domingo, missionária Vilma Helena com o quadro Mulheres no Espelho. Vamos conferir o louvor, Daniel e Samuel, Viúva Sem Nada. Tá pronto aqui? Hã? Tá pronto o louvor? Vamos trazer o louvor, Daniel e Samuel, Viúva Sem Nada aqui no nosso programa. E a gente volta daqui a pouco com mais você falando aqui no programa Cristo é Resposta para você. Esse louvor vai para todos na Coab que está ouvindo a gente por lá também. Obrigado pelo carinho, pela audiência, aonde você está nesse momento ouvindo o programa. Escuta esse louvor e a gente volta daqui a pouco. Esse aqui, ó, Daniel e Samuel, Viúva Sem Nada.

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1: Muito bem, programa Cristo é a Resposta para você pela Rádio Alternativa 98.5. Delmiro Gouveia, 18 horas e 20 minutos. 6 da tarde, mais 20 minutinhos por aqui no programa Cristo é a Resposta para você. Vamos continuar ouvindo mais participações nesta noite de sexta-feira. A Sheila, lá direto da capital do Ceará, está com a gente também, mandou sua mensagem de voz. Fala, Sheilinha, boa noite, na paz.
2: Paz do Senhor, irmão Gil, estou passando aqui para deixar o meu apoio à rádio.
1: Dizer
2: que estou na escuta dessa programação abençoada.
1: Glória a Deus.
2: E, se possível, querer ouvir o louvor Paulo e Silas. Um forte abraço.
1: Muito bom, Sheila. Obrigado pela audiência e a participação com a gente aqui na nossa programação. Temos aqui mensagem da Cícera Damasceno e a missionária Luciene, da cidade de Largato, em Sergipe. Ô, Felipe.
3: Isso, a Cícera Damasceno disse aqui: a paz do Senhor, irmão Gilson, fazendo a janta e ouvindo o programa Cristo é a Resposta para vocês. Por possível, passo um louvor para mim, meu esposo, minha mãe e minha sobrinha. Todos aqui estão ouvindo.
1: Maravilha, hein? Toda a família ligada com a gente, preparando a janta ali na cozinha, rádio ligado conosco, Cícera Damasceno, na audiência cativa todos os dias conosco. Mensagem da missionária Luciene em Largato, Sergipe.
3: Antes da Luciene, a Magali também deixou a mensagem aqui no Cristo Resposta, dizendo: boa noite, já estou ligadinha, Deus abençoe esse programa. A Luciene disse: a paz do Senhor Jesus, meu irmão Gilson e família, quero ouvir o louvor de Matos Nascimento, o sonho de José. Ofereço para todos aqui em Largato, Sergipe, todos que estão ligadinhos no programa Cristo é a Resposta para você. Glória a Deus.
1: Maravilha, muito bom, Luciene. Obrigado pelo carinho da audiência e a participação conosco. Minha querida irmã Magali também com a gente ligada na programação. E nós vamos trazer o louvor nesse momento na voz de quem aqui? Paulo e Silas?
4: Não.
1: Alicineide? Alicineide, Paulo e Silas. Na sequência, nós vamos trazer Matos Nascimento, sonho de José. Na programação, e a gente vai seguindo, dedica esses louvores aqui ao Givaldo lá na Serra do Cavalo, Chico da Gaiola no Sítio Paraíso, dedicar também aqui para a família Rocha ligada com a gente, a família Barbosa também, minha mãe Nay Barbosa e família ouvindo a programação. Vamos ouvir e a gente volta já.

0: Paulo? Tu tá sentindo o que eu tô sentindo, Paulo?
1: Eu tô sentindo uma coisa muito boa aqui, Silas.
0: O chão tremeu, as paredes se moveram. Todos os presos foram soltos.
1: É?
0: Só que tem um problema, Paulo. O imperador da Roma vai nos chamar e vai nos perguntar o que foi que fizemos pra sair. Sentindo, Paulo?
1: Eu tô sentindo...

0: Muito bem, programa Cristo é Resposta para você, pela Rádio Alternativa 98,5. Vamos acompanhar mais o louvor? Matos Nascimento, Sonho de José. E a gente daqui a pouco volta com muito mais para você. Inclusive, a Lília Cris daqui a pouco falando na nossa programação. E eu acredito que a Cedina Rosa parece que está falando na programação também conosco. Matos Nascimento, Sonho de José, a gente volta já.
1: É inédita, eu vou chamar André Valadão.

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1: Muito bem, programa Cristo é a Resposta para você pela Rádio Alternativa 98,5. Delmiro Gouveia, são 18 horas mais 32 minutos. 6 da tarde, mais 36 minutinhos por aqui. Obrigado pelo carinho, pela companhia, você que está sintonizado com a gente. A Érica, lá em Minas Gerais, será que está ouvindo a gente? Grande abraço, Érica, obrigado pelo carinho da audiência. Cedina Rosa, lá no interior de São Paulo, na cidade de Montemó, está conectada com a gente. O Pedro Henrique está ouvindo a gente lá no Rio de Janeiro. Paulo Afonso, audiência maravilhosa. Ana Rita, né, está ouvindo a gente lá, acho que é em Feira de Santana. Está ouvindo nosso programa por lá, o André. Pastor Josivaldo Lima, na cidade de Crasto Alves, Bahia. Grande abraço, obrigado pelo carinho da sua audiência. Deixa eu lembrar você que o nosso programa conta com a parceria do presbítero Manuel Direto do Paraná. Temos a parceria também da missionária Luciene na cidade de Largato, em Sergipe. Minha mãe Ney Barbosa, em Água Branca. Girlene, no bairro Palmeirão, aqui em Delmiro Gouveia. Irmã Cicinha, no bairro Novo, trabalhando com pão caseiro, bolo para aniversário e bolo para casamento. Contamos com a parceria do irmão Natanael, no bairro Bom Sossego, aqui em Delmiro Gouveia. Irmã Creuza, na Coab Nova, esposa do irmão Isaías, na audiência cativa e na parceria firme e forte conosco. 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Tia Nenenta na audiência com a gente, na parceria firme e forte. Janaína também está na parceria conosco da nossa programação. Gratidão à família Rocha, sintonizados no programa e na parceria firme e forte conosco. Railson do sítio Peba, junto com Rita, está na parceria com a gente. 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Queremos agradecer aos nossos parceiros anônimos da nossa programação e abraçar você com muito carinho que está ligado com a gente nesta tarde. Deixa eu mandar um grande abraço para a irmã Débora, que está ouvindo o programa junto com o Zé Lima e toda a sua família, né, irmã Débora? Obrigado pela audiência. A todos da rua Rui Barbosa, aqui em Delmiro Gouveia, Sueli e o Heraldo estão sintonizados com a gente também. Nossa irmã Clarice e a irmã Elizabeth está ligada conosco. Nossa irmã Cida, esposa do Fernando, do bairro Caraibeirinhas. Ediane e o nosso irmão Josivan estão conectados com a gente também. Josué, José Bernardino Praza, Rubens e a toda a turma ouvindo a programação. Vamos fazer o seguinte? Vamos ouvir um bloco de apoios culturais e a gente volta daqui a pouquinho com muito mais para você. Vamos acompanhar um bloco de apoios culturais aqui no nosso programa. Daqui a pouco a gente vai trazer a Lília Vasconcelos, melhor, a Lília Cris falando conosco. E a Cedina Rosa também. Vamos ouvir, a gente volta já.
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1: Muito bem, de volta com você, programa Cristo é Resposta pela Rádio Alternativa, 18 horas e 39 minutos, 6 da tarde, mais 39 minutinhos. Vamos seguir aqui com o nosso programa, vamos ouvir aqui a mensagem da Lília Cris, lá direto do Pará, ligada com a gente aqui na programação. Ela que fala excelentemente bem, né, Lília? Grande abraço para você, obrigado pela audiência. Vamos ouvir a Lília Cris aqui direto do outro lado do Brasil. Fala, irmã, boa noite na paz. Cadê a Lília Cris aqui com a gente? Desistiu não, né? Vamos ouvir a Lília Cris na sequência. Nós vamos ouvir também a Cedina Rosa, que está falando com a gente aqui lá direto do interior de São Paulo, na cidade de Monte Mó. Fala, Lília, cadê você?
3: Olá, irmão Gilson, a paz do Senhor Jesus.
1: Paz, irmã.
3: Quero aqui cumprimentar todos os ouvintes da programação Cristo é a Resposta. E eu quero aqui deixar uma palavra, né, para a nossa meditação, que está lá em Provérbios, capítulo 15, versículo 13, que diz: o coração alegre formoseia o rosto, mas a dor do coração abate o espírito. Amém, irmão Gilson?
1: Amém, então, querida.
3: A todos que me ouvem, né? É tão bom nós termos o nosso coração alegre.
1: Verdade,
3: um coração cheio de paz, que isso transmite, né?
1: Bom demais, hein?
3: Para o nosso exterior, né? A alegria, aquela paz, aquela essência, né?
1: É.
3: Que há na presença do Senhor, que o coração alegre, ele formoseia, né? Tão
1: formoseia.
3: Bom.
1: É verdade
3: ter isso. O nosso rosto cheio de alegria.
1: É verdade.
3: Né? Ter a nossa vida com toda a alegria, com toda a paz. Então essa paz só quem pode nos dar é a presença do nosso Senhor Jesus Cristo. E a dor do coração, ela traz o espírito abatido, traz o desânimo, traz a tristeza. Então nessa tarde, você que me ouve, né, que o seu coração se encha de alegria,
1: amém,
3: de paz, de amor, e que exale, né, todo esse amor para as pessoas que estão ao seu redor. Amém? Que Deus abençoe a todos os ouvintes, que Deus abençoe sua vida, irmão Gilson, a sua família, e que nós possamos ter um final de semana abençoado.
1: Amém.
3: Em nome de Jesus.
1: Ô, glória.
3: Fiquem todos na paz do Senhor Jesus.
1: Maravilha, irmã. Grande abraço, Lília Cris com a gente, direto lá do Pará, ouvindo o programa e participando com a gente, trazendo uma palavra de Deus. Gratidão, irmã. Deus continue abençoando sua vida, tá? Grandemente no nome de Jesus. Tem uma mensagem aqui também da Cedina Rosa e nós vamos conferir nesse momento. Ela mandou uma mensagem de voz para a nossa programação. Vamos ouvir. Fala, Cedina. Boa noite, na paz.
4: Pastor Gilson, boa tarde. Eu tava ouvindo aí a mensagem do nosso irmão. Foi uma benção a mensagem, né? Glória a Deus por isso. Gostaria de pedir um louvor, Bate na Porta, com Daniel e Samuel. Se assim tiver tempo, né? Se der tempo, tá bom? Agradeço. Muito obrigado desde já.
1: Muito bom. Valeu, Cedina. Obrigado pelo carinho da audiência e a participação com a gente. Daniel e Samuel, Bate na Porta, é o louvor que ela solicita aqui. No Cristo é Resposta, nós temos aqui participações do Rubens, inclusive Maria São Pedro também. Filipão.
5: O irmão Rubens deixou aqui sua mensagem dizendo boa noite, na gloriosa paz do seu irmão Gilson Felipe, estou na escuta dessa programação abençoada por Deus.
1: Muito bom, valeu Rubens, temos também a Maria São Pedro, só tem ela aqui?
6: Tem ela e tem outra mensagem de texto.
1: Outra mensagem de texto, vamos conferir a outra mensagem de texto então?
5: Outra mensagem não é aqui no Cristo é Resposta, mas é Daniel, o nome do irmão aqui, ele disse boa noite, a paz do Senhor Jesus Cristo, Deus abençoe. Mande um hino para minha mãe, no Paraíso do Tobias, aqui Daniel de Santo Antônio de Pádua, Rio de Janeiro.
1: Como é o nome da cidade que ele falou?
5: Santo Antônio
1: Não,
5: de Pádua.
1: Não, o nome da cidade da mãe dele.
5: Tobias.
1: Tobias, lá em Tobias, no Rio de Janeiro, a mãe do nosso querido Daniel está ouvindo o programa. Daniel, que é o esposo da Daniele Barbosa, né? Valeu, Dani. Grande abraço para você, Daniel, e um grande abraço para sua querida mamãe ouvindo a nossa programação na cidade de Tobias, no Rio de Janeiro. Eu acredito que é lá essa cidade, né, Daniel? Grande abraço para vocês. Obrigado pelo carinho da audiência. Vamos ouvir mais uma participação? Maria São Pedro, direto de São Sebastião, está ligada com a gente também. Vamos ouvir ela. Fala, irmã. Boa noite, na paz.
7: Boa noite, irmão Gilson, a paz do Senhor Jesus, tudo bem, senhor, toda a sua família?
1: Na paz.
7: Hoje, se for possível, passe a um louvor da Harpa Cristã, 162.
1: 162 da Harpa Cristã.
7: Todos os ouvintes. Deus abençoe, tenha uma ótima noite abençoada, todo mundo.
1: Amém, pronto. Vamos fazer o seguinte, vamos ouvir Daniel e Samuel Bate na Porta, a pedido da Cedina Rosa, esse louvor vai para minha querida que está ouvindo a gente lá em Minas Gerais, a família da Cedina, e vai para a Érica, a nossa querida irmã ouvindo o programa, a Érica, né? Está ouvindo o programa também com a gente lá em Minas Gerais. Gratidão pelo carinho da audiência, nós vamos ouvir esse louvor nesse momento e a gente volta já.

0: Louvado seja Deus para sempre, eternamente, na noite desta sexta-feira. Programa Cristo é Resposta para você. 18 horas e 50 minutos. 6 da tarde, 50 minutinhos em Delmiro Gouveia, na Rádio Alternativa. Programa Cristo é Resposta para você. Bom, pelo horário, vamos fazer o seguinte. Nós temos um louvor para reproduzir. 162 da Harpa Cristã, a pedido da nossa irmã Maria São Pedro, direto de São Sebastião. Eu vou finalizar minha participação agora, porque eu tenho um compromisso agora, 19 horas. Você vai acompanhar o louvor da Harpa Cristã e vai acompanhar outros louvores aqui até as 19 horas. Tá bom? Vamos fazer o seguinte, amanhã, horário marcado com você, meio-dia, aqui na Rádio Alternativa. Felipe, o programa chega ao final, mas amanhã tem mais.
1: Isso aí, muito obrigado a você pela sua audiência, pelo carinho do seu rádio ligado. Amanhã, ao meio-dia, contamos com sua audiência.
0: Muito bem, gente, ó, obrigado pelo carinho, pela audiência, pela companhia conosco. Deus continue abençoando você. Ótima noite no nome de Cristo Jesus, o Senhor. Ele possa te abençoar muito e você possa ser feliz, deixar a alegria invadir o seu coração e a sua alma, porque vai transparecer no seu rosto também, pode ter certeza disso, conforme a palavra que a nossa queridíssima Lília Cris trouxe aqui no programa. Ô Lília, obrigado pela audiência, tá? Participação, um grande abraço ao maridão, a minha querida Érica também ouvindo a gente, lá em Minas, terra do pão de queijo, né, ô Érica? Grande abraço pra você, tá? Gratidão pela audiência, tá ouvindo o nosso programa por lá. Cedina Rosa também sintonizada com a gente, Sheila e família na capital do Ceará, lá em Fortaleza, obrigado pelo carinho da audiência. Em nome de Jesus, ele possa te abençoar. Falar em Jesus, ele disse em João 14:27, deixo a minha paz eu dou, e não a dou como o mundo a dá. Não se turbe o vosso coração e nem se atemorize. Até a próxima oportunidade, é claro, se o nosso grande bom Deus nos permitir. Tchau, pessoal. 162 da Harpa Cristã, a pedido da nossa irmã Maria São Pedro, a gente vai lá e amanhã a gente volta.

convidar você a ficar de pé no seu lugar nessa hora. Levante as suas mãos ao Senhor, feche os seus olhos. Senhor, o quanto nós somos gratos a Ti, Jesus. O que seria de nós sem o Senhor, oh Deus, sem a Tua mão? Senhor Deus, que é grande, que é poderoso, que é soberano, que é santo, que é lindo, que é maravilhoso. Olhe para Ele nessa noite. E aí onde você está, adore-o, adore-o. Se dê a Ele. Se dê a Ele nessa noite.

0: as notícias do governo federal que movimentaram o país no dia de hoje.
1: Olá, boa noite.
2: Boa noite para você que nos acompanha em todo o país.
1: Sexta-feira, 4 de setembro de 2026.
2: Vamos ao destaque do dia.
1: Acesso à justiça.
2: Leis criam fundos para modernizar instituições e ampliar a capacidade de atendimento à população. Pablo Mundi.
3: Os recursos poderão ser usados na compra de equipamentos e softwares, infraestrutura, capacitação e modernização dos serviços.
1: Setembro Amarelo.
2: Saiba como buscar acolhimento em saúde mental na rede pública de saúde. Márcia Fernandes.
4: Quando o sofrimento for persistente e prejudicar a rotina, os estudos, o trabalho ou as relações, é importante buscar atendimento nas unidades básicas de saúde ou direto nos centros de atenção psicossocial.
1: Brasil completa 10 anos sem raiva humana transmitida por cães.
2: Mas a prevenção continua. Mantenha a vacinação em dia e proteja seu animal de estimação. Graziele Bezerra.
5: O objetivo da mobilização é vacinar principalmente na região de fronteira. Meta é imunizar 28 milhões. De animais em todo o país.
1: Hoje, na apresentação da Voz do Brasil, Luciano Seixas e Mariana Jungmann.
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1: Novas leis que criam fundos para modernizar instituições do sistema de justiça.
2: Também foram atualizados os valores das custas dos processos judiciais.
1: Mais pessoas que recebem até R$5.000 por mês podem requerer gratuidade da justiça.
3: Quatro novas estruturas passam a ter recursos próprios para modernizar o sistema de justiça da União. As leis criam fundos para a Justiça Federal, o Superior Tribunal de Justiça, a Defensoria Pública da União e o Ministério Público da União. Os recursos poderão ser usados na compra de equipamentos e softwares, infraestrutura, capacitação e modernização dos serviços. Na Defensoria Pública, também poderão financiar ações de atendimento a grupos vulneráveis. No Ministério Público, estão previstas iniciativas de atendimento à sociedade e às vítimas. O ministro da Justiça e Segurança Pública, Wellington César Lima e Silva, falou sobre os efeitos esperados para mudanças para o sistema de justiça.
6: Todo o sistema de justiça da União, o Judiciário, o Ministério Público e a Defensoria têm condições efetivas de se reestruturar para prestar melhor o serviço.
3: A nova legislação também muda o valor das custas dos processos na Justiça Federal. A cobrança passa de 1% para uma faixa entre 2% e 3% do valor da causa. O valor mínimo será de R$ 193,20 e o máximo de R$ 107.332,80. O advogado-geral da União, Jorge Messias, fala sobre os impactos das mudanças.
7: Estes recursos novos da atualização das custas permitirá que estas instituições ampliem o seu parque tecnológico, invistam em inteligência artificial, ampliem o seu planejamento.
3: Quem não tem condições de pagar, continua podendo pedir a gratuidade da justiça. Pessoas com renda de até R$5.000 por mês passam a ter presunção de hipossuficiência, sem pedir análise de cada caso. Reportagem Pablo Mundim.
2: Tecnologia aliada ao aprendizado na sala de aula.
1: Mais de 108 mil escolas de todo o país contam atualmente com estrutura adequada de internet para o ensino.
2: Os dados foram divulgados pelo Ministério da Educação, que realiza monitoramento nacional e avalia as condições de acesso à conexão banda larga nas redes públicas de ensino.
8: O Ministério da Educação atualizou os dados sobre as condições de conectividade das escolas públicas em todo o país. As informações são resultado do painel de monitoramento da Estratégia Nacional de Escolas Conectadas, realizado pelo MEC. 108.658 escolas públicas estão conectadas dentro dos parâmetros adequados, que envolvem o acesso à energia elétrica adequada, o serviço de conexão à internet para uso pedagógico e a cobertura de Wi-Fi. Ao todo, foram 138.086 escolas públicas monitoradas. Os dados do painel de monitoramento do MEC apontam que quase 137 mil delas em todo o país estão com condições adequadas de energia elétrica para suporte de conectividade. O monitoramento também aponta que cerca de 80% desse total de escolas tem velocidade de internet adequada para atividades pedagógicas, enquanto quase 81% tem cobertura de rede Wi-Fi dentro dos parâmetros estabelecidos. estabelecidos. Para avaliar as condições de conectividade das instituições, o Ministério utiliza o indicador Escolas Conectadas. A metodologia classifica as escolas em 6 níveis, a partir da análise conjunta das condições de energia, internet e Wi-Fi. Locução, Leôncio Almeida. Reportagem, Flávia Fernanda de Souza.
1: Uma rede vai monitorar a situação da educação especial inclusiva no Brasil.
2: O observatório será criado a partir de um edital que já está aberto.
1: A ideia é produzir indicadores e pesquisas para apoiar a criação de políticas públicas na área.
9: O edital vai criar o Observatório da Educação Inclusiva, rede que vai reunir universidades públicas de todo o país para estudar e acompanhar como está sendo oferecida a educação especial para estudantes com deficiência, transtornos e altas habilidades. Segundo Zara Figueiredo, secretária de Educação Continuada, Alfabetização de Jovens e Adultos, Diversidade e Inclusão do Ministério da Educação, existe hoje uma lacuna no monitoramento da educação especial brasileira e o observatório vem para cumprir essa função.
10: Hoje, nós não temos nenhuma base nacional atualizada com as informações sobre organismos e secretarias de políticas para as mulheres nos estados nem nos municípios. Logo, nós temos uma lacuna de informação no que se refere à estrutura destes organismos, à sua capacidade de gestão, às dificuldades que são enfrentadas no cotidiano da atuação destes organismos.
9: Na prática, o observatório vai reunir pesquisadores de diferentes regiões do Brasil para produzir informações sobre a educação inclusiva. A ideia é que, com esses dados, as políticas públicas sejam mais efetivas e direcionadas. As inscrições no edital estão abertas até o dia 5 de outubro. As instituições de ensino devem submeter as propostas para integrar o observatório. A coordenadora geral de formação docente e valorização das licenciaturas da CAPES, Lorena Lins, dá mais detalhes de como vai funcionar a rede.
11: Essa rede de instituições, ela vai ser selecionada pela CAPES por meio do edital que está aberto e depois que essa rede tiver aprovada, né, em edital, então ela será a rede que vai monitorar, criar esses indicadores e fazer a avaliação dessas políticas.
9: Segundo Francisco Moraes da Costa Marques, coordenador-geral de avaliação, monitoramento e fortalecimento da política de diversidade do MEC, as instituições interessadas não devem deixar para enviar a proposta na última hora.
12: Porque as instituições interessadas têm que apresentar a proposta já com a rede formada. Então tem todo um trabalho prévio que tem que ser feito agora, durante o período de inscrições, para construir essa rede.
9: O edital prevê 8 milhões de reais em bolsas e os projetos poderão durar até 36 meses. Mais informações sobre o edital, as inscrições e os valores das bolsas podem ser obtidas pelo e-mail obeduc.ei@caps.gov.br. Reportagem Luciana Colares de Holanda.
2: E uma dica para quem quer abrir o próprio negócio e foi estudante do FIES, o Fundo de Financiamento Estudantil.
1: Está disponível uma linha de crédito especial para financiar atividades profissionais de quem se formou e está em dia com o pagamento do fundo.
2: O financiamento deve estar na fase de amortização há pelo menos 3 anos ou ter sido quitado a partir de janeiro desse ano.
1: A coordenadora-geral de Política Fiscal do Ministério da Fazenda, Ana Paula Garcia, explica que o crédito funciona como incentivo a quem está com o pagamento em dia.
13: Então, essa pessoa, ela terminou a graduação, está pagando direitinho, ela já mostrou que ela é uma ótima pagadora e a gente está querendo dar um apoio para ela. Muitas das pessoas que estavam se chamando no FIES e eram adquirentes, já eram empreendedoras.
2: O limite da linha de crédito para pessoa física é de R$ 80 mil, com até 60 meses para pagar e 6 meses de carência.
1: Já no caso de pessoas jurídicas, o crédito pode chegar até R$ 180 mil, com prazo de até 96 meses.
2: As contratações podem ser feitas pelo Banco do Brasil ou pela Caixa Econômica Federal.
1: Os gabaritos das provas do Exame Nacional para a Certificação de Competências de Jovens e Adultos, o INSEJA 2026, já podem ser consultados pelos participantes.
2: Os arquivos estão disponíveis no portal do Instituto Nacional de Estudos e Pesquisas Educacionais Anísio Teixeira, o INEP, e organizados por área de conhecimento.
1: Os resultados individuais serão divulgados em 14 de dezembro.
2: O INSEJA é destinado a jovens e adultos que não concluíram os estudos na idade apropriada, com participação voluntária e gratuita.
1: Para conferir, acesse ensejanacional.inep.gov.br.
2: Começa hoje nova etapa do Censo de Políticas para as Mulheres.
1: A iniciativa vai levantar a estrutura, o funcionamento, a capacidade e a atuação de órgãos públicos para o público feminino.
2: E as informações coletadas vão apoiar o planejamento, o monitoramento e o fortalecimento das políticas para as mulheres.
1: É o que explica Vanessa De Bortoli. Ela é secretária de Avaliação, Monitoramento e Gestão da Informação do Ministério das Mulheres.
10: Hoje, nós não temos nenhuma base nacional atualizada com as informações sobre organismos e secretarias de políticas para as mulheres nos estados nem nos municípios. Logo, nós temos uma lacuna de informação no que se refere à estrutura destes organismos, à sua capacidade de gestão, às dificuldades que são enfrentadas no cotidiano da atuação destes organismos. Logo, o censo, ele vem com o objetivo de cobrir essa lacuna e, para isso, serão convidados mais de 2 mil organismos e secretarias de políticas para as mulheres no Brasil.
2: O link para preenchimento está sendo enviado pelo Ministério das Mulheres. Quem não recebeu, pode solicitar um novo envio para o e-mail censo@mulheres.gov.br.
1: O prazo para preenchimento do questionário vai até 5 de outubro de 2026.
2: Este mês é conhecido como Setembro Amarelo, uma campanha nacional de valorização da vida e de proteção à saúde mental.
1: Quem precisa de cuidados pode acessar diferentes serviços no Sistema Único de Saúde.
2: É o que vamos ouvir agora na reportagem de Márcia Fernandes.
14: Na região da Ponte Alta, no Gama, a 40 minutos do centro de Brasília, uma fila de pessoas aguarda atendimento no CAPS, Centro de Atenção Psicossocial. Esses locais reúnem diferentes serviços voltados para a saúde mental. Além de psicólogos e psiquiatras, também contam com o trabalho de enfermeiros, terapeutas ocupacionais e assistentes sociais. Essa unidade do Gama disponibiliza ainda outras atividades, como crochê e pintura. A gerente do CAPS, Adriana Câmara, explica que a avaliação de cada paciente é feita de forma individual.
15: O paciente chega e ele é avaliado por uma equipe multi. Né? E dessa avaliação a gente vê a demanda dele, se realmente é demanda para CAPS ou se ele pode ser referenciado para a rede. Então a gente vai avaliando. Né? Se ele deixou de ter a vida dele minimamente, né, fazer as coisas básicas, então a gente começa a construir um plano terapêutico com ele.
14: Pacientes com problemas relacionados a jogos e apostas e dependentes químicos também encontram acolhimento nos CAPS. Esses centros fazem parte de uma rede de cuidados de promoção da saúde mental, que funciona de forma articulada, de acordo com o diretor do Departamento de Saúde Mental, Álcool e Outras Drogas, do Ministério da Saúde, Marcelo Quimatti.
16: A área de saúde mental, hoje, é a maior preocupação de saúde do brasileiro. Ela envolve muitos fenômenos diferentes, muitas formas de expressar. Então, a rede de urgência e emergência, ela tem um componente de atenção à saúde mental. Os consultórios na rua têm um campo forte de atuação de saúde mental junto à população em situação de rua. De uma forma geral, todo o Sistema Único de Saúde, os dispositivos, eles têm um componente de atuação na saúde mental e que funcionam de uma forma articulada esses serviços que têm uma especificidade maior.
14: Quando o sofrimento psíquico for persistente, prejudicar a rotina, os estudos, o trabalho ou as relações, é importante buscar atendimento nas unidades básicas de saúde ou direto no Centro de Atenção Psicossocial. O atendimento pode ser iniciado por escolha própria ou por meio de encaminhamento de outros serviços da rede. Lembrando que o SUS também oferece consultas por teleatendimento em saúde mental para mulheres em situação de violência, mães atípicas e cuidadoras de pessoas com deficiência ou doenças raras. Reportagem Márcia Fernandes.
1: Serviços mediados por aplicativos e plataformas digitais já mobilizam 2 milhões de pessoas no mercado de trabalho.
2: É o que apontam dados da Pesquisa Nacional por Amostra de Domicílios Contínua, divulgados hoje pelo IBGE.
1: Os números mostram um crescimento de 17% desse ramo no terceiro trimestre de 2025.
2: A pesquisa considera trabalhadores que usam plataformas para oferecer serviços profissionais e também os chamados serviços gerais, como pequenos reparos e limpezas domiciliares.
1: Desse total, mais da metade atua no transporte particular de passageiros. O técnico da pesquisa PNAD Contínua, Gustavo Fontes, destaca essa expansão.
17: No Brasil, em 2025, havia aproximadamente 2 milhões de pessoas que realizavam trabalho por meio de plataformas digitais de serviços. Analisando por tipo de aplicativos de serviços, o maior contingente, né, de plataformizados exercia o trabalho por meio de aplicativos de transporte particular de passageiros. Em seguida, vimos aplicativos de entrega, né? Observamos que houve um importante crescimento de 9,1% em comparação a 2024. Observa-se um predomínio, né, de trabalhadores por conta própria, né? Quase 87% dos plataformizados. E analisando o perfil sociodemográfico, né, dos ocupados plataformizados no trabalho principal, observa-se que mais de 80% desses trabalhadores eram homens, enquanto as mulheres eram apenas 15,6%.
2: No mês de agosto de 2026, o Brasil vendeu para fora um volume maior do que comprou.
1: O saldo da chamada balança comercial ficou em 7 bilhões e 394 milhões de dólares e registrou um crescimento de 23,8% em relação ao mesmo mês do ano anterior.
2: O desempenho foi impulsionado pelo crescimento das exportações no mês, que avançaram quase 12,2%, com destaque para agropecuária, indústria extrativista e de transformação.
1: De janeiro a agosto, a balança apresentou um superávit de mais de 55 bilhões de dólares, com um aumento de 28,2%.
2: Vacine o seu bichinho contra a raiva.
1: Campanha tem como foco as regiões de fronteira, em cooperação com os países vizinhos.
2: A vacinação contra a raiva em cães e gatos é obrigatória por lei no Brasil.
1: A meta é imunizar 28 milhões de animais em todo o país.
5: O objetivo da mobilização é vacinar cães e gatos contra a raiva, principalmente na região de fronteira. De acordo com o diretor do Departamento de Doenças Transmissíveis do Ministério da Saúde, Francisco Edilson Ferreira, a campanha está em andamento em 23 estados, mas com atenção especial ao Acre, Rondônia e Mato Grosso do Sul.
18: A região da fronteira é uma região mais vulnerável para que a gente possa ter reintrodução do vírus, da variante canina, que a gente chama, que é o vírus da variante 1 e 2 da raiva, e que circula ainda em países vizinhos como Bolívia e Peru. Então, o objetivo dessa mobilização é a gente garantir uma cobertura vacinal boa nos nossos municípios de fronteira e, ao mesmo tempo, também mobilizar os países vizinhos a também manter essas coberturas altas.
5: O diretor Francisco Edilson lembra que a meta é imunizar 28 milhões de animais em todo o país e que a vacina é a melhor forma de proteção.
18: Para que evite que eles possam adoecer. E a raiva é uma doença praticamente 100% letal após a manifestação dos sinais clínicos. Então o animal morre, então a gente protege a saúde dos animais e consequentemente também a gente protege o ser humano, para que caso um ser humano entre em contato com um animal e seja agredido, esse animal, a gente tem um risco bem menor dele estar infectado e poder também provocar a doença no ser humano.
5: Há 10 anos o Brasil não registra a circulação da variante canina da raiva. Os 37 casos de raiva humana ocorridos na última década estão associados a variantes silvestres, e grande parte deles tem o envolvimento de morcegos. Mesmo assim, é importante manter em dia a vacinação de cães e gatos e a vigilância de animais suspeitos, como explica o veterinário Márcio Bicalho.
19: É muito comum fazendas, cidades muito próximas a áreas ambientais onde você tem esses animais. Aí as pessoas têm a mania de deixar o animal solto, né? Criar o cão e o gato à vontade, bicho no ambiente. Esses animais entram na área de mata, têm contato com os animais doentes e trazem o vírus para casa. Ou com o morcego, trazem o vírus para casa.
5: A raiva pode ser letal se não for tratada imediatamente. Em caso de mordida, arranhão ou contato de risco com a saliva de mamíferos, a orientação é lavar o local com água e sabão e procurar um serviço de saúde o mais rápido possível, mesmo que o ferimento pareça pequeno. Reportagem Graziele Bezerra.
2: A Voz pelo Brasil. Hoje vamos viajar pela Estrada Real, que tem 1.630 quilômetros, passando por Minas Gerais, Rio de Janeiro e São Paulo.
1: Ela é muito mais do que um caminho antigo, é um pedaço da história do Brasil que continua vivo.
2: Reconhecida como Monumento Nacional em 2023, a rota guarda as marcas do período colonial, do ciclo do ouro e dos momentos importantes da formação do país.
1: E às vésperas do 7 de setembro, a Estrada Real também ajuda a contar a história de caminhos por onde passaram riquezas, pessoas, ideias e movimentos que ajudaram a transformar o Brasil.
20: Antes do carro, do ônibus e das estradas asfaltadas, era por aqui que viajantes tropeiros e aventureiros cruzavam as montanhas de Minas. Símbolo do auge da mineração, a Estrada Real passa por mais de 180 cidades de Minas Gerais, Rio de Janeiro e São Paulo. Hoje, esses antigos caminhos formam uma das grandes rotas de turismo histórico do Brasil. São mais de 1.600 quilômetros divididos em quatro caminhos: o velho, o novo, o dos diamantes e o do Sabarabuçu. Reconhecida pelo governo federal em 2023 como Monumento Nacional, a Estrada Real nasceu ainda no período colonial. A coroa portuguesa oficializou os caminhos usados para levar o ouro e diamantes das regiões mineradoras até os portos. Séculos depois, o que era caminho de exploração virou roteiro de descoberta. E tem até passaporte para quem quiser registrar a viagem. Gratuito, o passaporte Estrada Real pode ser usado nas versões física ou virtual. Pelo caminho, o viajante coleciona carimbos nas cidades da rota. A influenciadora digital Graziela Guimarães fez a viagem com o marido e, segundo ela, depois do primeiro carimbo, fica difícil parar.
21: Nós nos cadastramos, né, no site da Estrada Real para ter direito ao passaporte, para a experiência ser bacana mesmo. A Estrada Real, ele disponibiliza, né, o PDF mostrando todas as cidades que você consegue pegar esse carimbo. A gente conseguiu 21 carimbos passando nas cidades.
20: Mas é só deixar os centros históricos para perceber que a Estrada Real não é apenas uma viagem ao passado. É o que conta o guia Felipe Bezerra sobre a Serra do Espinhaço.
22: E a gente tem uma aula de geografia a céu aberto nessa viagem o tempo inteiro. Porque o que o Espinhaço faz? O Espinhaço, ele divide tudo que está à direita da cordilheira do Espinhaço, é a Mata Atlântica. No alto da serra são os campos rupestres. E à esquerda da serra começa o Cerrado Brasileiro. Então, no mesmo dia, você consegue sair do Cerrado, atravessar um campo de altitude e descer para a Mata Atlântica.
20: Há coisas que não aparecem no mapa. Pertinho de Diamantina fica a Ervanaria de Marcos Guião. Há 25 anos, ele recebe curiosos pelos aromas e propriedades medicinais de espécies da região.
23: Eu costumo dizer que lá é um jardim de delícias, né? Porque você experimenta uma planta, você sente o cheiro de outra. Ah, essa é doce, essa é azeda, essa é amarga, essa outra é salgada. E aí você vai lá, né? Uma viagem, né? De que a gente chama de testes dos sentidos, né? Você vai ver o cheiro, você vai ver a cor, você vai ver o gosto. Então, o tempo todo é uma área pequena que você faz um passeio que termina no pé da cachoeira da cidade. Ei,
20: trembão! Na Estrada Real, cada um pode escolher o caminho, o ritmo e a experiência. Pode ser de carro, a pé, de bicicleta, uma trilha, uma mesa com comida mineira. Talvez seja essa a melhor lembrança que o viajante leva da Estrada Real, que alguns caminhos não servem apenas para levar a um destino. Segundo o guia Felipe Bezerra, servem para a gente descobrir o que existe pelo caminho.
22: Os principais atrativos que eu brinco, que são os diamantes do caminho e o ouro do caminho, são as pessoas. São as pessoas com quem a gente convive, com quem a gente apresenta, porque acaba que elas são tão atrativas para quem recebe, quanto quem recebe é atrativo para elas, sabe?
20: Com sonorização de Reinaldo dos Santos, reportagem Karine Melo.
2: Na próxima sexta-feira, a gente continua a nossa viagem pelo Brasil. Nossa parada será no Parque Nacional da Serra da Capivara, no Piauí.
1: Criado em 1979, o local foi reconhecido como Patrimônio Cultural da Humanidade pela Unesco em 1991.
2: E essas foram as notícias do governo federal.
1: Fique agora com as notícias do Poder Judiciário e do Congresso Nacional. Boa noite, um bom fim de semana.
2: A gente volta segunda-feira. Boa noite.
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6: Presidente do Supremo participa de cerimônia no Planalto de criação de fundos para a Justiça Federal e STJ.
7: Justiça barra candidatura de José Roberto Arruda ao governo do Distrito Federal.
6: Patroa que mantinha empregada doméstica em regime de trabalho escravo volta a ter o nome na lista suja do governo.
7: Boa noite, eu sou Arthur Filho.
6: E eu sou Walter Lima.
7: O presidente do STF, do CNJ, ministro Edson Fachin, participou na manhã de hoje de uma cerimônia no Palácio do Planalto para a sanção de leis que criam e reestruturam fundos especiais do sistema de justiça, com destaque para o Fundo Especial da Justiça Federal e o Fundo Especial do Superior Tribunal de Justiça.
6: Ao final do discurso que fez durante evento no Planalto, o ministro Edson Fachin fez um pronunciamento sobre o momento vivenciado pelo Supremo Tribunal Federal. Vamos ouvir.
24: As instituições da República precisam ser preservadas. Nenhuma autoridade está acima da Constituição. Nenhum poder está acima da lei. Não haverá precipitação, mas tampouco omissão. A resposta institucional será firme, proporcional e rigorosa. Os acontecimentos recentes demonstram o acerto e a urgência de três metas de nossa gestão: a adoção de um código de ética, o fim do inquérito das fake news e a modernização do sistema de justiça.
7: Sancionada hoje.
24: E a urgência de três metas de nossa gestão: a adoção de um código de ética, o fim do inquérito das fake news e a modernização.

0: ampliar o acesso da população à Justiça Federal, inclusive estabelece critérios para a gratuidade da justiça. Ele ainda destacou que a mudança busca ampliar o acesso aos serviços oferecidos, por exemplo, ao aposentado, à mãe que pede o benefício para o filho com deficiência, ao agricultor familiar e ao pescador artesanal. Ainda segundo o presidente do STJ, a nova lei protege os mais vulneráveis, estabelece a cobrança proporcional das custas processuais para causas de maior valor e transforma os recursos arrecadados em serviços para a sociedade.
1: Após acolher pedido do Ministério Público Eleitoral, Justiça barra a candidatura de José Roberto Arruda ao governo do Distrito Federal.
2: O candidato foi considerado inelegível em razão de 6 condenações por improbidade administrativa. Vanessa Pereira.
3: A decisão do Tribunal Regional Eleitoral do Distrito Federal considera 6 condenações do ex-governador por atos dolosos de improbidade administrativa. Segundo o tribunal, as condenações são sucessivas e autônomas, por isso foi aplicada a regra que limita a restrição dos direitos políticos a até 12 anos. O tribunal apontou que a inelegibilidade pode ser contada a partir de 2018 ou da condenação mais recente, de junho de 2026. A defesa ainda pode recorrer ao TSE. Até uma decisão definitiva, Arruda pode continuar em campanha, inclusive no horário eleitoral.
1: Patroa que mantinha a mulher em condição análoga à escravidão volta a ter nome na lista suja do trabalho escravo.
2: A decisão é do Tribunal Superior do Trabalho. Marla Lacerda.
4: A empregadora, esposa de um desembargador em Santa Catarina. Ela mantinha em casa uma empregada doméstica que não recebia salário nem tirava folga. Essa situação fez o nome da patroa parar na lista suja do governo federal, mas o Tribunal Regional do Trabalho retirou. Diante disso, a Advocacia Geral da União acionou o TST, que anulou o processo do TRT, fazendo o nome da patroa voltar à lista suja.
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1: A você, uma boa noite.
2: Tenha um ótimo fim de semana.
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7: Eu sou Paula Groba e estes são os destaques de hoje do Jornal do Senado, que começa agora. Senado aprova a proposta que reduz juros do seguro rural. Avançam novas regras para publicidade de apostas online. Sugestão de cidadão vira projeto para regulamentar psicoterapia. Boa noite. Para quem vive da produção no campo, ter acesso a crédito e proteção contra prejuízos pode fazer toda a diferença. Para facilitar esse acesso, o Senado aprovou uma proposta que reformula o seguro rural no Brasil, com previsão de juros menores e prioridade para produtores em operações de crédito. A medida também muda as regras de acesso ao seguro. Repórter Pedro Pince.
8: O custo do seguro será bancado por um fundo com recursos públicos. Chamado de Fundo Catástrofe, ele está previsto em lei desde 2010, mas nunca funcionou por falta de recursos contínuos e de regulamentação. Agora, o projeto busca suprir essa lacuna e prevê a administração do fundo por pessoa jurídica, da qual poderão participar, na condição de cotistas, as sociedades seguradoras, as sociedades cooperativas de seguros, as sociedades resseguradoras, empresas da cadeia produtiva do agronegócio e cooperativas da produção agropecuária. O texto também cria novos benefícios para as operações de crédito rural que têm a proteção do seguro. As mudanças feitas pela Câmara foram principalmente para detalhar as regras do seguro quando ele for usado como garantia em empréstimos rurais. A autora da proposta, a senadora Tereza Cristina, do Progressistas de Mato Grosso do Sul, lembrou que os produtores rurais esperavam a aprovação da proposta.
9: Ou seja, o seguro rural, com certeza, ele vai contribuir para a estabilidade da renda agrícola, e é isso que nós precisamos. E para também a segurança alimentar do nosso país, reduzindo a vulnerabilidade do produtor, estabilizando as cadeias produtivas e fortalecendo a resiliência do setor frente às mudanças climáticas.
8: Para contar como garantia de empréstimo do setor

0: rural, o banco poderá exigir que a apólice de seguro contenha algumas cláusulas específicas, como cessão fiduciária, em que o devedor transfere temporariamente a titularidade de um direito ou crédito ao credor até que a dívida seja paga. O texto segue agora para a sanção presidencial.
1: Senadores também aprovaram regras mais claras para a regularização de propriedades embargadas por crime ambiental. Pelo projeto, se o órgão ambiental não se manifestar sobre o acordo de regularização em 60 dias, o proprietário pode voltar a produzir. Repórter Raíssa Abreu.
2: A proposta teve como relator o senador Zequinha Marinho, do Podemos do Pará, e prevê que o órgão ambiental informe os proprietários infratores sobre a possibilidade do acordo de regularização logo na notificação da irregularidade. Com 60 dias sem resposta do órgão ambiental, o produtor volta à atividade. O autor, senador Sérgio Petecão, do PSD do Acre, disse que a medida vai beneficiar especialmente os pequenos produtores.
3: Hoje, os órgãos dão-lhe um embargo de gaveta de 3, 4, 5 anos, essa pessoa fica totalmente impossibilitada de fazer qualquer coisa. Porque, da forma que nós estamos hoje, é uma luta desigual com os nossos produtores.
2: O projeto foi enviado à Câmara dos Deputados.
1: Na Amazônia, chegar até uma escola pode ser um desafio. Grandes distâncias, transporte difícil e falta de infraestrutura são alguns dos obstáculos enfrentados pela educação na região. Para levar em conta essas diferenças, a Comissão de Assuntos Econômicos aprovou a criação do Fator Amazônico para a Educação Básica. A proposta prevê que a distribuição de recursos federais considere as particularidades da Amazônia Legal. Repórter Marcela Cunha.
4: A proposta cria um índice, o Fator Amazônico, para que a distribuição de recursos federais leve em conta características como as grandes distâncias, a baixa densidade populacional e as dificuldades de transporte e infraestrutura. Durante a discussão, o senador Oriovisto Guimarães, do PSDB do Paraná, questionou se o aumento dos recursos destinados à Amazônia poderia reduzir o que é aplicado em outras regiões. Relator do projeto, o senador Eduardo Braga, do MDB do Amazonas, afirmou que a proposta pretende considerar os custos específicos sem prejudicar os demais estados.
5: Imagine o transporte escolar em um estado que tem 1,5 milhão de quilômetros quadrados e com um vazio demográfico tão grande. Isso, obviamente, não tirará recurso de outras regiões.
4: O índice será aplicado ao Fundeb e a programas federais de alimentação e transporte escolar, transferência direta de dinheiro às escolas, educação infantil e infraestrutura, entre outros. A proposta segue agora para a Comissão de Educação, onde será analisada em decisão final.
1: Elas estão nas redes sociais, nos uniformes de times e até em propagandas com influenciadores, as apostas online. Mas esses tipos de jogos podem ganhar novas regras de publicidade e de proteção aos cidadãos. A Comissão de Ciência e Tecnologia aprovou um projeto que proíbe propagandas e patrocínios de bets e cria mecanismos para limitar perdas e evitar o jogo compulsivo. As informações com Patrícia Oliveira.
6: O texto proíbe propaganda de apostas em rádio, televisão, redes sociais e outras plataformas, além do patrocínio a clubes, competições esportivas, atletas e influenciadores. A proposta também prevê mecanismos de proteção, como autoexclusão, limites de depósitos e perdas e alertas sobre os riscos do jogo compulsivo. Outra novidade, destacada pelo relator, senador Alessandro Vieira, do MDB de Sergipe, é a classificação de jogos considerados de risco excessivo à saúde, que terão a oferta proibida, como os de ciclos rápidos e repetitivos e de resultados aleatórios, que estimulam o jogador a continuar apostando.
7: Consiste no deslocamento do foco regulatório da mera comunicação comercial para o desenho do produto.
6: O projeto também cria um novo tipo de crime para quem divulgar apostas de operador que não seja autorizado. Para influenciadores, atletas e pessoas famosas, a pena poderá ser maior. A proposta segue para análise da Comissão de Assuntos Sociais.
1: Afinal, quem é que pode exercer a psicoterapia no Brasil? Essa é a discussão que chega agora ao Senado. Uma sugestão apresentada por um cidadão, que restringe a prática a psicólogos e psiquiatras, foi transformada em projeto de lei pela Comissão de Direitos Humanos e Legislação Participativa. A reportagem é de Márcio Maturana.
8: A psicoterapia só poderá ser praticada por psicólogos e psiquiatras, segundo uma sugestão de cidadão que virou projeto de lei e começa a ser discutida agora no Senado. A sugestão legislativa, apresentada no portal E-Cidadania em 2024 por Ícaro de Almeida Vieira, foi aprovada na Comissão de Direitos Humanos com parecer favorável da senadora Mara Gabrilli, do PSD de São Paulo.
9: Restringir o exercício de tais práticas a esses profissionais contribuirá para garantir que as intervenções, que não são isentas de riscos aos pacientes, sejam balizadas pelos pressupostos científicos da psicologia e da psiquiatria.
8: Qualquer cidadão pode apresentar ideia legislativa no portal senado.leg.br/e-cidadania. Se receber pelo menos 20 mil apoios em 4 meses, vira sugestão legislativa e é analisada pela Comissão de Direitos Humanos. Se aprovada, se transforma em projeto de lei.
1: Trabalhos técnicos de Eliseu Caires, o Jornal do Senado fica por aqui. Acompanhe agora as notícias do Tribunal de Contas da União e da Câmara dos Deputados. Boa noite e um bom fim de semana.
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11: O Tribunal de Contas da União avaliou a oferta e a demanda profissional nas áreas de ciência, tecnologia, engenharia e matemática no Brasil. A auditoria mostrou que o país tem dificuldades para formar e aproveitar esses profissionais. A fiscalização apontou baixa qualidade da formação básica, pouca procura pelo ensino técnico e altas taxas de evasão em cursos de nível superior. O TCU também identificou que a formação oferecida pelas instituições de ensino nem sempre atende às necessidades do mercado de trabalho. Outra falha é a falta de coordenação entre as políticas de educação, trabalho e inovação. O tribunal recomendou que o governo crie um grupo para coordenar as áreas e elabore plano estratégico para a formação de profissionais. Saiba mais em tcu.gov.br.
10: TCU, fiscalização a serviço da sociedade. Jornal. Câmara dos Deputados. Câmara institui política para incentivar a produção de alimentos orgânicos.
12: Parlamentares ratificam acordo internacional para impedir a pesca ilegal.
10: Plenário cria universidades federais no Amapá, no Rio e em Minas Gerais.
12: Boa noite. A Câmara aprovou a criação de 3 universidades federais. O repórter Marcelo Larcher traz mais informações sobre as novas unidades de ensino superior.
13: A Câmara dos Deputados aprovou projetos do governo que criam 3 novas universidades federais. Um dos projetos aprovados transforma os Centros Federais de Educação Tecnológica de Minas Gerais e do Rio de Janeiro, respectivamente, na Universidade Federal de Ciência e Inovação de Minas Gerais e na Universidade Federal de Ciência e Inovação do Rio de Janeiro. As 2 novas instituições vão atuar no nível superior e na formação profissional técnica de nível médio. As novas universidades vão aproveitar a estrutura já existente. Tanto o CEFET de Minas Gerais quanto do Rio de Janeiro têm unidades em 8 municípios. De acordo com o governo, transformar CEFETs em universidades favorece parcerias, obtenção de recursos e novos programas de pós-graduação. O relator, deputado Rogério Correia, do PT de Minas Gerais, resumiu os objetivos da proposta.
14: A proposição lista os objetivos das instituições e reafirma o compromisso em atuar ao nível superior, mas também na formação profissional técnica de nível médio.
13: O plenário também aprovou o projeto que cria a Universidade Federal da Fronteira Norte. A instituição será criada a partir do desmembramento da Universidade Federal do Amapá, a Unifap, e será sediada no município de Oiapoque. A justificativa do governo ao propor o desmembramento da Unifap e criação da Universidade Federal da Fronteira Norte é a necessidade de expandir as atividades acadêmicas que contribuam para o desenvolvimento da região. A proximidade da fronteira com a Guiana Francesa também foi apontada como importante para fortalecer a cooperação acadêmica e científica entre Brasil e França. Outra justificativa é a demanda por profissionais capacitados para a pesquisa de petróleo na costa do Amapá. De acordo com o governo, a criação da nova universidade não terá impacto orçamentário este ano, já que vai aproveitar a estrutura já existente. Já para o ano que vem e 2028, os gastos são estimados em R$20 milhões por ano, recursos que serão previstos no orçamento. A criação das três universidades foi criticada pela oposição, como o deputado Luiz Carlos Raul, do Podemos do Paraná.
15: Evidentemente, meu partido não vai ser contra a criação de uma universidade. Mas cá entre nós, né? O projeto chegou dia 10 de agosto, dentro do período eleitoral. É evidente um projeto eleitoreiro.
13: Já deputados da base do governo defenderam a necessidade de criação de novas universidades federais, principalmente no interior. Foi o que disse o deputado Chico Alencar, do PSOL do Rio de Janeiro.
16: Então é muito importante tomarmos essas medidas nesse sentido, de constituir uma universidade que opere nos ditames constitucionais, ensino, pesquisa e extensão e gestão democrática.
13: Os projetos que criam a Universidade Federal da Fronteira Norte e as Universidades Federais de Ciência e Inovação de Minas Gerais e do Rio de Janeiro seguiram para análise do Senado. Da Rádio Câmara de Brasília, com informações de Antônio Vital, Marcelo Larcher.
12: Depois de passarem na Câmara, os projetos que criam as universidades federais também foram aprovados pelo Senado e enviados à sanção presidencial.
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10: Saúde.
18: Dr. Fernando Máximo, do PL de Rondônia, repudia restrições da Anvisa ao uso da polilamina, desenvolvida pela cientista Tatiana Sampaio após 30 anos de pesquisas. Produzida a partir de uma proteína extraída da placenta, a substância tem potencial para regenerar a medula espinhal.
12: De acordo com o Dr. Fernando Máximo, a Anvisa limitou a aplicação da molécula a 72 horas após o trauma e a certas lesões. O parlamentar cita casos de recuperação após meses do acidente e defende o acesso ao tratamento experimental.
10: Previdência.
18: A Comissão de Previdência Social e Família aprovou o projeto que cria o Auxílio Mãe Atípica e estabelece um benefício de R$ 600 mensais. Carla Dixon, do PL do Rio Grande do Norte, comemora a aprovação, mas defende que o valor seja elevado para um salário mínimo.
12: A deputada quer garantir ainda o acesso à assistência e a outros benefícios sociais, ampliando a proteção a famílias com casos de neurodivergência. Carla Dixon observa que as mães atípicas precisam de apoio efetivo, já que enfrentam abandono, perda de emprego e falta de terapias.
10: Trabalho.
18: A Câmara aprovou dois projetos que fortalecem a estrutura da Justiça do Trabalho nos estados do Ceará e do Rio Grande do Sul. O repórter Antônio Vital acompanhou a votação.
19: A Câmara dos Deputados aprovou dois projetos que ampliam a estrutura da Justiça do Trabalho. Os dois foram enviados ao Congresso pelo Tribunal Superior do Trabalho. Um deles autoriza a criação de 51 cargos no Tribunal Regional do Trabalho da 7ª Região, sediado em Fortaleza, no Ceará. A proposta prevê 5 vagas de juiz do trabalho substituto, 31 de analista judiciário e 15 de técnico judiciário. As despesas são estimadas em R$12 milhões. O segundo projeto aumenta o quadro do Tribunal Regional do Trabalho da 4ª Região, com sede em Porto Alegre, no Rio Grande do Sul. O texto prevê a criação de 16 vagas para juízes do trabalho substitutos, 7 cargos em comissão e 165 funções comissionadas. A medida também transforma 48 cargos de chefia de gabinete em cargos de assessor. O custo anual é de R$18 milhões. Nos dois casos, a justificativa é de que as varas do trabalho apresentam déficit de pessoal e enfrentam aumento constante de ações judiciais. As duas propostas renderam debate no plenário. O deputado Kim Kataguiri, do Missão de São Paulo, criticou o aumento de gastos.
20: A gente está falando aqui de criar mais cargos dentro da justiça trabalhista, que é o ramo da nossa justiça, dos mais ineficientes que nós temos hoje. E, mais uma vez, eu acho que este plenário tem de se comprometer a não criar mais nenhum cargo no judiciário brasileiro, considerando que nós temos o judiciário mais caro do mundo.
19: O governo defendeu a aprovação dos dois projetos, como explicou o deputado Bongás, do PT do Rio Grande do Sul.
21: Que se trata de estruturação das varas do trabalho. O que nós temos ouvido muitas vezes, e quando essa casa votou a reforma trabalhista, ela tratou de anular proteção para os trabalhadores. Então, nessa situação, nós defendemos para que a estrutura da Justiça do Trabalho ela seja forte para garantir direitos.
19: Os dois projetos serão encaminhados para análise do Senado. Da Rádio Câmara de Brasília, Antônio Vital.
12: Talíria Petroni, do PSOL do Rio de Janeiro, defende o fim da escala 6x1 como parte da luta histórica pela redução da jornada de trabalho. A deputada lembra que a Constituição reduziu a jornada semanal de 48 para 44 horas, apesar das previsões de que a mudança provocaria desemprego.
18: Talíria Petroni avalia que os ganhos de produtividade e os avanços tecnológicos devem permitir mais tempo livre aos trabalhadores sem redução salarial. Ela cita acidentes, mortes e afastamentos por transtornos mentais relacionados ao trabalho para reforçar a necessidade de combater a sobrecarga.
12: Reginaldo Lopes, do PT de Minas Gerais, acredita que a redução da jornada de trabalho para 40 horas semanais trará mais qualidade de vida e produtividade. O deputado ressalta que o descanso é fundamental para prevenir afastamentos e permitir o convívio familiar e a qualificação.
18: De acordo com o Reginaldo Lopes, a medida beneficia principalmente trabalhadores vulneráveis e sem força sindical. O parlamentar também afirma que não há estudos técnicos que comprovem que a redução da jornada trará prejuízos econômicos ao país.
10: Relações Exteriores.
12: O plenário da Câmara aprovou acordo internacional voltado para impedir a pesca ilegal. Confira os detalhes com a repórter Ana Raquel Macedo.
22: A Câmara dos Deputados aprovou o texto do acordo internacional assinado pelo Brasil, destinado a impedir a pesca ilegal. É o primeiro acordo internacional sobre o assunto, com foco específico no controle dos portos como ferramenta de combate à pesca ilegal, não declarada e não regulamentada. Esse tipo de atividade ilegal prejudica os ecossistemas marinhos e os meios de subsistência das comunidades que dependem da pesca. O acordo foi assinado em 2009, na Conferência da Organização das Nações Unidas para a Alimentação e a Agricultura, a FAO, na Itália. De acordo com o organismo internacional, a pesca ilegal é responsável pela captura de 11 a 26 milhões de toneladas de pescados por ano, com perdas econômicas anuais entre 10 e 23 bilhões de dólares. Os países que assinaram o acordo se comprometem a impedir que embarcações envolvidas em pesca ilegal utilizem portos ou desembarquem suas cargas, o que dificulta a entrada do pescado de origem ilícita nos mercados nacionais e internacionais e reduz os incentivos econômicos à continuidade dessas operações. Se houver prova suficiente da atividade ilegal, o país deve não só recusar a entrada ou o uso do porto, mas também comunicar aos demais países e organizações competentes sobre o ocorrido. De acordo com o relator do texto, o deputado Alencar Santana, do PT de São Paulo, a adesão ao acordo é estratégica para o Brasil. Do ponto de vista ambiental, fortalece os instrumentos de conservação dos recursos marinhos. E do ponto de vista econômico, protege a pesca artesanal e industrial nacional da concorrência desleal. O acordo foi aprovado de maneira simbólica pelo plenário, sem votos contrários. Para a deputada Érica Cocai, do PT do Distrito Federal, o Brasil se une à comunidade internacional para impedir esse tipo de atividade.
23: Esse é um acordo internacional para a preservação dos biomas, preservação da pesca e eliminação da pesca ilegal. E esse acordo possibilita esta unidade internacional, o Brasil se inserir numa comunidade internacional para impedir que haja a pesca ilegal. E o dano da pesca ilegal é absolutamente concreto.
22: O texto do acordo internacional destinado a impedir a pesca ilegal seguiu para a análise do Senado. Da Rádio Câmara de Brasília, com informações de Antônio Vital, Ana Raquel Macedo.
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2: Justiça. Para Bia Kicis, do PL do Distrito Federal, as investigações da Polícia Federal apontam o envolvimento do gabinete do ministro Alexandre de Moraes em contratos de prestação de serviços para o Banco Master. No entendimento da deputada, a gravidade das denúncias ultrapassa limites legais e morais.
3: Bia Kicis argumenta ainda que as denúncias de censura e de perseguição contra opositores evidenciam a crise de credibilidade da cúpula do Judiciário. Na visão da parlamentar, há um enfraquecimento do devido processo legal no país.
2: Sargento Faur, do PL do Paraná, pede o afastamento do ministro Alexandre de Moraes e do procurador-geral da República, Paulo Gonet, para a investigação de possíveis conflitos de interesse no caso envolvendo o empresário Daniel Vorcaro e o Banco Master.
3: Para Sargento Faur, os serviços descritos pelo escritório da mulher do ministro Alexandre de Moraes a Daniel Vorcaro não justificam os mais de 129 milhões de reais cobrados. Sobre Gonet, o deputado diz que o procurador deveria ser impedido de analisar casos nos quais seu nome esteja envolvido.
2: Jandira Fegali, do PCdoB do Rio de Janeiro, cobra a instalação de uma CPI para investigar o Banco Master. A deputada afirma que parlamentares governistas assinaram o requerimento, mas apontam que um acordo político na Câmara impediu a abertura da investigação.
3: Jandira Fegali pede que as apurações sobre o Banco Master alcancem de forma isonômica autoridades e parlamentares citados no caso. Ela também questiona a atual relatoria do processo no STF diante de informações sobre encontros com dirigentes da instituição financeira.
2: Na avaliação de Ranieri Paulino, do Republicanos da Paraíba, o STF precisa resgatar a neutralidade e o devido distanciamento das partes. O congressista cobra postura imparcial e integridade dos magistrados superiores para preservar a credibilidade do judiciário.
3: Ranieri Paulino ressalta a importância de defender a imagem das instituições democráticas acima de divergências partidárias ou ideológicas. Para o deputado, o Congresso e os tribunais devem manter uma atuação firme na apuração de desvios e no resgate da confiança da população.
2: Aloysio Mendes, do Republicanos, acusa o ministro do Supremo Tribunal Federal, Flávio Dino, de interferir na política do Maranhão. O parlamentar alega que o magistrado atua indevidamente em processos judiciais contra seus adversários políticos.
3: Aloysio Mendes aponta o que considera abusos judiciais, como o afastamento de um conselheiro do Tribunal de Contas do Maranhão e o descumprimento do sigilo da fonte jornalística. O deputado defende o respeito ao devido processo legal para assegurar a estabilidade no Estado.
2: Agricultura. Os deputados aprovaram um projeto que estimula a produção de alimentos orgânicos. O repórter Antônio Vital acompanhou a votação.
19: O plenário da Câmara aprovou o projeto que cria uma política nacional de agroecologia e produção orgânica, com a previsão de preferência nas compras públicas para produtos orgânicos da agricultura familiar, linhas de crédito e mecanismos de garantia de preços. O projeto foi apresentado pelo deputado Valmir Assunção, do PT da Bahia, e recebeu parecer favorável do relator, deputado Padre João, do PT de Minas Gerais. O projeto define princípios e diretrizes para o plano, propõe as fontes de financiamento e cria um sistema de certificação de produtos de base agroecológica. Entre os objetivos da proposta estão a oferta e o consumo de alimentos sem resíduos químicos danosos à saúde e o desenvolvimento de sistemas agrícolas sustentáveis. A Política Nacional de Agroecologia e Produção Orgânica também prevê outros instrumentos para expandir a produção agroecológica. Entre eles estão o seguro rural para a agricultura familiar, subsídios para os produtos, monitoramento de agrotóxicos e fertilizantes sintéticos na água e nos alimentos e a oferta de cursos técnicos de nível médio e superior de agroecologia. O projeto prevê ainda que regulamento do governo vai estabelecer um sistema participativo de certificação da produção agroecológica, com selo destinado prioritariamente aos agricultores familiares, povos e comunidades tradicionais. O projeto foi criticado pela deputada Adriana Ventura, do Novo de São Paulo.
4: O projeto, ainda que bem intencionado, uma vez que reconhece a agroecologia para a produção sustentável, incentiva a pesquisa e inovação, os instrumentos que ele usa para chegar nesse projeto é intervenção estatal excessiva, compras públicas que são dirigidas porque exige prioridade e não se baseando em preço e eficiência, dá incentivo fiscal sem análise de custo.
19: De acordo com a proposta, o plano para estimular a agricultura orgânica receberá recursos do orçamento e será implementado pelo governo federal com a cooperação de estados e municípios. O governo fica ainda autorizado a criar linhas de crédito para financiar a produção, beneficiamento e comercialização de alimentos orgânicos ou agroecológicos e do extrativismo sustentável, bem como para a implantação de projetos de geração de energia alternativa e renovável. O relator da proposta, deputado Padre João, falou da importância de ter uma política articulada para estimular a produção de alimentos saudáveis.
5: Eu venho acompanhando há mais de 20 anos a questão da produção do nosso país e com estudos de várias universidades, a gente tem acompanhado a importância que é ter essa política mais estruturante, que incentive de fato um alimento que garanta saúde e vida para o nosso povo. De entender que a segurança alimentar, alimentos saudáveis, é muito importante.
19: O projeto que cria uma Política Nacional de Agroecologia e Produção Orgânica seguiu para análise do Senado. Da Rádio Câmara de Brasília, Antônio Vital.
6: Habitação.
3: Hildo Rocha, do MDB do Maranhão, afirma que a meta de contratação de 50 mil moradias rurais previstas para este ano não vai se concretizar. Ele propõe a criação de um novo cadastro de reserva com a possibilidade de outras entidades já aprovadas serem chamadas.
18: Segundo o deputado, nesta nova etapa do Minha Casa Minha Vida Rural, apenas 20 mil contratos foram contemplados. Hildo Rocha espera que o governo federal aceite a proposta da Federação das Entidades de Habitação Social do Norte e Nordeste do Brasil para beneficiar outras 20 mil famílias rurais ainda neste ano.
3: Termina agora o Jornal Câmara dos Deputados, produzido pela Rádio Câmara, com trabalhos técnicos de Everson Urani e apresentação de José Carlos Andrade e Luciana Vieira. Uma boa noite para você e um bom fim de semana.
18: Uma ótima noite e um excelente feriado também. A Voz do Brasil volta na terça-feira.
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0: enviou ao Congresso o projeto de lei pelo fim da escala 6x1, sem redução de salário. Já Flávio Bolsonaro está mais preocupado.
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0: 20 horas em ponto.
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2: O sistema Pardal da Justiça Eleitoral já recebeu 36 denúncias de possíveis irregularidades da propaganda eleitoral em Alagoas, relacionadas às eleições gerais em 2026. O sistema permite que o cidadão comunique possíveis violações das regras de propaganda durante o período eleitoral. Até o momento, Maceió registra 21 ocorrências, equivalente a 58,3% do total estadual. Depois de Maceió, aparece Arapiraca, com 6 denúncias, o que corresponde a 16,7% dos registros. Somadas, Maceió e Arapiraca concentram 27 das 36 ocorrências, totalizando 75% de todas as denúncias registradas no estado. O aplicativo Pardal é gratuito e está disponível para Android e iOS. Para apresentar uma ocorrência, o eleitor precisa se identificar utilizando credenciais do e-título ou uma conta Gov. BR. Os dados do denunciante são protegidos e mantidos sobre sigilo. No registro, o cidadão pode informar local, data e detalhes do fato e anexar fotos, vídeos, áudios e links que auxiliem na análise.
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0: 20h30.
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1: Hora certa. 21 horas e 1 minuto.